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0: Agora 9:10, começou agora há pouquinho o segundo tempo de Remo e Curitiba, e o Curitiba marcou um gol, e foi gol contra do José Wellison. Ô, Abner, precisa virar esse jogo aí, meu querido. Bim da TV, boa noite, Bim.
1: Boa noite, meu amigo Marcelo. Você vê escravinhos, toca o modão aí do Porto Sandão, Gessé. Manda lá pros meus conterrâneos lá em Prado, pro meu irmão Ney. Beleza? Uma boa noite aí. 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
0: Rádio Amor, Porto Solidão, Gessé. Daqui a pouco tem o Marquinhos Moura, hein? Já tocamos o Dalto. Daqui a pouco tem o Marquinhos Moura, vai ter Gessé, galerinha ressurgindo, né? O Ramiro Alves.
2: Boa noite, Marcelo Renato. Tudo bem, meu garoto?
0: Bom.
2: Vai pra nós aí. Noite de tortura com o Cristi Ralph.
0: Opa.
2: Ofereceram pra Vilma lá no Pedro Alexandrino, pro pessoal da Boa Esperança, Bocaina, pra todo mundo que tá na escuta e pros caminhoneiros, né? Que estão na estrada aí, estão rodando. O Danilo, meu sobrinho, que tá lá pro lado de Rio Preto carregando. E pra todo que tá na escuta aí. E fala pro Sabiá que eu prometi o presente dele, tá lá em casa, que não tá dando tempo mesmo. Eu só saio amanhã às 5 da manhã e aí chego e vou dormir. E a hora que ele tá entrando, eu tô voltando pro serviço.
0: Eita,
2: um abraço.
0: Nós.
2: Rádio DB, Rádio Carinho.
0: Rádio Amor, deixa eu ampliar aqui o seu perfil. Ô Renatinho, o perfil dele tem a foto de uma rodovia de ferromodelismo. Olha que capricho, só pode ser ferromodelismo. Olha que coisa linda, rapaz. Será que ele gosta? Para colocar aí a foto de ferromodelismo. É uma curva de trilhos, tem uma casa tipo aquelas holandesas lá atrás, um jardim muito bonito, coisa linda, hein? Olha só, quem fez isso aí é muito caprichoso. Adriano Verdetti.
3: Boa noite, amigo Marcelo Renato. Beleza?
0: Beleza.
3: Marcelão, perdi os meninos aí, hein?
0: Eita, não.
3: Mas vai dar tempo de ouvir o Bruto ainda. E se der, manda aí um Benito pra nós aí.
0: Opa.
3: Tamo junto na escuta, hein? DBC FM, Rádio Carinho.
0: Rádio Amor. Já foi o Tim Maia, vai ter o Marquinhos Moura, vai ter aí quem que é? O Gessé e vai ter o Benito. Ó, a galerinha se misturando aí com o sertanejo. Dona Ana, um beijo. Quero mandar um beijo também pra Dilma e a Dona Nena, né? Ouvindo a gente aí. Beijão pra vocês. Alô, Dilma, alô, Dona Nena. A Cris, da Boa Vista, quer ouvir Estou Apaixonado, manda para a mãe Marina. Também a Fátima, Silene, Juca Cowboy. Obrigado, Cris. Maria Aparecida, agradecendo. O Rick não ouviu eu soltar o áudio da Grazi contando que o rádio funcionou sem bateria. Mas eu mandei para ele, ele chegou um pouquinho atrasado. Aí ele pensa que eu não soltei ainda, mas ele fez o comentário dele.
4: Ei, madame Marcelo Renato. Marcelo Renato, parece que tem um caos aí. Daqui a pouco alguém vai falar no ar que nego comprou um radinho, tinha filha. Aí ficou escutando a DBC, a hora que foi abrir pra ver que filha que ia usar, não tinha pilha.
0: Então.
4: Ixi, Maria! Tá parecendo o soldadinho de Deus?
0: É.
4: O cara comprou um caminhão e não tinha motor, deu partida e deu volta. Rapaz do céu, será que é do Robertinho Renatinho? Ai, Jesus! DBC FM, Rádio Carinho!
0: Rádio Amor!
4: Vai, modão.
0: É modão! Paixão Desempreada tava tocando. O Ramiro, que falou agora há pouco, que eu comentei da foto do perfil dele aí, ele que, esse jardim aí, eu que faço, trabalho com paisagismo, tá, mas essa foto aí é de ferromodelismo, né? É um trilho de ferromodelismo, HO, eu acho, né? Tá perfeito demais, né? Márcio Aragão, boa noite, Geraldo, fala Geraldo.
5: Boa noite, Marcelo Renato, toca uma música pra nós aí. Zezé de Camargo e Luciano, É o Amor. Ofereço para todos os ouvintes da rádio, DBC FM, Rádio Carinho.
0: Rádio Amor. Joana Gonçalves, boa noite, Marcelo, tudo jóia? Música não vou pedir, a programação tá 10, como sempre. Beijão, Rádio Carinho, Rádio Amor, obrigado. Ô Célia, vai tocar Prisioneiro, a Célia chegou. Vai tocar Prisioneiro, Célia. Ainda bem que você chegou mais cedo aí, o Zé Roberto pediu, quer ver? Ainda ele mandou para você, ó. Cadê o Zé? Cadê o Zé? Cadê o Zé? A primeira vez que a Juju mandou um alô pro Zé Roberto, chamou ele de Robertinho, ele até estranhou. Mas é que ela é carinhosa com todo mundo, né? Fala, Robertinho!
6: Olá, Marcelo Renato, boa noite. Estamos na escuta aqui. Toca pra nós hoje aí, Prisioneiro. Beleza, meu amigo? Vai pra toda a galera que curte essa moda, esse modão aí, a ouvinte aí, acho que é a Célia Arruda que você falou, né?
0: Isso.
6: Valeu, um abraço pra você, um abraço a todos. 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
0: Rádio Amor, depois a gente solta o prisioneiro, porque agora vamos de táxi. Não é Angélica, mas é a Thaíde Alexandre. Música.

0: Aí, 9h22, 9h22, é a DBC e você, rapaz. É, encerrando o mês, abrindo a semana, tudo junto e misturado. O Otávio geralmente ouve a gente, ele é de São Carlos, mas normalmente tá ouvindo a gente em outro lugar aí, pelo Periquitivo, né, Otávio? Fala comigo.
1: Boa noite, Marcelo Renato.
0: Boa noite,
1: tudo
0: meu
1: bem?
0: Querido. Bem.
1: Por aqui é o Otávio de São Carlos, cargueiro pesado, te ouvindo aqui em Barretos pelo aplicativo.
0: Opa!
1: Se der, toca aí pra nós uma do Bruno Marrone. Nossas Memórias, DBC FM, Rádio Carinho.
0: Rádio Amor. Rapaz, eu nunca toquei música deles com esse nome. Deixa me ver aqui, Otávio. Nossas Memórias. Pam. Ah, é Jorge Henrique Rodrigo com Bruno Marrone. Então, a música tá do Bruno Marrone com participação do Jorge Henrique e Rodrigo. Boa pedida, meu querido. Vamos descobrir aí. Obrigado, viu, Otávio? O Zé Roberto, eita, Marcelo, colocou o áudio de novo, assim que é bom. É pra ela ouvir, né, que você tenha lembrado dela, da Célia aí, que ela gosta da música. Meu querido Danilo Sena. Ah, boa noite, meu amigo Marcelo Renato. Beleza, olha, queria pedir uma música. Essa aí não é romântica, tá? Ele manda... Um abraço para Cida, sua assistente, para o André, filho do Antônio Walter, para o Gustavinho e para todos os amigos da DBC, Rádio Carinho, Rádio Amor. Quem mandou um áudio aqui foi o Renatinho ou a Grazi? Eu nunca sei.
2: Rick Barba!
0: Tá mandando alô pro Rick Barba.
2: Eita. Ô, Marcelo Renato, como é que é a música? Como é, mano?
3: Eu não lembro, é capa do cemitério.
2: Você tocou a música ontem?
0: Vai me falar que você gostou da capa do Viajante. É a capa do Viajante. Mas não dá pra tocar agora, não é romântica. Já pensou você mandar uma música dessa pra conquistar a Juju? Outro dia você mandou o relógio quebrado. Ah, assim você não acerta os ponteiros com ela. Agora você manda a capa do Viajante, que é o negócio do cemitério. Ela vai ficar com medo de você. Assim não dá. Assim você me quebra, Renatinho. Ele gostou da capa do Viajante. Quando eu tiver durante o dia aí, você pede que eu toco. Agora, se você ouvisse depois da meia-noite, eu misturo tudo aqui, mas até lá tem que ser romântica. Essa não rola agora não, a capa do Viajante. Toquei ontem a capa do Viajante, a moça que dançou com o diabo, relógio quebrado, o pessoal ontem tava num clima de Halloween, né? Fala, Ricardo.
4: Eu perdi você falando, né, Marcelo? Não escutei, mas tá valendo aí. Abraço.
0: Ah, eu mandei um alô para o pessoal da Fazenda Santo Inácio, Santista, coloquei seu áudio e toquei sua moda. A moda você ouviu, né? Pelo jeito, você não ouviu, foi o seu alô. Ô, Carsola!
5: Oi, Marcelo, aqui é o João Carsola. Alô, meu amigo. Manda uma do João Mineiro e Marciano aí, Paredes Azuis.
0: Deixa comigo.
5: Rádio Carinho, Rádio Amor.
0: Ok, eu vou adiantar dele, gente, porque outro dia ele pediu o meu, não tinha, e fazia tempo que ele não participava. Daqui a pouco eu mando aí as Paredes Azuis. Meu querido Trajano, grande Marcelo, boa noite, tudo bem, meu irmão? Um ótimo, abençoado programa para você e todos da audiência. Manda um modão para nós, tudo que você toca é bom. É, na verdade, eu toco tudo que o pessoal pede aí, você sabe, né, Trajano? É, 99% do que eu toco é pedido da galera. O melhor programador que existe é... Ô, nosso querido ouvinte, né, Trajano? Você sabe disso. Trajano trabalhou com rádio, trabalha com rodeio, sabe? Olha, o Remo virou o jogo. O gol de empate saiu aos 15 e o gol da virada aos 19. Vai lá, Leão. Assim sim, hein? O Pino acabou de mandar. O Remo empatou. Já virou, Pino. E foi de pênalti, acho que a virada aí, hein? Deixa me ver. É, foi de pênalti. Virou com gol de pênalti. Então não tem VAR, não tem nada. Confirmada a virada. Natanael, boa noite, Natanael. Ribeirão dos Bonitos, ok. O meu querido José Paiva, não sei se vai dar tempo de você ouvir, mas pediram o Teodoro Sampaio aqui. Eu vou adiantar o Teodoro Sampaio para você ouvir aí, tá bom? A música Vestido de Seda. Eu vou adiantar porque o nosso querido José Paiva, ele só ouve até as 10, né? Ok? E ele é fã do Teodoro Sampaio. É fã do Teodoro Sampaio. O que que foi, Henrique?
6: Vai quebrar a música, essas modas. Capa no cemitério. Ô, Renatinho, ó. Separem, separem.
0: Não, ele quer quebrar o programa. Ele chegou bagunçando. Mal entrou na minha vida, já quer acabar com meus 33 anos de carreira aqui. É o relógio quebrado, é a capa do viajante, é não sei o quê. E assim, você não vai conquistar a Juju nunca. Você vai. Você acha que pode? Aí ele, vou falar. Adri, boa noite, que Deus nos oriente e ensine a votar bem. Beijo pra você, seu ouvinte. Beijo da Adri, Rádio Carinho, Rádio Amor. Ok, nem vamos mexer com esses negócios aí, né, Adri? Deixa rolar aí, porque quanto mais mexe. Eu quero mandar um alô aqui pro Carlão. Ô Carlão, a Cleusa Boldrin tá ouvindo a gente. E ela canta e falou que você e acho que seu neto, seu sobrinho, sei lá, gosta muito dessa música aqui. Essa música é do Raul Seixas, para quem não sabe, né? Ele trabalhava compondo também para uma gravadora aí. E aí o Lourenço Lorival gravou, o Leonardo gravou, a Jaine gravou, vamos ouvir com ela. E acho que a primeira gravação foi do Baltazar. Pelo arranjo, a primeira foi do Baltazar, porque é daquela época lá, dos anos 70, né? Vamos ouvir aqui. Só um pedacinho com o Baltazar aqui. Olha lá, o arranjo antigo.
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0: É, e tem outras músicas aí que a galera canta e o pessoal não sabe que é do Raul, né? Ele ganhava uns troquinhos compondo, né, Marcelo? Pois é, depois estourou, né? Agora a Jaine canta Se Ainda Existe Amor.

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4: TBC-FM. 9h33, muito bem. É, o Trajano falou, só faltou ele pedir o coração de luto, né, Marcelo? Pois é. O Luiz Roda, uau, eu nem lembrava do cantor Baltazar. Pois é, para mim Baltazar era o centroavante, o artilheiro de Deus, aquele que jogava no Grêmio e depois foi para o Palmeiras. Hoje ele mora em São Carlos, né? Outro dia eu tirei uma foto com o Baltazar. Eu falei assim, você é o Baltazar, é o artilheiro de Deus? Ele falou, você só pode ser palmeirense, né? Por quê? Porque só os palmeirenses me chamam assim. Mora em São Carlos o Baltazar, hoje em dia. Quem é aqui, Marcelo? O Reis Salvador. Fala, Reis Salvador.
5: Sério, Renato, boa noite a todos os ouvintes.
4: Hoje... Ah, é o Chumbão Bigodão? É isso?
5: E não, hoje eu vou em mesa 12. Faz tempo que eu não escuto ela, hein? Hã? Oferecendo pra todo mundo, pessoal noturno. Alô, Alan Gimeno. Um abraço pra toda aí, os canavieiros da noite aí. Positivo, gente boa? Um abraço.
4: Chumbão do Bigodão, mudou o nome, mudou a foto do perfil, mudou tudo. É a versão primavera, que a primavera tá chegando, né? É, setembrão tá chegando, a primavera lá pro final, lá pro dia 20 e alguma coisa, 21, 22. Chega a minha prima preferida, primavera. É, quem é aqui? O Zé Paiva. Boa noite, Marcelo. Estamos na escuta. Obrigado, hein? O Zé Valentim, nosso boiadeiro, lá de Ribeirão dos Bonitos. Boa noite, meu amigo Marcelo. Ótima semana abençoada para nós todos. Só modão, hein? Parabéns. Reginaldo Matos. Fala, Reginaldo.
6: Ô, Marcelo Renato, Reginaldo Matos. Tem que falar bem rápido aqui, por causa das eleições, né? Essas eleições matam a gente, né? Ô, Marcelo Renato, tô citando vocês aí. Aqui a gente tá com as mini soca e essa apanhada aqui, moço. Fica com Deus aí, manda moda pra nós, uai. Essas modas tá bonitas demais, moço. Fica com Deus aí, todos vocês aí. Rádio DBC, Rádio Carinho.
4: Rádio Amor, obrigado, Reginaldo Matos, valeu. Vamos ouvir o Teodoro Sampaio, depois tem João Mineiro e Marciano, 9h35.

0: 15 minutos para as 10, 15 para as 10. Vamos que vamos em frente. E o jogo, Marcelo? Vamos ver. Ah, tá 2-2. O Curitiba empatou. Eu não tenho nada contra o Coxa, muito pelo contrário, é torcida irmã do Palmeiras, mas eu tô torcendo pro Remo sair lá de baixo. Tá 2-2 com 39 do segundo tempo. Precisa ganhar, Abner, precisa ganhar. Muito bem. Quem tá com a gente aqui também é Cleide. Ela pede para colocar o seu pai na oração, né? Os seus pais, né? E ela tá pedindo aí o José Augusto Aguenta Coração e pedindo o Patrick Choise X-Like deu win para depois. Deixa-me ver aqui. Vou anotar, se der a gente manda, tá? Não garanto não, porque outro dia eu toquei, né? Como o espaço é curto, então a gente tem que procurar variar. Mas, de repente, a gente toca. Mas o José Augusto Aguenta Coração, depois a gente manda. Roberto, pode jogar na Mega Sena, porque a próxima é do Amado Batista, hein? Você gosta.
1: Oi, Marcelo. Boa noite, Marcelo.
0: Boa noite, Roberto.
1: Emoções com o Marcelo Renato. Ele vai sair Amado Batista, né, Marcelo?
0: E agora?
1: Estou na escuta, hein? Agora o Renatinho também, Marcelo. Estou curtindo aqui, hein? Com fé, paz e amor. Deve ser rádio, carinho.
0: Rádio não amor. Não, hein? É, agora você vê. Tem o Gustavinho, tem o Renatinho, eu. Eu olho para um lado, tento fugir do Gustavinho, vou para o outro lado, tem o Renatinho. Eu tento fugir do Renatinho, vou para o outro lado, tem o Gustavinho. Eu já não sei mais o que eu faço. Não sei mais o que eu faço. O Fino gostou de ouvir a Jaine cantando Se Ainda Existe Amor. Boa regravação, hein? Ok. O meu querido Luiz Roda, amanhã, se você me lembrar, eu toco com o Baltazar para a gente ouvir inteirinho aí. Tá bom? O José quer falar com a gente? Fala, José.
2: Ô, Marcelo Renato, boa noite. É o Severino aqui de São Carlos. Manda a distância aí com o Leonardo Zé Rico.
0: Opa.
2: Toca pra nós aí, beleza? Abraço, Marcelo.
0: Valeu, tá escrito José no perfil, mas é Severino. De repente é José Severino, Marcelo. Silvana Fernandes, obrigado, Marcelo. Ela que pediu o Zezé pra mudar a minha vida. E olha quem deu o ar da graça aqui, ó. Boa noite, sumido. Eu, né? O senhor que tá sumido. Perguntei do senhor. Outro dia o Roberto falou que o senhor tava dodói. Ficou umas duas jantas aí sem comparecer lá, janta semanal. E aí outro dia eu encontrei o Donizete domingo retrasado, lá no Edelso. E falei, cadê o cantor? O cantor tá sumido. E o senhor tava sumido mesmo, hein? Tava fora de combate. Mas tá aí. O cantor é isso aí, bicho. Tá de volta, o cantor. Se cuida, meu querido. Alimentação, descanso, tá bom? Quem tá com a gente aqui, ó, quando... Aí agora vem o Danilo. Quando não tem o Renatinho, não tem o Gustavinho, tem eu. É, o Danilo também é outro. Esse Danilo, ele escreve a prestação. É, ao invés de escrever tudo uma vez, ele escreve uma coisa, depois outra, depois outra, depois outra, depois outra. Aí eu tenho que ficar esperando aqui. É, ainda bem que é escrito, porque se fosse áudio, era um podcast, né? Era 5 minutos. Ô Danilo, um abraço. Danilo Senna, o primo do Ayrton Senna. Vamos ouvir Amado Batista e depois Ronaldo Viola e João Carvalho, Se Não For Por Amor e Prisioneiro. É, a música que o Normando pediu é Outra Vez Por Amor. A Cida já descobriu. E a música que a nossa querida Luzia de Santo André pediu, eu não tenho, viu, Luzia? É, eu acho que você pediu música com o nome errado. Tá bom? Dá uma olhada direitinho aí. É, cadê o áudio da Luzia? Pega o áudio da Luzia lá pra gente repetir aqui. Cadê a Luzia? Deixe-me achá-la aqui. A Luzia, Luzia, vem cá, Luzia. Luzia! Aqui, ó. É.
3: Boa noite, meu querido. Ótimo trabalho. Que Deus te abençoe grandemente. Por favor, toca pra nós Na Cor dos Olhos Seus. Obrigada, DBC FM, Rádio Carinho.
0: Rádio Amor. Você falou Na Cor dos Olhos Teus. A Cida achou Na Cor dos Olhos Seus. Terceira Dimensão é o nome do grupo que canta. Eu não tenho aqui não, hein? Ou será que é aquela assim? Na cor dos olhos teus, nas cor dos... Ou você quer ouvir aquela do Leandro Leonardo? Qual que é? Seus Olhos, né? Deixa eu ver. São azuis, seus olhos. Cadê? É bonita essa, hein? Ah, toca essa aí. Toca essa. Cadê? Não é essa? Seus olhos... Não, é... Como que é aquela do Leonardo lá? Hã? Olhos... Bate olhos aí pra ver o que que aparece. Param, param, param, param. São azuis. É, agora não... É, aqueles olhos, ó. Ó o pedacinho. Só um pedacinho.

Eu vou por essa, hein, Luzia? Porque a que você pediu não tem, então vai essa aqui, que é bonita também, é música icônica, né? Amado Batista, depois Ronaldo Biola e João Carvalho. Vai sair errado qualquer hora, hein, Marcelo Renato?

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0: 22:01, Marcelo. Pois é, rapaz. Vamos aqui. O Normando mandou mais um áudio aqui. Tá falando de você, Fino Normando.
1: Ô, Marcelão, se falar pra você, o Fininho, o Zezinho passou aqui à tarde, que tomou um Guaraná, rapaz. Alô? Um abraço. Um
0: abraço, Normando. A próxima música é o seu pedido, hein? É o Outra Vez por Amor. Tiago Lacerda, área 14.
2: Boa noite, Marcelo. Aqui é o Tiago de Brotas.
0: Fala, garoto.
2: Gostaria de pedir uma música aí.
0: Vamos lá.
2: Dá pra todo mundo aqui de Brotas aqui. O pessoal que tá trabalhando na Baldan aqui. É, oferecer aqui pro pessoal da colheita da Baldan. E mandar aqui pra galerinha do herbicida aqui. Só a gente mandar pro Wellington aí, que tá no Pipa aí, ó, acompanhando eu. E pra todo mundo que tá ouvindo aí, que Deus abençoe a nossa madrugada aí.
0: Amém.
2: Positivo?
0: Positivo. O caminhão Pipa é o pessoal do bombeiro, né? Ok. Célia Arruda mandou o coração, curtiu sua música. O Zé Roberto que pediu Prisioneiro também. Valeu, Marcelo, obrigado. A Roberta curtiu Amado Batista.
3: Ô, Marcelo, obrigado, viu? Que modão, hein? Obrigado mesmo. Tá, fechou com chave de ouro.
0: É, essa música aí o Leandro mandou pra Lana. Ele é fã da Lana, né? E ele mandou pra Lana, Amado Batista, Se Não For Por Amor. A música é bonita mesmo, hein? A Maria Silva já chegou pra curtir as internacionais. Eu acho que é isso, né? É isso. E olha que incrível, hein? O Remo perdeu por 3-2. Eu torcendo pro Remo ganhar. Perdeu em casa por 3-2. E o cara que fez o terceiro gol do Curitiba é a lei do ex. Ele jogava o ano passado no Remo, foi artilheiro do Remo. E hoje ele foi o... Ah, como é que fala, rapaz? Agora esqueci. Mas ele foi ele que fez o gol... que deu a vitória ao Curitiba. Gol de Pedro Rocha. Paulo Roberto puxa o contra-ataque pela esquerda e serve. E aí a lei do ex, a torcida do Remo xinga Pedro Rocha, que no ano passado foi artilheiro do time e optou por jogar no Curitiba nesta temporada, né? E ele foi o carrasco aí do Remo nesse jogo, fez o gol da virada. Aí não dá, hein? Ô, Abner, lamento muito, tá torcendo junto aqui. Queria, se o Remo ganhasse, saía da zona de rebaixamento, mas pelo menos ficou na zona, né? Zezé de Camargo e Luciano, e depois o Bruto.

0: Aí, 22h16, Marcelo Renato, pois é. É o mês de agosto indo pro Beleléu. Quem tá com a gente é a Cher. Ô Cher, beijão, obrigado por estar com a gente aí, viu? Deixe-me ver o Lobão, boa noite MR, toca uma música e ofereça pro pessoal da Meneghete, do Meneghete, colheita mecanizada, estamos em QAP por cá, beleza? Adriano Lobão, Guarapuã, abraço meu querido, QRA Bicu, cadê o QRA? QRA Bicudo quer pedir uma pras internacionais.
1: Oi MR, tô QRA Bicudo, brota, se der depois mandar uma moda pra uma internacional do Alan Jackson. Oferecer pra galera da Baldão, pra turma da colheita e pro meu companheiro Thiago aqui que tá operando o Uniport aqui na aplicação de herbicida, hein? Manda aí pra nós aí, hein?
0: Deixa comigo, meu querido. Um abraço. A Cida agradecendo, ela que pediu o Bruto. O Adriano Verdet também curtiu o Bruto. É, o Adelcio, eu já falei do senhor hoje, viu? Sabe por quê? Sabe por quê que eu já falei do senhor hoje? Eu digo já já. Deixe-me colocar o Newton Lujan, que acabou de mandar um áudio aqui.
2: Boa noite, Marcelo. Parabéns pela programação aí, tá top, beleza?
0: Obrigado.
2: Sem comentário de futebol hoje, que assassinaram nós.
0: Eita, nós. Eita, nós. Eu nem acompanhei muito. Ó, o Chicão. Boa noite, Marcelo. Um abraço. Chicão. Chicão adestrador. O pai do João Pedro. O João Pedro é o que cuida da rede social, né? Eita, nós. Aí é o seguinte, é o social media, né, Marcelo? É, deve ser isso. O Adel, se eu falei do senhor hoje, sabe por quê? Que logo no começo, aqui, a hora que eu abri o programa, a minha secretária mandou várias informações. Entre as informações, início do próximo dia 1º de setembro, terça-feira, aniversário da Sabrina. É a filha do Adel e da Silvia. Olha aí, Adel. Minha secretária não falha. Só que ela nasceu bem quando nasceu o Corinthians também. É, dia 1º de setembro, 116 anos do Corinthians. Ok, então, a partir da meia-noite, aniversário do Corinthians, né? Tem que tocar um pedacinho do hino. Eu não acredito nisso. Um pedacinho só, hein? Que esses dias o Palmeiras fez aniversário, nós tocamos o Amor é Verde, um trechinho. E então a gente toca depois da meia-noite. Me lembra, viu, Cida? Fazer o quê, né? Olha o Adelcio lá, tá escrevendo alguma coisa. Aniversário da Sabrina. A Sabrina mora onde, Adelcio? É outro país, né? Toca lá, boa noite, Marcelo. Renato Santos, meu aqui é Leandro Grande. Ok. O Ricardo deu um positivo lá também. É, vamos ver o que o Adelcio está escrevendo aí, Cida. Depois a gente continua com a música aqui. Param, param. Irlanda do Norte. A Sabrina mora lá na Irlanda do Norte. Rapaz do céu. Esse pessoal gosta de um frio, né? O filho da Cida mora na Alemanha, um dos filhos dela. É, outro dia ela foi sozinha para a Alemanha. Eu falei: você foi de carro? Você foi nadando? Ela foi de avião. Você é doido, hein? É longe pra entender, ó. Muito bem. E trouxe um monte de lembrancinha pra mim, né? É, ó o Renatinho, não acredito nisso. Renatinho de novo?
3: Salve o Corinthians!
0: Ah, lá.
3: Campeão dos campeões!
0: Eu mereço agora, tenho que aguentar isso ainda. Ah, eu vou cortar amizade com esse moleque. Eu vou, não. Ô, Renatinho, vou dar um bloco em você a partir de agora, você não participa mais, tá bom? Bom, vou dar um bloco aí, vou dar um bloco no Renatinho. Já não chega o Gustavinho ser corintiano, o Renatinho também, é. Ah, eu não acredito nisso, não acredito nisso. Muito bem. Júlio César Bueno de São Manuel. Ô, Grazi, a partir de agora, dê um bloco aqui no Renatinho. É. Você tá doido? É. Mas ele vai dormir cedo, ele não vai ouvir. Ele dorme cedo. É. Ele aí dorme. A hora que o Gustavinho chega, ele já foi dormir faz 2 horas. Eles trocam de posto, eles não querem me dar sossego. É isso, né? É isso. O Renatinho vai dormir, o Gustavinho assume.
3: Assim você me quer, meu Marcelo Renato.
0: Aqui, ó, o Adelcio. Agradeço a Cida, ela vale ouro. Ei, eu sei o valor que tem essa minha assistente. Se não fosse ela, eu tava enrolado. Ó, o Pino, brincadeira em MR. Ele vai virar palmeirense. Eu vou dar um jeito nele, viu, Pino? Deixa comigo. Mal duro que. Gente, eu vou repetir aqui. Vocês conhecem a música O Soldadinho de Deus? Agora presta atenção aqui. Cadê a história da Grazi? Ô Grazi, você mandou no seu, né, Grazi? Dá um positivo no seu, que eu vou soltar a história pra quem não ouviu aqui. Ô Grazi, só dá um positivo no seu, que sobe pra mim aqui o áudio. É, no seu perfil, que você mandou a história do rádio no seu perfil. Dá um positivo aí pra subir, pra eu mostrar pro pessoal aqui. Pra quem não ouviu essa história, quem é que pode explicar isso, hein, que aconteceu aí? Grazi não deu positivo? Vamos ver se eu acho aqui. A Grazi, a mãe do Renatinho. Eu mandei pro Rick, quer ver? Aqui, ó. Pronto, ó. Gente, presta atenção, não tem... Agora a Grazi deu positivo. Ó, é o seguinte, não tem a música O Soldadinho de Deus? Que o soldadinho, ele faz o caminhão andar sem motor? Escuta essa história aqui. Domingo de manhã, o Renatinho me mandou uns vídeos, ele ouvindo a rádio no radinho novo que ele ganhou. É um radinho que eu vejo em tudo quanto é lugar aí. Presta atenção. Olha lá, ó, o Christian. Olha o Christian, amigo do Renatinho também, ó. Tá cheio de amigos esse menino, hein? Escuta aí, ô Christian, olha que história mais estranha essa aqui, ó.
4: Oi, Marcelo Renato, boa noite.
0: Boa noite.
5: Boa noite, tudo bem?
0: Tudo.
5: Renatinho já tá aqui na escuteira, já.
4: O radinho novo,
5: Marcelo Renato. Você não sabe o que aconteceu com esse radinho ontem. Lembra que eu fui lá comprei o radinho, aí o cara falou assim, ó, o radinho já tá com a pilha. Eu falei assim, o radinho tá funcionando? Ele falou assim, tá com a pilha. Aí eu falei assim, ah, tá bom, obrigado, dei pro Renatinho, tá funcionando. Aí a noitinha, né, isso foi de manhã, a noitinha nós tava conversando, vou mandar o vídeo pra você ver. Nós tava conversando, aí o Lê pegou, virou o radinho atrás e tirou pra ver o tamanho da pilha que era o radinho. O radinho tava sem pilha. Tocando!
0: Gente, quem explica isso? O rádio funcionando sem a bateria, sem a pilha. É? Fala sério. E mandou o vídeo pra mim, mandou no meu particular aqui, ó. O Lê foi ver qual que era a bateria, coisa e tal. Tava sem bateria funcionando. É o radinho do Renatinho, o radinho de Deus. Tem o soldadinho de Deus e o radinho de Deus. Você é doido, hein? Coisa estranha. E depois ele vem e pede ainda a capa do viajante. Ah, eu tô meio que estranho. Eita, nós. Mas eu imagino que seja, porque tem a lanterna, né? De repente ali atrás da lanterna deve ter uma bateria também. Eu acho, né? A bateria que vai aí nesse rádio aí, se eu não me engano, eu tinha um que tem uma bateria parecida, é um outro tipo de bateria, aquela que, ela parece uma, ela é o formato de uma pilha, só que ela é bem maior, ela é fina e maior, né? Mais ou menos igual um batom, alguma coisa do tipo. E a Cidinha Messias está gravando lá, o que que foi, Cidinha? Ah, ela apagou, a Cidinha gravou 1, 2, 3, 4, 5, 6 mensagens e apagou todas. Grava com calma, tranquila. Por falar em Renatinho, Roberto Carlos, vivendo por viver. Ele ama o Roberto Carlos.

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2: 22h35, a gente planta, a gente colhe, né? É o seguinte, hoje, dia 31, venceria o documento do meu carro. E eu nem ia lembrar. Aí meu filho de manhã mandou, pai, já fiz o documento do carro, vencia hoje e tal. E aconteceu a mesma coisa com uma amiga minha. É, nem tava lembrando, tava vencendo o seguro do carro. E o filho dela, ô, mãe, já paguei o seguro do seu carro, viu? Tava vencendo hoje. Olha só, a gente planta, a gente colhe. Enfim, a Cidinha conseguiu mandar o áudio. Será que é a Marilda que vai falar?
3: Marcelo Renato, semana abençoada.
4: Boa noite, Marcelo Renato. Semana abençoada pra você, pra todos.
2: Deixa eu começar de novo, porque tava acelerado aqui.
3: Marcelo Renato, semana abençoada.
2: Obrigado.
4: Boa noite, Marcelo Renato.
2: Boa
4: semana
2: noite.
4: Abençoada para você, para todos os seus ouvintes, em especial para o Renatinho, para a mãe dele, para a Cida Linda, para o Flávio Maurício, para o seu Zé de Oliveira, a família dele, e para o Gustavinho, que eu estou esquecendo, e para a Mar, né?
2: É, daqui a pouco o Gustavinho, o Renatinho vai descansar e o Gustavinho assume o posto, o posto de entrar na minha mente. O Paulo Impossível de Américo, fala, Paulo.
5: Boa noite.
2: É mais um corintiano.
5: Uma ótima segunda-feira pra você. Foi impossível, manda uma música pra nós.
2: Qual?
5: Com Christian Ralph. Cheiro de shampoo.
2: Já toquei.
5: Já obrigado. Fique com Deus.
2: Quer ver?
5: Marcelo Renato.
2: Abraço, meu querido. Eu toquei já, hein? Eu toquei Dalton, muito estranho, cheiro de shampoo e Relax. Eu fiz essa sequência aí. A Mari Mendes, a prima da Simone Mendes. Boa noite, Marcelo. Ótima semana de emoções para todos nós. Gratidão sempre. Beijão, Mari. Luiz Roda, vivendo por viver. Autoria do Márcio Grey, que hoje completando 79 anos. É, e eu não estava atento não, hein? Então vamos tocar o Márcio Grey, né, Luiz Roda? Tem que comemorar, né? Deixa eu ver o que eu tenho aqui. Você escolhe. Você vai escolher, hein? Presta atenção. Márcio Grey. Não adianta ninguém entrar na conversa.

0: Paulinha Dodeca, voltando para casa e te ouvindo, um cheiro para tu. A Paulinha, posso falar, Paulinha? Paulinha, hoje nós vamos dedicar, a oração vai ser feita pelo Zé de Oliveira. E a oração hoje, né, na virada do dia aí, na verdade amanhã, dia primeiro, né, após a meia-noite de hoje, nós vamos dedicar especialmente para Paulinha, né, Paulinha? Por um motivo especial aí nessa terça-feira que se aproxima. Aí, você que sabe, se eu toco no assunto ou não, o importante é que o pessoal vai estar concentrando a oração para nossa querida Paulinha também. Muito bem. Param, param, param, param, param, param. Paulinha tá de... pode falar então? Tá. A Paulinha vai fazer uma cirurgia nesta terça-feira. E aí, ela já me avisou, eu já avisei a Cida e nós vamos concentrar a oração a favor dela também, né, com mais energia ainda. O que que foi agora?
1: Oi, meu amigo, se sobrar um tempinho, toca o importante e o verdadeiro amor. Era a música do meu passado. Que Deus abençoe vocês.
0: É, só porque eu falei, não, é só pro Luiz Roda dar o palpite, mas depois eu toco pra você, tá bom? Marcelo, boa noite, meu irmão. Tô aqui ouvindo esse programa maravilhoso. Parabéns, Marcelo. O Luciano Alcagema, outro dia ele fez uma retificação aqui numa música que eu tinha feito comentário, mas você sabe que eu confundi por causa do final do nome, né? Eric Clapton e o outro, como que é? Eu esqueci, o Peter Frampton e Eric Clapton. Como terminava igual, acabou na memória. É que nem eu confundo a Luzia com Luísa e Andréia com Adriana. Ah, minha cabeça, mas ainda bem que meu filho pagou o carro, porque eu não ia lembrar, né? A gente tem a cabeça. É que também vocês não têm ideia do que foi que eu fiz, o que eu gastei de fósforo esse fim de semana. Fósforo ou fosfato, Marcelo? De fosfato. Eu tô num projeto aí que eu fiquei horas e horas concentrado lá, mas graças a Deus vai indo bem. Logo, logo eu mando para vocês aí as novidades. Marquinho Moura, depois Gessé, já põe o Benito de Paula também. Pronto, já vai os três, né? E daqui a pouco a gente toca aparências aí para comemorar o aniversário do Márcio Grey, que 70 e quanto? Cadê o Luiz aqui? 74? É, ele não é tão velho assim, né? Não, 79, já vai indo para 80, rapaz. Opa, aí sim, né? É, porque pela história que ele tem, a quilometragem que ele tem na música aí, eu mais ou menos calculei isso. 79. Marquinhos Moura, Gessé e Benito de Paula. Já, já, Márcio Grey.

0: 9 minutos para as 11. Param, param, param. Ó, o Valério Ronceiro. Quem, Marcelo? Ligeirinho. Boa noite, boa semana. Obrigado. Filho de Américo, eita, tempo bom, hein, MR, meu mel, dancei muito nos clubes, rapaz, é mesmo, Pino? Quero mandar um alô ao Wilson Alencar, eu li sua mensagem todinha aí, certos detalhes é difícil da gente explicar, não tiro sua razão, mas em algum momento aí, como o negócio lá do outro planeta que você escreveu aí, que você sabe do que eu tô falando, às vezes, né, não sou eu, né, entendeu? Aí, mas eu concordo contigo. O Ricardo, tá caprichada malmita hoje, hein? Ó, rapaz, deu fome agora, hein? Tem linguiça, tem, eu acho que é abobrinha, deve ser cabotiá, né? Ali cozida e salgadinho aí, rapaz, olha, meu Deus do céu, ficou boa a malmita, hein? Malmita aí tá escrevendo lá, vamos ver. Ah, segura aí. Cagueiro pesado, um abraço, interior, capital aí. Param, param.
1: Esse bolinho aqui é bolinho de mandioca.
0: Bolinho de mandioca.
1: O massa de mandioca, menino fez ontem.
0: Opa, tá apetitoso mesmo. Eu ia falar assim, parece uma massa de batata e mandioca. Fica bom, hein? Aí sim, hein? Wilson, depois eu mando um desses aí pra você, tá bom? Esse Pedra Azul aí eu não tô lembrado não, mas Almir Sater, Renato Teixeira, Rolando Boldrin, isso aí eu tenho. Ok? Um abraço a você, o pessoal da Raizen. É, se toca duas vezes no... Você deve saber, né? Então, é que não dá pra andar sem gasolina, você precisa de gasolina aí, né? A gente precisa da mucumpa também para pagar a energia aí, né? Entendeu? Não sei se você entendeu. Então, se toca é porque tem alguma coisa, né? Desse jeito aí, do jeito que toca. Abraço, meu querido. Valeu, obrigado aí pelas palavras. Márcio Greik, depois Christian e Ralph encerrando a hora.

Quem acabou de passar aqui em frente, cavalgando em seu cavalo de aço e arrastando o facão três listas do Virgulino Ferreira Lampião, fazendo faísca no asfalto, nosso querido Pierre Marcel. Abraço, Pierre. 12:30 ele vem tomar um café com Marcelo Renato.

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0: 11:04, estamos abrindo a última hora, né, do último dia de agosto, a penúltima do programa. Entre uma e outra, à meia-noite, tem o nosso Pai Nosso, Zé de Oliveira é quem fará. E das 11:30 à meia-noite, Emoções Internacional DBC. O Wilson falou, mentira, você sempre começa atrasado. Vamos tentar começar na hora. Se eu começo na hora, aí fica um monte de pedido para depois. Então vai ficar um monte de música para depois, hein? Porque hoje eu vou tentar começar pelo menos quase na hora, né? Ok? A nossa querida Cher tá pedindo Sentada à Beira do Caminho, ó. Eu tenho aqui com o Rio Negro e Solimões, tenho com o Erasmo e tenho o Erasmo e o Robertão. Vou tocar com o Erasmo, tremendão. Aí a dona Ana vai gostar, né, dona Ana? Ok. O Wilson Alencar, segura essa aqui, ó. É o Rolando Boldrin com José Camilo e Daniel.
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0: Agora 11 horas e 14 minutos, muitas músicas, muitos pedidos ficarão para depois da meia-noite. Nosso querido Japinha quer ouvir o Léo Canhoto e o Robertinho, escolhi Longe dos Olhos, Perto do Coração, vai rolar depois, tá bom? Japinha, grande Arilson, um abraço aí, bom trabalho, meu querido. A Marta G, acabei de chegar, até uma no Emoções, brigadu. Quem tá com a gente também aqui é o, vamos ver, o nome do perfil é Fabinho Mariolo, mas às vezes, vamos ver quem tá falando.
1: Alô, Marcelão, como é que você tá, meu companheiro? Tá tudo bem?
0: Bom.
1: Meu irmão, estamos aqui na linda cidade de Dois Córregos, tá eu e os meus grandes amigos, João Pedro Sacizinho, Brucutu, a Baiana e o Denilson Sacizão. É, isso aí. E sabe o que, que a gente quer escutar? A gente quer escutar aquela moda que começa assim, ó. João Boiadeiro com Morene Moreninho, hein? Modinha não, modão, hein? Forte abraço pra você, meu irmão.
0: Valeu, um abraço a você, depois a gente manda. Quem tá com a gente também é o Márcio Gomes, ó. Boa noite, Marcelo, manda pra nós capa de revista. Obrigado, bom trabalho. Qual revista que você quer? G Magazine, Playboy, Isto É... Hã? Tem uma do Vampeta na G Magazine, Marcelo. É, do... Ô, Márcio, depois eu mando o Gilberto Gilmar aí pra você. Obrigado. João, da área 14.
2: Boa noite, Marcelo Renato. Tudo beleza? Manda pra nós o passe livre. Estamos aqui na casa do Roberto Lanza, em Dois Corgos. Eu, Fabinho Maiolo, meu pai, Denilson. E o dono da propriedade, Roberto Lanza.
0: Valeu, um abraço aí pra vocês. Param, param, param. Que tem agora, Marcelo? Agora é o José Augusto, Eduardo Costa, ele pôs a Patrícia e Manuela e estaremos nas internacionais.

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1: Agora 11 horas e 32 minutos. Para começar mais ou menos no horário, a gente tem que deixar um monte de música para depois da meia-noite aí. Então, o pessoal vai ter que esperar aí, porque o Wilson falou que tem que começar o Internacional no horário. Né, Wilson? Um abraço a você, pessoal da Rising aí, galerinha que você transporta, ok? Muito bem. A partir de agora, então, em conexão com a DBC Internacional, Emoções Internacional DBC. A música do mundo todo, para todo mundo, na Rádio Carinho, Rádio Amor. A primeira é a indicação da Cleide, é o Patrick Swayze, She's Like the Wind. Depois tem Alan Jackson, Living on Love, que é o pedido, indicação do Kerry Bicudo. E Lover Rise Century, é a Renata lá de Wakefield, Massachusetts, que pediu. Gente, acabei de ver um relâmpago agora, bem no horizonte assim. Ele não foi na vertical, foi na horizontal assim, iluminou o horizonte inteirinho ali. Será? Vê a probabilidade de chuva aí, ô DJ. Param, param, param. 23%. Começamos com 35% de probabilidade, caiu para 5%. E depois começou a subir de novo. 23% de probabilidade de chuva. Vamos aguardar.

It's like the wind, Patrick Swayze. E é o seguinte, o nosso amigo aqui, como é que ele chama? José Henrique. Boa noite, Marcelo, Renato. Em Torrinha já está chegando a chuva, hein? Rapaz, agora deu um pico de energia aqui, sabe? Quando dá aquela piscada. Será? Será que será? Alan Jackson, Live Don't Love.

Lover Rye Century, o pedido da Renata, que está lá nos States. Ela já agradeceu aqui, obrigado Renata, uma ótima noite aí pra você. Agora há pouco eu falei do José Henrique, que falou que em Torrinha já tá chegando a chuva. E o Rick Baba mandou aqui, meu xará, José Henrique. Opa, Reginaldo Matos, o seu nome já foi pra oração. A Cida já tá curtindo a gente. Eu quero mandar um alô pro Pedro Gomes, o Pedrinho. Boa noite, estamos em QAP. Parabéns pelo programa. Manda um abraço para os meninos da Brigada da Raizen. Daniel Almeida, Baiano, Girdinho e Evaristo. Estamos indo para casa, Gavião Peixoto. Um abraço ao pessoal da Raizen. Trabalhando aí, curtindo a DBC de montão. Ok, ok. Imagina, ô Renata, nada a ver. Ok, tem espaço aqui. Eu vou tocar três ainda. Vamos terminar com Paul McCartney e Michael Jackson. O George Benson com Al Jarreau. Mas antes, sem Ed Sheeran, o pedido da Ana Paula, que está curtindo a gente. Alô, Ana Paula, um beijo. Obrigado, viu, pela participação.

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0: Meia-noite, terça-feira, 1º de setembro de 2026, vem em mim, primavera.
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0: Muito bem, o Gustavinho não chegou ainda, mas o Adão já mandou uma frase aqui. Uma nova semana se inicia e que nesse dia Deus te cubra com todas as suas bênçãos e proteção, amém, aleluia. Bom dia, MR, bom dia, Adão.
1: Tudo que sou.
0: Flávio não chegou, Gustavinho não chegou. Tá todo mundo atrasado, Marcelo. Tá todo mundo no mês passado ainda.
1: Aleluia, aleluia.
0: Quem fará a oração será o nosso querido Zé de Oliveira, né? E aqui a Cida mandou a relação. Precisa dar uma diminuída aí amanhã, hein, Cida? Dona Nena Santa Rosa e a Ana Santa Rosa e também a Dilma, um beijo para Dona Nena. Valentina de Jesus e o Júlio César, Fino BJ e Regina, Leia Jorge Guilherme, alô Gui, Adelcio Silvia e Pipoca, rau, rau, rau para Karina também. Paulo Henrique, no pedido da Sandra, Cheyenne, o Cruz, o Morsa, meu querido Morsa. Aí, tá fora de combate por uns dias. O Belo, Cidia Messias e Marilda. O José de Oliveira, que fará a oração, e toda a família. Também o Flávio e a família, Selma Batista, Álvaro e Maria Normando, o Ricardo e o Neto Cauã, Lidiane, Nilton Lujan e família, Gustavinho, Renatinho e família, a Renata nos Estados Unidos, Doca e Ana no pedido da Cleide, Paulinha Dodeca em especial hoje, vai dar tudo certo, viu, minha querida, um beijo. O Valdir, irmão do Paulo, Reginaldo Matos e os aniversariantes aí do final de semana e de hoje também. O Cristiano Oliveira, filho do Zé. A Tânia e o Marcelo do Point, ontem, né? Fazendo aniversário de casamento. O tio José Augusto Pavan, tio do nosso querido Rick Baba. O Marcelo do Posto fez na segunda-feira também. A Sabrina, filha do Adelcio e da Silvia, fazendo hoje dia 1º. A Camilinha, minha netinha, 8 meses. E o Corinthians, fazendo aniversário hoje também, né, Cida? Quantos anos lá? Ó, cento e... Cadê aqui? Ó, Cida já mandou. Nossa, quanta informação aqui. 116 anos. Ok, vamos lá na tela para saber se o Gustavinho chegou. Hã? Chegou, chegaram os dois, o Flávio também. A semana se inicia, o mês termina. Gratidão por mais esta etapa da vida. As montanhas da vida não existem apenas para que você chegue ao topo, mas para que você aprenda o valor de cada escalada. Deus te abençoe sempre. Ela vai fazer uma cirurgia aí, vai dar tudo certo, meu querido. Ok? Detalhes não... Não tem jeito, né? Mas o importante é que nós oremos por ela. Deixa-me mandar aqui as duas mensagens já para o Gustavinho, porque já chegou, né? Revezando com o Renatinho. O Renatinho vai a maior parte do programa e o Gustavinho vem para dar paulada final a pá de cal. Muito bem. Quem vai fazer a oração vai ser o Zé de Oliveira, né? Ok, vamos lá então. Acalme seu coração e concentração. É hora de falarmos com o nosso Pai.
2: Vamos agradecer a Deus essa semana, começando as nossas orações. Pai nosso que estás no céu, santificado seja o vosso nome. Venha a nós o vosso reino. Seja feita a vossa vontade, assim na terra como no céu. O pão nosso de cada dia nos dá hoje. Perdoai as nossas ofensas, assim como nós perdoamos a quem nos tem ofendido. E não deixeis cair em tentação, mas livrais do mal. Amém. Aleluia, aleluia.
0: Amém, aleluia. Obrigado, Zé.

0: A Cida fez a oração com a gente. Benta Bentinha. Amém, aleluia. Bom dia, Marcelo Renato. Bom dia, Benta. A Joana Gonçalves, amém. Obrigado, Marcelo. Obrigado, senhor José de Oliveira. Obrigado a todos que estão conosco nesse momento. Bom dia e beijo. Obrigado, Joana. O nosso querido Paulo Mariolo. Bom dia, Marcelo. Amém, aleluia. Valeu. Adriano Verdete. Bom dia, amém, aleluia. Selma, amém, aleluia. O Gustavinho está escrevendo. A Silvana Fernandes, que Deus nos abençoe e ilumine sempre, amém, aleluia. Sil. Marta G, amém, aleluia. Bom dia, MR. Zé de Oliveira, obrigado. Paulinha, amém, aleluia, gratidão, bom dia, princesa, um beijão para tu, pro seu José de Oliveira, Gustavinho, Flávio e todos na escuta, um cheiro para tu, ok, tranquiliza aí que vai dar tudo certo. Roberta, boa noite, Marcelo, gratidão, Senhor, meu Deus, Jesus é amor. Ronaldo Sigolini, o Sigoline, boa noite, bom dia, Marcelo, Renato, se possível, manda um salve pro Fernando Petrucelli, o vulgo Lelê. Aniversário dele hoje, junto ao Wellington Brisa. Ok, parabéns aos aniversariantes aí. Obrigado, Sigolaine. Salomão, amém, aleluia, gratidão sempre. Nosso querido Flávio, amém, aleluia, uma abençoada terça-feira a você, MR, a Paulinha, a Cidinha, a Corintiana e todos os ouvintes. Ok. Dona Ana, DBC, Rádio Carinho, Rádio Amor. Carmen, amém, aleluia, bom dia, Marcelo, bom dia, seu José de Oliveira. Joana, brigadu. Filho de Américo.
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0: Bom dia, MR. Bom dia, Zé. Amém, aleluia. Gratidão. Boa cirurgia, Paulinha. Que Deus te acompanhe. Parabéns, Camilinha. Saúde e paz. Bom descanso, bom retorno. Querido MR, abraço. Esse é o Fino. O Fino estava 40 graus lá na praia e ela não largava o cobertorzinho dela. E aqui, ó, a Renata lá dos Estados Unidos, amém, bom dia a todos, um beijo para Paulinha, vai dar tudo certo, com certeza. Obrigado, Renata. Aqui o Jorge de Santa Lúcia, bom dia, MR, amém, aleluia. É o Jorge de Santa Lúcia, obrigado. Maria Silva, que Deus abençoe nossa terça-feira. O Gustavinho, Marcelo Renato, amém, hein? 24 graus com sensação térmica de 24, ok. Muito bem, Sandrinha, bom dia, Marcelo, amém, aleluia, amém, aleluia. Parararam. A probabilidade de chuva estava 12, foi para 21%. Será que vai chover? Não sei, não, não. Quem mandou áudio pro Marcelo, dá o positivo aí que dá trabalho para fazer. E hoje o Zé de Oliveira tá bem lá embaixo, que foi o primeiro. O Cristiano mandou a primeira participação, foi o Cristiano mandando o áudio do paizão aqui. Achei já. Ó, 8:01. Meu querido Zé Oliveira, bom dia.
2: Bom dia, Marcelo Renato. Como é que passou a semana, Marcelo Renato?
0: Bem, tá bem.
2: Vou desejar para todo mundo um bom começo de semana. Para Cida, para Gustavinho, para Paulinha, pra Cidinha Curitiana e pra todo mundo. Rádio Carinho.
0: Rádio Amor. Obrigado, meu querido. Cida, agora é a Cida. Oi, Cida, bom dia.
3: Oi, Marcelo, bom dia. Uma ótima terça-feira pra todos. Bye, bye, agosto. Seja bem-vindo, setembro. Quero parabenizar todos os aniversariantes do dia com muita paz, saúde e felicidade. TBC FM, Rádio Carinho.
0: Rádio Amor. Cidinha Corintiana, bom dia, Marcelo Renato, que Deus nos dê uma semana abençoada. Brigadão, seu José de Oliveira. Cida Linda, Flávio e Maurício, Pramar, Gustavinho e Paulinha. Ok. Gustavinho, bom dia.
4: Bom dia, Marcelo Renato, é Marcelo do Posto, é Morse, Henrique Babe, Cida Secretária, é Fábio Paiva, é Fino, é Paulinha Santana. Eu parabenizo todos os aniversariantes de terça-feira. Parabéns para o Corinthians. Daqui a pouco eu volto com a primeira previsão da semana e do mês. Tchau. Bom descanso, DBC, nossa Rádio Carinho.
0: Rádio Amor. Obrigado, Gu. Valeu. Ok, muito bem. O Flávio quer ouvir a sementinha. Ok. Eu toco aí antes de você encerrar. Eu tenho música pedida aí. Mal começou a semana, já tem música passando da uma da manhã aí. Olha que eu toquei moda, hein? Muito bem. Vamos lá, então. Parte musical começando com um pedacinho do hino do Corinthians, mas não abusa não, hein? É só um pedacinho, que outro dia o Palmeiras fez aniversário, eu toquei só um pedacinho da música do Moacir, ok? Depois eu já vou pôr aqui, vai dar tudo certo, especialmente para Paulinha. Ah lá, o Arilson, estamos fazendo aniversário hoje, eu vou tocar um pedacinho do hino aí. Meu pai era corintiano, minha mãe era corintiana, família a gente não escolhe, né? Fazer o quê, né? Meu pai era corintiano, minha mãe era corintiana, meu irmão do meio corintiano, então não é família, Marcelo, é quadrilha. Vamos aqui, outro aqui, gratidão a todos pela energia positiva, um beijo no coração de cada um, e a Paulinha já agradecendo a vocês aí. E aí eu vou tocar o pedacinho do hino do Corinthians. Quanto que eu toco? Uns 2 segundos, acho que tá bom. E aí depois já vai uma música especialmente para você, tá bom, Paulinha? Vai dar tudo certo, aproveitando a frase da nossa querida Renata aqui, ok? Quem tá com a gente também, a Cleusa Boldrin fez a oração, obrigado, Cleusa, um beijão, obrigado, ok? Muito bem. Toca um pedacinho do hino do Corinthians aí. 2 segundos só, hein? 2 segundos só. Não vem com conversa, não. Quero nem saber. Param, param, param. Pega aí. Param, param, param. Deixa eu ver ali. Com uma família dessa, precisa ter um bom advogado. A oração foi pro Reginaldo Matos também, né, Cida? Se colocou ele, né? Param, param, param, param. Cadê aqui? Colocou. Muito bem. Olha lá, a Cidinha corintiana.
5: Ó, meu amigo, você tocou com o Palmeiras o inteirinha, viu?
0: Não veio com conversa, não. Eu toquei só um pedacinho da música, não foi o hino, foi a música do Moacir Franco, O Amor é Verde. Tem que tocar o hino do Santos, né? Não, aí quando fizer aniversário, quando for campeão que eu toco. Aliás, tá meio empoeirado ali o disco. No mínimo, parente de um juiz também, olha o pessoal zoando lá. Não vem com história não, Cidinha. Deixa eu ver.
5: Você tocou a música do o hino com o Moacir Franco inteirinho.
0: Não, senhora, não é hino, é O Coração é Verde. Não toquei inteirinho, não, toquei só um pedacinho. Ó, eu vou tocar aqui em homenagem ao Corinthians, mas não abusa não, hein? Tá bom, já tá bom. Parabéns ao Corinthians, tudo de bom e de belo. Feliz aniversário a todos os corintianos aí, ok? Muito bem. Então já tá bom, já prestamos nossa homenagem.

aí, 116 anos, o time do povo. É, o pessoal do Flamengo não gosta que eu falo isso, mas a maior torcida é a do Corinthians. A do Flamengo é terceirizada, a do Corinthians é legítima, né? O Flamengo tem a maior quantidade de torcedores que torcem para dois times, que nem o Adilson, ele torce para o São Paulo, torce para o Flamengo, aí não vale. Agora, corintiano é só corintiano, né? Ou, no máximo, torce para o time da sua cidade. No caso, se jogar Palmeiras e um time de São Carlos, eu vou torcer para o time de São Carlos, porque... É, o Palmeiras já tem muitas glórias, muitos títulos. Agora, se jogar Palmeiras e Seleção Brasileira, eu vou torcer Palmeiras, entendeu como é que funciona? Agora, o cara torcer para dois times assim, tipo São Paulo e Flamengo, Vitória e Flamengo, Fortaleza e Flamengo, aí não funciona, tem que ser só uma torcida. Paulinha, especialmente para você, vai dar tudo certo.

0: Meia-noite, 21, Rinaldo Longini tá com a gente também. Ah, bom dia, MR. Welcome, setembro. Parabéns, Rick Baba, pela sua relíquia. Chique no último. Será que ele trouxe puxando o Rinaldo? Eita, nós. Ô, Gustavinho, Marcelo, Renato, você pode... Ah, depois, Gustavo. Calma, Gustavo. Calma, meu filho. Você é muito ansioso. Aqui, aí o pessoal falou, já tocou bastante, a Carmen rachou o bico. Ó, oh, manda o poropopó, o que, que é o poropopó? Poropopó. Quem mais aqui? O Bim, fala Bim.
1: Marcelo, bom dia Marcelo, vai Corinthians. A foto do busão aí, Marcelo, ó o Corintão aí, ó. Ei, Coringão, hein?
0: Já apagaram, viu? O pessoal limpa durante o dia lá em São Carlos, para não ficar carregado, já pagaram. Ainda bem, né? Aqui eu desliguei a hora que você tocou o hino, hein? Linda música, já deu certo, Paulinho, amém. O nosso querido Fino. Gustavinho, vai com calma, Gustavinho. Você escreve uma vez só o que você pediu, você fica repetindo. E é isso que me tira do sério. Espera, eu tenho mais coisa para ver aqui, ó. Vambora, manda a música aí. Aguenta coração, José Augusto, a sementinha, Felipe Falcão. Já já tem sentado à beira do caminho.

Meia-noite, 27, tem uma mensagem da Cida para você aqui, Paulinha. Paulinha, confie, já deu certo, Deus está na frente de tudo. Assim que possível, manda notícias. Vamos continuar fazendo a oração por você, Cida. Beijão, Cida, obrigado. Muito bem. Ô, Gustavo, é o seguinte. Hoje eu vou fazer, mas se amanhã você mandar o que você falou uma vez só, já é suficiente. Se você mandar mais de uma vez, eu não vou trocar, tá bom? Combinado assim? Aliás, eu vou trocar, vou pôr a sua foto, se você insistir muito. Tá bom? Combinado assim? Ok? Tá bom assim ou não? Responde aí pra mim se você entendeu o que eu tô falando. Você escreve tanta coisa, escreve aí. Hã? Aqui, ó, gratidão, Cida, sua linda, Paulinha e o Gustavinho. Eu tenho certeza, Paulinha, que Deus vai fazer dar tudo certo. É, não interessa se você não consegue ou não. Eu não posso eu pagar pelo seu não conseguir, pela sua ansiedade. Então, você vai escrever uma vez só. Aí, a hora que eu tiver tempo, eu vou lá e troco. Porque eu quero lembrar a você que eu estou trabalhando. Você não é prioridade. Prioridade é o ouvinte. Né? A maioria, não só você, né? Segura sua onda aí, vai aprendendo.

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1: Meia-noite 34, meia-noite 34. Eu ia tocar uma música agora, mas eu vou tirar. Eu vou tirar essa música. Não, não toca essa não. Deixa aí. É, deixa pra. Deixa lá pras 3 da manhã. Aí vai aprender. O que mais aí? Para... Ah, o recado da Cida aqui. Seja bem-vindo, setembro, que venha com a cor, que venha com a flor, que venha com muito amor, por favor. Uma ótima terça-feira para todos. Bom descanso, Marcelo. Cida, obrigado, Cida. Vou dar um bloco. Beleza? Dá um bloco em você. Mais fácil. Pronto aqui, cadê? Param, param, param, param, param, param, param, param. Cadê aqui? Cadê? Cadê? Depois eu vejo. Tira essa música aí. Pronto. Vamos com a música da Luzia, que é assim que vale a pena, né?

0: Meia-noite e 38, aqueles olhos, porque a Luzia pediu uma música aí que é mais ou menos parecida com isso, que eu não tenho aqui, né? É, Francisco Neto, fala, Francisco.
1: E aí, Marcelo, boa noite.
0: Boa noite, meu querido.
1: Tá acontecendo que sua foto não tá aqui no zap.
0: É que quando passa da meia-noite, o Gustavinho já fica, troca a foto, tira o nome, não sei o quê. E ele manda isso de um em um minuto pra mim. Aí eu tenho que trocar, porque senão eu não consigo trabalhar. É. Aí eu troquei, mas tava até a meia-noite e tava aí tranquilo.

0: chegou.
1: Chegou a hora, eu vou embora pra cama de pijama, deixando um forte abraço pra quem é de abraço, um beijo super carinhoso pra quem é de beijo e um encontro marcado com vocês às 20 horas desta mesma terça-feira, se Deus quiser, em mais um Emoções. Hasta la vista, baby. Adios, muchachos. Obrigado, meu Deus, por mais uma jornada de trabalho. Última sair, por gentileza, não apague a lua, não. Luz divina pra todo mundo. Uou!

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1: Muito bem, senhoras e senhores, estamos chegando! Chegando para mais uma edição da Viola e a História, o programa de homenagem ao artista sertanejo, à música sertaneja, homenageando os artistas do passado ou da atualidade, artistas que estão entre nós ou não. Sempre vamos tocando as canções e contando a história de algum cantor, alguma cantora, alguma dupla, algum trio. 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Marrone, é a nossa Viola e a História para todo o Brasil. Bom dia!

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0: Muito bem, senhoras e senhores, por esse zap, por esse número, você interage com a gente, manda seu alô, manda seu bom dia, pede sua canção, fica à vontade. 11 São Paulo 993614924. 11 São Paulo 993614924. Se você preferir, manda sua mensagem lá no Instagram, no arroba Milton Bardelli Oficial, arroba Milton Bardelli Oficial. Bardelli é B de bola, dois L's e I de igreja no final. Segue a gente lá no Instagram, fica à vontade para você mandar sua mensagem, tá? De áudio e de texto. 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Já já, claro, a gente manda aquele alôzão pra você, manda aquele bom dia todo especial, então por isso fica à vontade pra você mandar a sua mensagem, que agora, gente boa, a gente começa a contar a primeira história desse programa de rádio, que na verdade é a história da dupla Victor e Léo. Essa história que é marcada por uma trajetória de sucesso na música sertaneja, com um estilo que mistura o sertanejo raiz com elementos do pop, do folk. Os irmãos Victor Chaves, Apalá Pimentel, e Leonardo Chaves, Apalá Pimentel, nasceram em Ponte Nova, Minas Gerais, e foram criados em Abre Campo, também em Minas. Eles começaram a cantar juntos, inicialmente por diversão, imitando cantores sertanejos. Victor já tocava violão desde os 11 anos. Aí eles se mudaram para Belo Horizonte, onde estudaram canto e se apresentaram na noite por alguns anos. Em 2001, vieram para São Paulo em busca de oportunidades. E em 2004, lançaram um álbum independente chamado Vida Boa, que era vendido nos bares onde eles se apresentavam. Músicas como Vida Boa e Amigo Apaixonado, por exemplo, começaram a se popularizar, muitas vezes através de cópias piratas. O reconhecimento nacional veio com o lançamento de álbuns ao vivo e canções que se tornaram grandes sucessos. A dupla se destacou pelas composições marcantes e harmonia vocal única entre os irmãos. Alcançaram um grande sucesso de público e de crítica, ganhando vários prêmios, incluindo o Grammy Latino em 2013, na categoria de melhor álbum de música sertaneja, com trabalho ao vivo em Floripa. Fizeram parcerias notáveis com outros grandes artistas. A dupla encerrou sua parceria em 2018, após uma série de acontecimentos, incluindo problemas pessoais e desentendimentos públicos. Durante o período de ato, ambos se dedicaram a projetos pessoais. Para alegria dos fãs, em 20 de setembro de 2023, eles oficializaram o retorno da dupla. O Granfino e o Caipira.

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0: grande clássico, né? Grande clássico da música sertaneja, Tonico e Tinoco, Chitãozinho e Chororó. Muito bem, bora falar com você, bora mandar alô, te mandar alô aqui pra minha amiga Martinha Figueiredo, que tá com a gente, desejando um bom dia pra todos nós. Muito obrigado, obrigado, Martinha. José Carlos Macitelli, ele mandou um áudio aqui, mas o áudio dele não tá reproduzindo o som. Ele vai tocando, mas não tem som. Ô, Zé Carlos, um abraço pra você, viu? Um abraço pra família toda, ele que é de Vargem Grande do Sul. Tamo junto, Zé Carlos. Um abração pra todo mundo aí curtindo a nossa programação. Quem mais tá com a gente na viola?
1: Baile na roça, meu bem, se dança assim. Pego na cintura dela e ela tá que me. Eita, mês bonito que é esse, viu? Bom dia, Milton. Bom dia, Michel. Bom dia, ouvinte. Meu irmão, Margarida, Rubini, Ezequiel, Luzia. Um beijo. Beijo, beijo, beijo. Viva a vida.
0: Beijo, dona Mercedes. Viva a vida, dona Mercedes. Ótimo dia pra senhora. Eita, coisa boa. Sempre na alegria, sempre na animação, a dona Mercedes. E Valdenir, um abração pra você, Nivaldenir. Tamo junto, meu amigo. Alô, Lucas. Lucas Natalino, em Santa Rita do Passa Quatro. Mandando aquele alô pra todos nós. Quer ouvir Desventura com Belmonte Amaraí. Mandando alô pro Rezueno, Genésio, Gino, Barilote, Guilherme, Adão, Nildo, Guilherme, Bicudo, Paulinho, Petrinas, Walter e Neuzinho. E o Clóvis. Alô, meus amigos, um abração pra todos aí, ótimo dia. Amigo Vander Lúcio, também tá com a gente, mandando aquele alô pro alemão Timbom, tio Dito. E tá mandando aquele obrigado todo especial, mandando aquele bom dia. Valeu, Vander Lúcio. Abração pra família toda aí, pros amigos, pra todo mundo em Pirassununga. Alô, amigo Lupercio em Brotas, tamo junto, Lupercio. Bom dia pra você. Quem mais tá com a gente? Quem mais tá com a gente? Quem mais tá com a gente?
2: Bom dia, Milton Pabella e da Viola História, que me dizer mais o produto melhor, mais vendido do Brasil. Milton Pabella, traga aí pra nós aí Tristeza do Jeca com Tonico e Tinoco. E ofereço a todos que estão ouvindo, fica coisa mais, coisa. Bom dia, Milton Pabella e da Viola História.
0: Valeu, seu Joaquim, ótimo dia pro senhor também, muito obrigado pela mensagem. Quem mais tá com a gente aqui é a nossa amiga Celina. Alô, Celina, bom dia. Alô, amigo Romildo.
3: Bom dia, meu guardião. Aqui é o Romildo, sou menino de Zari. Você tá passando um modão pra nós. Telefone mudo. Oferecer pro Gustavo Guiar, pro Rogerão, pro Padre do Paraguai, pro João Vitor e pra minha esposa, que é a Márcia. Muito obrigado.
0: Valeu, um abração pra você também, um abração pra todos aí que estão na audiência da nossa Viola História, tá bom, seu Romildo? Quem mais tá com a gente aqui na nossa Viola e História? Deixa eu ver esse áudio aqui, é um áudio, quando uma pessoa manda pela primeira vez a mensagem pra gente, o áudio dela não entra direto, você tem que salvar, vamos ver aqui, vamos ver.
4: Bom dia, Milton Bardelli, bom dia a todos os ouvintes, sintonizados ouvindo seu programa A Viola e a História. Sou Cleiton de Barrânia, distrito da cidade de Caconde, interior de São Paulo, e gostaria de ouvir a música Quando a Saudade Aperta, na voz de Teodoro Sampaio. Ofereço pro pessoal aqui em Barrânia, ofereço pro meu pai, minha mãe e para todos os ouvintes sintonizados ouvindo seu programa A Viola e a História.
0: Valeu, meu amigo, um grande dia para todos aí, vozeirão de locutor, amigo Cleiton, grande Cleiton! Abração para todo mundo aí, curtindo a nossa Viola História. Muito obrigado pela mensagem, pela audiência.

Muito bem, senhoras e senhores. Olha, eu vou contar um pouquinho agora pra vocês a história do mestre Tião Carreiro, o José Dias Nunes. A história, sem dúvida, é um dos capítulos mais importantes da música brasileira. Ele não foi apenas um cantor violeiro. Ele foi um inventor que revolucionou a música sertaneja ao criar um ritmo totalmente novo. José Dias Nunes nasceu em 13 de dezembro de 1934 na região de Monte Azul, norte de Minas Gerais, embora tenha sido registrado em Montes Claros. De origem muito pobre, filho de lavradores, trabalhou na roça desde criança. Com 16 anos, decidiu que a enxada não era seu futuro e focou na viola. Se mudou para o estado de São Paulo, ali para a região de Araçatuba, de Valparaíso, e começou a se apresentar em circos e rádios com o nome artístico de Zezinho e Zé Mineiro. A virada de chave aconteceu em meados da década de 50. O nome Tião Carreiro foi sugerido pelo compositor Ted Vieira, e o Ted dizia que o nome anterior, Zé Mineiro, era muito comum, que ele precisava de algo mais forte. E aí, em 1954, no circo Rapa Rapa, ele conheceu aquele que seria o seu maior parceiro, o Pardinho, o Antônio Henrique de Lima. Juntos se tornaram a dupla mais respeitada da música caipira. Tião Carreiro não se contentou em apenas tocar o que já existia. Ele criou algo novo. Em 59, brincando com a viola, fundiu o recorte do catira mineiro com um calango de roda. O resultado foi um ritmo acelerado, percursivo e complexo na viola. Ao ouvir a batida, o compositor Lorivaldo Santos disse: "Isso parece um pagode." Na época, pagode era sinônimo de festa barulhenta e não o estilo de samba que a gente conhece. A primeira música gravada nesse estilo pagode de viola foi o Pagode em Brasília. Estourou em todo o país e consagrou Tião como o rei do pagode. Ele sofria de diabetes, teve complicações de saúde no início dos anos 90, morreu em 15 de outubro de 1993. O Mineiro e o Italiano.

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bonita, que moda bonita, não? Olha, vamos registrar vocês aqui que estão mandando mensagem pra gente. A gente já tá no finalzinho do nosso programa de rádio. Te mandar um alô aqui pra amiga Carla Regina. Alô, Carla Regina. Um abração pra você, pro Dimas, pra todos aí em Ouro Fino, curtindo a nossa programação da Viola e a História. Amigo Ivaí Simões também com a gente. Grande Ivaí, um bom dia. Tem áudio na Viola.

0: Bom dia, Milton, tudo bem?
1: Tudo.
0: Milton, é a Lucília aqui de São Benedito das Areias. Gostaria, Milton, que você tocasse uma música para meus filhos, meus amigos aqui de São Benedito, para minha mãe, Dona Maria, meu irmão Leandro, e para você também, Milton. Muito obrigada, viu?
1: Eu que agradeço. Grande dia para todos. Amigo Helen, Luiz Antônio também com a gente. O Gilberto de Itapema, Santa Catarina, também com a gente aqui, desejando um bom dia. Amigo João Biguá, tamo junto sempre, meu parceiro. Quem mais?
2: Bom dia, Milton Bardelli. Aqui é o Gilmar do Pedregulho. Mandou uma música para nós aqui. Hoje estou de folga, hein? Hoje é só aproveitar o dia.
1: Então, tamo junto, meu parceiro. Um abração pra você aí, amigo Gilmar. Um abração pra todos aí, pra todo mundo aí curtindo a nossa programação da Viola História. Tamo junto no rádio, aproveite bastante. Alô, amigo Douglas e Torino, também com a gente. Nessa reta final do nosso programa de rádio, a gente vai indo embora, agradecendo demais a sua audiência com o nosso programa, claro. 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Alô, amiga Solange em Mojimirim, com a dona Maria Emília. Grande abraço pra vocês. A gente agradece demais a sua audiência com mais uma edição da Viola História. A todos, muito obrigado e tchau.
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5: Pai nosso que estás no céu, santificado seja o teu nome. Venha o teu reino. Seja feita a tua vontade, assim na terra como no céu. Dá-nos hoje o pão nosso de cada dia. Perdoa as nossas dívidas, assim como perdoamos aos nossos devedores. E não nos deixe cair em tentação, mas livra-nos do mal. Porque teu é o reino, o poder e a glória para sempre.

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Olá, bom dia, oi, gente maravilhosa, gente amiga, estamos chegando para mais um Porteira, terça-feira, coração cheio de tuque, tuque, tuque, muita amor e paz, minha emoção, você que me traz. A nossa preferida, o Rumo 36 anos.

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1: Dia 1º de setembro, que venha com muita paz, alegria, muito sucesso, não é? Bom dia, ouvinte número 1, para você que está trabalhando e vai descansar, um bom descanso. Para quem vai trabalhar, um banho para despertar, aquele café gostoso também. E não esqueça de agradecer a Deus por mais esse dia. Hoje é terça-feira, tivemos uma chuva, assim, uma pancada de chuva, pelo menos eu ouvi uma pancada, mas logo parou. O céu tá carrancudo e os coqueirinhos de frente estudos em Ibaté balançando um pouquinho. 6:08, Porteira. Eita, programa bom, hein? Mato Grosso e Matias por aqui.

0: Aí, bom dia, Poeira e Kristen Ralf, pra você, ouvinte número 1, obrigado pelo carinho, pela audiência. O zap pra você participar é o 16-3307-1011, né? Te mando um grande abração, bom dia, agradecendo a Rê pelo café, pelo lanchinho, né, Rê? E hoje vai internar, amanhã tem cirurgia, se Deus quiser vai dar tudo certo, né? E a companheirona, a Elza, tá fazendo a Fênix, aquela companheirona aí. Valeu, Elza, bom café da manhã pra você também, viu? 6h16. 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Caldinho do Quarteirão da Alegria, bom dia, meu amigo. Tudo bom pra você, hein? O Dito Cuca Fresca, Dona Maria lá no Cruzeiro do Sul. Nego da Unimed, João Filho, também aquele abraço pra vocês. Muito obrigado aí pelo carinho. Marcos Oliveira e Regina, o Márcio Baltazar, também pra todo o pessoal lá. É da Fazenda, como é que é? É da Fazenda, é isso? Pro pessoal lá, alô pro Piva, Adriele Rosa Baltazar na Fazenda Santa Cândida, Baltazar na Futec, abraço querido. Abílio Manzato, tudo bem? A Maria Luzia, abraço pra mim e pra Rita, também agradeço o carinho. Obrigado, abração nosso pra você. Toninho da Carreta, meu amigo, bom dia.
1: Bom dia, Cuquitute.
0: Opa!
1: Terça-feira pra você, meu amigo.
0: Maravilha!
1: Esse dá até pra tocar pra nós aí, a Viola é Sua Saudade. EBC Rádio Carinho.
0: Rádio Amor.
1: Um abraço, meu amigo. Tudo
0: obrigado, Toninho.
1: Um beijo da família, fica com Deus.
0: Amém. Rádio Carinho, Rádio Amor, valeu, Toninho. A Cleusa também, bom dia. Juliana, oi, sobrinha.
2: Tio, ela chama de tio. Eu também tô em Sampaio, Mato Grosso, tirei férias. É. Pra tentar te esquecer mais, saudade de você.
0: Maravilha, o Pica-Pau já passou por aqui, Pica-Pau. Lisa Morella, também amém pela mensagem que você mandou. Valdine Assita, bom dia.
3: Bom dia, Israel.
0: Opa!
3: Uma terça-feira abençoada pra você.
0: Amém.
3: No mês de setembro, seja muito bem-vindo.
0: Se Deus
3: quiser.
0: Venha
3: carregado de bênção a todos nós.
0: Amém, precisamos.
3: Quero mandar um beijo pro meu marido, que já tá de Uber aí na luta.
0: Uhum.
3: Deus abençoe.
0: Amém.
3: E um beijão pra você, um beijão pra Regina.
0: Tá bom, querida.
3: Bom dia.
0: Bom dia, viu?
3: Valdineia Cita.
0: Valeu, Valdineia. Obrigado, querida. Abração, Zé Cita. Maria Helena também tomando aquele cafezinho. Osmarzito, obrigado. Eu agradeço a audiência. E o Marco Ferrares, que também tá por aqui. Um dia lindo, maravilhoso, 6h20. Alô, Zé Bigode também. Bom dia pra você, hein? 6h19. Tchau, Carreiro e Pardinho. Boiadeiro é boi também.

modão com Bruna Viola e César Menotti e Fabiano. Se você voltar, é moda pro coração. Fazer tuque-tuque-tuque aí, Melza. Bom dia. Pessoal do sítio, na chácara, na fazenda também, grande abraço pra vocês. Olha o pessoal caminhando. Pica-pau já passou por aqui, mas passa de carro, né, Pica-pau? Aí, a senhorinha caminhando, mandando aquele bom dia pro tuque-tuque também. Boa caminhada pra vocês.

0: vamos lá, seguindo por aqui. Hoje, dia 1º de setembro, que seja bem-vindo, mês 6h27. 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Tem aí à mão o telefone 16-3371-2327. 6h28, olha a chuva, estrada fica mais perigosa ainda, muita atenção, meu amigo, na estrada. Eita coisa boa, 6h28, é muita música boa pra você aqui, hein? Você vai curtindo a programação maravilhosa. E a gente vai mandando aquele bom dia muito especial aqui também agora pro Paulo, é isso? Bom dia, Paulo!
1: Bom dia, Tuki-tuki, tudo bem?
0: Opa, tudo bem, graças a Deus.
1: Começando o dia aqui, ouvindo essas canções, essas modão maravilhoso aí.
0: Opa!
1: E se possível aí, Tuki, toca pra nós Trio Parada Dura, tá bom? Qualquer uma deles que você tocar aí, tá bom demais pra nós aí.
0: Aham.
1: Rádio Carinho, a Rádio Amor.
0: Rádio Amor.
1: FM. Tá. Vamos lá, vamos em frente.
0: Obrigado, meu querido. Tudo de bom pra você aí, viu? Parada Dura tá pedindo. Toninho, da carrinha. Tô procurando a moda aqui. É, hoje não tô, parece, achando, rapaz. Não tô achando. Ei, mas tudo bem. Agora vai tocar uma boa pra você aí, com certeza, tá bom? Obrigado, querido, que falou comigo aí. Bom dia. O Caio Generoso também já tá por aqui. Ótimo dia. Pablo do Gesso também. Vamos trabalhar, hein, Pablo? Hoje não. O gesso só por dentro, né? Porque se pôr por fora, vai derreter tudo com a chuva, né, Pablo? Tá bom? Bicudo da Deca também. Noli, bom dia. Olha aí a Geisibel é, Rota. Ô, oh, Geisibel, bom dia pra você também. Eu queria escrever, como é que é? O esposo tá aniversariando, mais um ano de vida. Ah, tá, o nome dele é Daniel. Ó, você tem que telefonar, isso depois das 8 da manhã, você tem que ligar, não é pelo zap, tá bom? Você liga no 16-3307-1011, podendo ganhar o bolo, se ele for sorteado, da Glace Art, que delícia, hein? Me parece, segundo a informação do Zamba, o Marcelo Renato daqui a pouquinho tá por aqui com o show da manhã, tá bom? Israel André Michelotto, abraço, querido. O Flavinho Veinho, também aquele lindo dia pra você. Zelão Crepaldi, o Anderson Montador, também bom dia pra você. Nezinho da Cabaceira, oi.
2: Bom dia, meu amigo Israel de Oliveira.
0: Bom dia.
2: Meu nome é Cabaceira, sou o Geisé, pro Dario, pro seu Aldo, pro Geisé, pro Aguinaldo. Meu irmão Paulinho, minha vizinha Paulinho Moraes, meu filho Silvano, da filha Bob. Depois ouvi de dizer assim, da rádio, desse programa, Rádio Carinho.
0: Rádio Amor, 6h33, porteira. Eita, programa bom, hein? Trio Parada Dura, espinho na cama, não perca a hora, 6h31.

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1: 6:34. 6:34, hora porteira.

0: mais um modão pra você aqui no Porteira 5 Rei Paraná. Velha Porteira, daqui a pouquinho por aqui tem Marcelo Renato.
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0: É a sertaneja de coração, 6:43. Marcelo Renato tá chegando por aqui, daqui a pouquinho comanda o show da manhã. Aproveitando, vai lá pro meu amigo Vô de Natal, né, Márcia? Tudo bem, Márcia Ribeiro? Bom café da manhã pra você. A Zildinha, nossa amiga, também vem dar um bom dia pra nós. Bom dia, Zildinha!
18: Bom dia.
0: E abençoada
18: terça-feira.
0: Amém, querida.
18: Que Deus lhe proteja.
0: Amém.
18: Tanto seu dia, sua casa, sua família. Não só hoje, sempre. Beijão pra você, pra Regina. Fique com Deus, de curinha.

0: Maria Aparecida da Vila Prado, Rádio Carinho.
1: Rádio Amor, obrigado, querida. Oi, Margarida.
2: Oi, Israel, bom dia.
1: Bom dia.
2: Você tem uma linda, abençoada terça-feira, viu?
1: Aham.
2: Uhum. O tempinho tá bom, né?
1: Isso, o tempo tá uma delícia.
2: Pra você, pra rir, fica com Deus, sabe?
1: Tá bom, amém, Rádio Amor, abração nosso pra você. Ela fala que acordou agora, ela acordou 6h38, mas é preguiçosa, hein?
3: Oi, tuk-tuk, bom dia, acordei agora. É, fazer um café, tomar um café, vou pra ginástica. Tchau, fica com Deus, BBCFM. Rádio Carinho.
1: Tá bom, querida. Rádio Amor. Ô, Rony. Rony do Cruzado também ligado. Meu amigo Carlinho Sereta, bom dia. Bom trabalho pra você. Zé Paulo, vai Corinthians. Vai, Zé Paulo.
4: Bom dia, tuk-tuk. Zé Paulo ouvindo pra Lanagina da Costa. Falando já você, tudo isso. Uma feliz abençoada terça-feira. DBC Rádio Carinho.
1: Rádio Amor, amém, querido. Tudo de bom pra você também. Oi.
5: Bom dia, meu amigo Israel.
1: Bom dia.
5: Água vermelha.
1: Água vermelha.
5: Bora descansar um cadinho.
1: É isso aí.
5: Ei, chuva boa da noite, hein, Israel?
1: É, pra você descansar esse cadinho vai ser bom demais, hein? Cleusa Negrizoli, também Roque dos Santos, abraço forte pra vocês. Está por aqui agora, 6h45 no Porteira. As Gargantas de Ouro do Brasil. Milionários é rico. Opa! Oh,

análise é Rico GT. Vamos embora então, tuk-tuk. Amanhã, se Deus quiser, a partir das 6h e pouquinho tá por aqui. Tá chegando o Marcelo Renato, 7h25, pra comandar o show da manhã, tá bom? E depois tem Kelly mesmo. Então, show da manhã é depois do horário eleitoral gratuito. Fique ligado, bom trabalho, Marcelo Renato. Minha última de hoje no Porteira, Patrícia Manuela. Vai pra NASA, até amanhã.

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3: Bom dia, meus amigos, gente querida de São Carlos e desta imensa região. 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
1: Bom dia! É terça-feira, 1 de setembro de 2026. Valdir Zambarian de boa hoje. E eu vou com você até a chegada da nossa querida Kelly Mary nesta primeira manhã de setembro. Manhã chuvosa, gostosa. Espero que você aproveite aí. Você que já está trabalhando, boa produção. Você que está em casa de boa, bom descanso. Obrigado pelo carinho da audiência. Excelente dia. E vamos embora. Qual que vai ser a primeira, Marcelo Renato? Adivinha qual? Qual, Marcelo Renato? Peraí, deixa eu preparar aqui. Tem que tirar aquilo ali, ó. Ah, a primeira, manhãs de setembro.
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Tá aí, Cristian e Ralph, desorientado. Eu vou mandar uns alôs aqui pelo nome, não vai dar para pôr agora as participações. Deixe-me ver onde que eu tô, quem que eu sou. Fernando, o Reinaldo Farias, o Anderson, Pablo Gesso também, Luiz Carlos, o José Paulo, Maria Aparecida da Vila Prado, Noli, Fatiminha de Dumont, Madalena Pruchetti, também aqui a Luzia, Fernanda, o Cruz, alô Cruz, Tiago, o André Decão também, Sebastião Flores, o Bim da TV, também a Dolores Oliveira, Nezinho, Aparecida, Aparecida do final, param, param, param, final 29-26, André Michelotto, o Nelson, pois é, Nelson, eu também caí. Lilian, alô Lilian, obrigado, boa manhã pra você, ok? Também o Marcelo Santos, o meu xará, muito obrigado aí, viu? Bom demais ter vocês com a gente. E vamos que vamos, atenção Lula, Ronaldo, é Tião Carreiro e Pardinho, jogador de baralho.

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Agora 8h16, não dá tempo para muita coisa com esse negócio agora, né? Até terminar aí a, né? Esse momento que a gente tá vivendo aí. Então a gente vai correndo aqui. Eu quero mandar um bom dia pro Marcelão, esposo da Creuza. Acordou cedo, meu querido. Um abraço para você aí, viu? Também o Marcelo Santos, meu xará em Ribeirão Bonito. O Reginaldo Max ficou a noite inteira com a gente, acordou também com a gente. Marcelo do Gesso, bom dia. Jaci Cláudia também, Cleusa também, DJ Trevisan, o Anilton, a Jô, bom dia, a Cleusa com R, que é a esposa do Marcelo, bom dia Marcelo, beijos, obrigado. Inscrição do bolo não tem que ligar, ligue normalmente, não pelo zap, é esse número mesmo, mas você faz uma ligação normal, tá bom? Quem tá perguntando aqui, Marcelo, deixe-me ver, é a Jaque. Ô Jaque, tem que ligar, tá? Ligação normal, não pelo zap, não chama pelo zap que não funciona, tá bom? A Ruth já tá lá esperando você, a Jane tá com a gente também. Ô Jane, obrigado por estar com a gente, tem que ligar, tá bom? É a Jane do 8730, liga lá, fala com a Ruth, que ela vai fazer a inscrição para vocês.

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Muito bem, agora 8h28, daqui a pouco tem Kelly Mary com você por aqui. Gibi Bertassini, um abraço, Gibi, obrigado por estar com a gente aí também. Boa manhã, a Rose também do Jardim do Bosque, obrigado, minha querida. Alexander Brassi, valeu, Alexander. Lucas Maiello, bom dia, Lucas. Também aqui, acho que a Valentina, né? A Valentina de Jesus também, o Júlio César. Vera Baldano, Valdir tá de folga, Vera. É, esse aí não é o zap dele, né? É, opa! Vamos que vamos, em frente que atrás vem gente. Hoje o João Bidu pegou folga junto com o Valdir, você acredita? Falei, e o horóscopo? Não, eu tô de folga hoje. Eu e o Valdir, nós vamos pescar, nessa chuva. Que a gente gosta de pescar e com chuva. Ok, ô Lucas rachando o bico lá. Ô Lucas, vambora. É, esse mês chega a primavera, hein? Já estamos em setembro e depois do dia 20 ela já começa a chegar. A maravilhosa primavera. Vamos ouvir Amor de Primavera, de Paulo e Paulino, Maiara e Maraíza.

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7h35, primeiro dia de setembro de 2026. Ok, daqui a pouco tem Kelly Mary com você na manhã DBC. A Cris está com a gente. Ah, Cris, bom dia para você. Cecília Almeida também. Bom dia, Cecília, um cheiro para você também. Lucimara Ribeiro está com a gente também. E ela manda um alô para todos que estão aí curtindo a DBC em Ibitinga. Osmar também, é o Osmar do final 2896, área 16, bom dia. Isabel deixou seu bom dia. O Leandro de Araraquara, a Maria José sempre na escuteira na Vila Prado, um beijo Maria José, obrigado. O Pino de Américo também, bom dia Pino. E aqui também o Wilson Alencar, trocamos uma ideia ontem, né? Ontem começou, ontem não, né? É, foi ontem. Começou no horário o Internacional ontem, Wilson. A Rose manda um alô pra amiga Jo. Muito bem. Agora tem João Paulo e Daniel.

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0: 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E minutos para as 9. Daqui a pouco tem a nossa querida Kelly Mary, né, Marcelo? Pois é, daqui a pouco a Kelly com a gente aqui na programação da Rádio Carinho, Rádio Amor. 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

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Opa, daqui a pouco tem Kelly Mary e amanhã BBC. E aqui eu quero mandar um alô pro. Aqui deve estar. Aqui tá Lagoa, né? De repente é Lagoa, né, Marcelo? É, de repente é Lagoa, mas tá Lagoa ali. É, o Aldenor tá com a gente também. Obrigado, meu querido Antônio Carlos Alves. Aqui quem é Marcelo Carlos Bôtega. Também o Cigano Reginaldo Matos, a Cida. Bom dia pra todo mundo aí. Obrigado. Trio Parada Dura, quem ama, perdoa.

Agora 3:09, o Valdir Zambarian está descansando hoje, mas amanhã estará de volta com você aqui. Vem ele e o João Bidu. O João Bidu também pegou folga hoje e não trouxe a previsão do tempo, né, Marcelo? É primeiro dia de primavera, essa galera, eu vou falar, né? Aliás, primeiro dia de setembro, né? A primavera não chegou ainda, que eu tô ansioso pela primavera. Amo essa estação. Amanheceu bem chuvoso, a hora que eu saí de madrugada, já começou a chuva, deu aquele temporal e até os cachorros ficaram com medo dos trovões e relâmpagos da madrugada. Choveu bastante, a previsão era essa e confirmou. Mas o que nós queremos mesmo é que setembro seja bem-vindo! Seja bem-vindo, setembro, que venha com cor, que venha com flor, que venha com muito amor. Por favor, setembro, chega com tudo!

agora 9:04 e aí o pessoal tá perguntando do bolo do aniversariante, daqui a pouquinho, hein? Na manhã do DBC, nós vamos ter o sorteio do bolo, aí tem gente perguntando, então para você participar, você tem que ligar, tá bom? Ligar, não é pelo zap, tá? Não pode ligar pelo zap, não pode se inscrever pelo zap, tem que sair do zap e ligar para 3307-1011, falar com a nossa querida Ruth, porque ela precisa fazer uma pequena entrevista com você, tá bom? É, você que vai fazer a inscrição do seu aniversariante, você mesmo que está fazendo aniversário, pode também você mesmo fazer a inscrição. Boa sorte, o importante é que você tenha um dia muito especial e concorra ao bolo, né? Um só leva, é o bolo da Glace Arte para você na manhã DBC, daqui a pouquinho com Kelly Mary. O sorteio será às 10, a entrega às 11. Agora tem Rio Negro de Solimões.

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9:15 e a hora que a Jaine terminar, a Kelly chega com você. E amanhã, DBC, bom trabalho, Kelly, beijão. E pra você aí, um excelente setembro, hein? O primeiro dia começou daquele jeito, chuvoso, gostoso, e foi bom estar com você nessa manhã. Folga do Valdir Zambarian, amanhã ele estará de volta com você por aqui. Depois da Jaine, Kelly Mary, e amanhã, DBC.

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7:28, bom dia, tamo junto novamente, terça-feira. Oi, bom dia, cheguei, hein, pra sua manhã gostosa, essa chuvinha maravilhosa que cai, né? Lavando a alma da gente, e assim a gente vai ao som das melhores, essa manhã gostosa, aqui na nossa Rádio Carinho, Rádio Amor, DBC FM. E a nossa

aqui, né? Prontinho, esperando você pra gente fazer o sorteio do bolo. E claro, eu preciso entregar esse bolo pra alguém, né? Será que vai ser você hoje, hein? Liga aí, vai. 3307-1011. Tô esperando você. Oi, Naê. Bom dia, gatinha. Um dia lindo.

0: Diego e Luciano na manhã, 9h38. 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
0: Bora lá, bora lá, bora lá, bora lá. Bora lá que tem Jorge e Matheus. A festa não para, né? Já já tem o Lucas Maiello, já já tem a Cecília Almeida, o Luiz Carlos, o Ferrugem tá por aqui também. Celina, Alcidão Bombeiro, ó, galera dando bom dia pra Kelly Mary. Pois é, Mário, tudo bem? Odete, um beijo.

feliz do rádio com essa chuvinha maravilhosa que não tira a nossa alegria de viver, né? A gente traz o som pro Lucas Maiello, ele que tá acompanhando a programação da manhã, depois de Jorge Mateus, trazendo uma raizona aí, né? Com o som de Goiânia e Paranaense.

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0: 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Já já tem o sorteio do bolo pra você que fez a inscrição 3307-1011. Agora tem Matheus e Cauã.

mais para o bolo no 3307-1011 no fixo, tá bom? Isso! Pra você concorrer a esse presente lindo, esse mimo da nossa rádio. Vivo sem você, eu te amo, Bruno e Marrom. É só a gente se acertar e viver esse amor do jeito que a gente quer. Bom dia pra galera que tá com a gente aqui, né, Odete? Oi, Odete Fusca, Clarice Teodoro, bom dia, bom dia, bom dia, bom dia. Bom dia pra Lucimara lá, Lucimara Ribeiro de Ibitinga. Oi, Lucimara, tudo bem? O Fino de Américo ouvindo a gente também. O Paulo Sérgio, a Roberta, o Cidinho lá de São Manuel, né, Cidinho? Suzana, Luiz Aparecido Jesuíno lá de Brotas. Oi, Zé Mário, tudo bem com você? Bom dia, Kelly. Manda aí a programação pra todos os trabalhadores. A galera da Fazenda Santo Inácio, Kelly. Aqui é a Claudenice. Oi, Claudenice, tudo bem? Bom dia, Toninho. É, quer ouvir Lourenço Olival na manhã? Gostoso. Sidão Bombeiro, e aí? Celina, Rogério, meus amigos lá de Botucatu. Manda um oi pro Ferrugem também, tá na sintonia da nossa rádio. O Luiz Carlos lá também da Zopelari, né, Luiz Carlos? Tudo bem? Obrigada. Cecília Almeida, o Thiago pediu pra mim uma música linda do Cleiton e Camargo também. Oi, Cleide de Brotas. Oi, Cleusa, bom dia. Bom dia, Alfredo Barbosa, tudo bem? Judicael chegando por cá também. Oi, Kelly, tudo bem? Arnaldo Pedroso, Kelly, aparta uma moda do Zezé de Camargo Luciano pra mim. A Nilza Cabral também me acompanhando. Já já a gente vem fazer o sorteio do bolo, porque tem agora tem aquela assim, ó. É isso aí, amigo. Conhece? Amor e amizade. Dia sim, dia não. Deixa cair.

0: 10 horas da manhã. 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
0: Daqui a pouquinho o sorteio do bolo. Agora a gente vai juntos no som de João Paulo e Daniel. Muito obrigada, galera que tá aqui no WhatsApp da manhã mandando bom dia pra mim. Um beijo pra vocês. Um dia lindo. Ah!

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0: Sorteio do bolo, né? Em nome da doceria Glaciarte, hoje eu achei que fosse até a Júlia, mas hoje é a Lana Guedes, hein? Ah, hoje o abracinho é da Lana Guedes. Ela que adora estar do seu lado, ela que adora fazer festa, ela que adora, né, fazer a entrega do bolo. Hoje não chega mais, a Júlia Moraes faz as entregas. E hoje é a Lana Guedes que leva o nosso abraço, o nosso carinho, o nosso desejo pra você viver uma vida linda. Principalmente, né, todos os dias, mas hoje especialmente no dia do seu aniversário, tá bom? Parabéns pra Isabelle Beatriz, parabéns pra Esmeralda Roberto, a Jânia Redbelo, parabéns pra Mirela Sofia, o Guilherme Dias Barbosa e parabéns pra Jaqueline Vicente. A Jaqueline tá fazendo 29 anos hoje, tá na rua Antônio Valério, número 220, ela mora lá no Araci 2, né? O Maicon é marido dela, fez a inscrição e é pra Jaqueline, então, que a Lana Guedes faz festa, né? E mais essa história que a gente constrói com você de mais um bolo, todos os dias tem bolo, da doceria Glaciarte. Alô, prepara com todo carinho pra você de forma artesanal e aí a gente leva pra você, faz essa entrega pra você fazer festa também, né? No dia do seu aniversário, tá bom? Então não deixa de ligar pra gente, hein, tá? Todo dia tem festa, todo dia tem bolo pra você.
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0: Manda um beijo pro Isaac, pra Lô, meus amigos da doceria Glaciarte. Que delícia. Obrigada por essa parceria, viu?
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0: É hoje, hein?
2: Quase

0: E aí, como é que a gente fica, hein? Oi, baby! Henrique e Juliano! 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
0: Obrigada, Walter. Tamo junto, bem. Tamo junto. Vamos começar a lida, vamos começar o batidão. Ai! O Gavião é Gini Gê.

café cheiroso, Lana Guedes. Pelo amor de Deus. Café cheiroso. Basta ser ouro brasileiro mesmo. Bom, seguinte, eu quero que você seja surpreendido nesse mês de setembro, né? Hoje é dia primeiro. É, a gente já tá aí, eu falo setembro. Você deu setembro, bem, ó, o que você fez, e que a gente seja surpreendido diariamente, né? No trabalho, nas relações, na vida, né? De uma forma incrível, incrível, incrível, incrível. Mas, às vezes a gente dá aquela distraída boba, né? E ainda assim, se você tiver meio que distraído, né? Igual a Kelly Mary, né? É o nosso TDAH, né? Que bate na porta. Se você tiver meio distraidão, que a vida ainda continue insistindo pra mostrar pra você o quanto ela é incrível. Tá bom? Vai esquecer, assim como agora. Exatamente esse momento que a Lana Guedes abriu esse estúdio toda linda, com seus cílios, né? Com seus cílios, linda. Kelly, café tá pronto, bem. E aquele cheiro, olha como a vida é boa, uma chuvinha. Vocês aí ouvindo, a gente com o rádio ligado, ouvindo música. É gostoso. E esse cheiro maravilhoso.

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linda demais. Som de Giovanni, caçador de corações, linda demais. A ouvinte Rose me mandou aquele galinho que a gente deixava antigamente em cima da geladeira. Lembra? Tinha um galinho, ele ficava azul, ficava... Ah, vocês têm ainda? Tem ainda esse galinho? Que a Rose mandou aqui pra mim. Eu só não me lembro exatamente a temperatura. Parece que quando ele chove, ele fica azul, é isso? E quando não chove, quando tá aquele sol, assim, ele fica rosa? Olha a tecnologia, hein? Você tá pensando que a gente não tinha tecnologia? É? Você tá pensando que é só você que tem tecnologia hoje? Que você não conhece nossas tecnologias, bebê. Você não tá entendendo, né? É igual quando os passarinhos, a gente tá olhando pro céu, assim, os passarinhos começam a dar aquela revoada, assim. Você fala, opa, opa, opa, o tempo vai mudar, hein? O tempo vai mudar. A gente tem aquelas coisas mais tradicionais, não é assim? As coisas mais tradicionais, mais fáceis. A gente já sabe que vai acontecer, não é? A gente já sabe. Não, mas porque, é porque experiência, você sabe que vai acontecer, não é? Você já sabe, né? E aí as coisas mudaram bastante. A Rose mandou aqui pra mim, me lembrei. Esse galinho dá trabalho pra Kelly Mary, hein? Ai, meu Deus, eu fui o tipo de pessoa que jamais, mas nunca na minha vida eu carreguei uma sombrinha, um guarda-chuva, uma blusa de frio. Eu sempre andei muito despreparada, né? E aí, a hora que eu voltava pra casa, a mãe já tava vendo, eu não falei pro seu galinho, avisou que... Você não prestou atenção no que eu falei, ué? Você nem ligou pro galinho falando você. Obrigada, Rose, que saudade da minha infância, meu Deus. João Gustavo e Murilo.

São 10h56, deixa eu mandar um beijo aqui, ó. Oi, Kelly, tudo bem? Tudo? É o Terrinha, né, Terrinha? Você tá bom, Vi? Obrigada. Vocês estão percebendo que a Kelly não tá colocando os áudios. Não fica triste não, hein? O meu tempo tá bem curtinho aqui, tá? Tá igual quando eu converso com vocês da dobradinha da manhã do Coicinho de Grilo. A Kelly é assim, entra, pisca, dá tchau e vai embora. Fala oi, dá tchau. Ô, programa corrido! Ei, Nezinho das Cabaceiras, você tá bom? Obrigada, viu? Marcelo, de Araraquara, bom dia, Margarida Alves. Um beijo, meu amor, eu também desejo pra você uma terça-feira linda, uma semana linda, um mês lindo pra gente. Aliás, eu adoro esse mês de setembro, eu já amo. Começa final de ano, assim, pra mim, né? A gente já tá com um pezinho lá, né? Pezinho no 2027, a gente já tá com o final, começou o final de ano. Eu já super adoro, assim, é uma época que eu gosto demais. Ei, Nilson Pinheiro, tudo bem? Bom dia! Bom dia, Marcos Xavier! Tudo em ordem por aí, Marcos? Ô, Nilson Pinheiro, qualquer dia eu quero que você me leva nesse arrasta-pé que você vai aí, tá? Alfandre também me acompanhando, né, Alfandre? Tudo bem? Oi, Rose. Bom dia, Rose, obrigada. O Luiz de Brotas, ele pediu Rio Negro e Solimões pra mim. Tudo bem, Luiz? Bom dia, Elza da Fênix. Tá em Américo, é, meu bem? Um beijo pra você também, tudo de bom. Melhoras aí, tá? A Lilian também me acompanhando. Oi, Lilian. Oi, Amarilda, tudo bem? Um beijo pra você. Jean Giovanni pediu pra mim aqui, né? Ô, Kelly, manda um Luan Santana pra gente, te esperando. Obrigado, é o Márcio Gomes. Kelly, tudo bem? Eu queria mandar os parabéns pra minha cunhada Maria Antônio Ferreira, lá de Pedra Branca, Kelly. Ela ouve você, viu? Que Deus abençoe ela imensamente. E a Gisele. Oi, Gisele. Parabéns, então, pra Maria Antônia, tá? Paulo, bom dia. Bom dia pra minha amiga Odete Fusca. Ela que tá acompanhando o programa, né? Ah, é uma delícia dar uma dançadinha, né? Ah, não tem hora, não tem dia. Ainda mais se você for aposentado, né? Ai, que coisa boa. Acordar de manhã, já sair dançando pela casa, já. Depois de tomar um cafezinho ouro brasileiro, passou o cafezinho, pega a xícara de café de pijaminha. Tô vendo você de pijaminha ainda. Pijaminha com os cabelos pra cima. Hã? Ei, vida boa. Ah, oi, Kelly, DJ Trevisan. Bom dia, meu bem. Você sabe que com certeza, né? Para as coisas boas da vida não tem. Pra você dar uma dançadinha, não tem hora? Ah, não tem. Ei, José. Oi, José. Tudo bem, José? Bom dia, Carlos Botega. Tá comigo na manhã também. Galera acompanhando a gente aí, fico muito feliz, viu? Oi, Cruz. Tudo bem com você? Bom dia, bom trabalho. O dia tá gostoso, mesmo com essa chuvinha, tá gostoso? Vocês também estavam esperando, assim, um dia de chuva? Hã? Uma terça-feira de chuva, assim, tão gostoso, né? Oi, Kelly, tudo de bom pra você? A Laís e Mauro do Planalto, Rádio Carinho, Rádio Amor. Tudo de bom, queria ouvir nesse tempinho. E dar aquela tagalada pra esquentar, Kelly. Ai, meu Deus do céu. É, Laís. Ai, meu... Ela falou assim, ó, ela que falou, eu não falei nada, hein. Bendita seja a noite que seus

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2: Que lindo, 1111. Ah, 1111, vem, 1111.

0: para atender ao Adilson Mastellani, porque agora ela chega para fazer festa no rádio com a doceria Glaciarte, um ouvinte que faturou o nosso bolo. A partir de agora no ar, Lana Guedes, e a entrega de mais um bolo, né, Lana? Oi, bom dia!
1: Oi, Kelly! Oi. Bom dia! 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

dobradinha da manhã. Já já você tem a oportunidade de dar o seu voto pra aquela que você quer ouvir, tá? Agora a gente abre a dobradinha da manhã, né? A gente tá com horário político, precisa finalizar o programa um pouquinho mais cedo. E claro que a gente não vai parar de fazer a dobradinha da manhã com você, tá bom? 11h22, mandar um beijo pra Valdirene, minha amiga Valdirene. Ai, que delícia, esse cardápio tá maravilhoso, hein? Deu água na boca por aqui, tá? Adilson, obrigada, viu? Espero que você tenha curtido a moda aí, valeu. André Michelotto Torrinha, tudo bem com você? Manda um oi também pro Douglinhas. Oi, Douglinhas. Lupércio Filho, também com a gente. O DJ Trevisan, né? Mandando um oi pra galera de Santa Eudócia, né? Tá certo, combinado. Ah, o Luciano Mexerica também. Oi, Lu, tudo bem? Um beijo. Oi, Glória. Bom dia, Glória. Que paisagem linda, Glória. Isso me lembra São Tomé das Letras. Ah, o Cruz tá aqui, ele pediu pra mim uma música do Zoom, já a gente vai apartar o Zoom, né? Eu queria mandar um beijo pra ouvinte, a ouvinte pediu uma música aqui pra mim. Ela falou que ele manda pra minha mãe, a Rosária, do Delta. Com certeza minha mãe tá ouvindo seu programa, ela gosta dessa música e a gente queria então oferecer pra ela, né? Um beijo, Laís, Mauro, Planalto, vocês estão bem? Obrigada, viu? Um beijão. E a Rosária vai curtir essa aqui, ó, junto com a gente. Olha que pancada. Obrigada, meu bem, um beijo.

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1: A partir de agora é com você no ar a nossa dobradinha da manhã e a gente já começa assim, ó.
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1: Para começar, Alan e Aladim.
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sabor de mel. É a primeira opção da nossa dobradinha da manhã, que começa muito bem. Oi, Almeni! Oi, meu amor!

0: você.
1: 11h28.
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1: Amo essa música. Eu nunca contei pra vocês, né? Nunca. Linda demais.

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1: E pra fechar a terceira opção, pra você dar o seu voto, agora você pode votar, tá? Christian Ralph, tempo ao tempo. Mas tem gente que já votou. Já. Ó, você já votou. A gente sabe o que a gente quer, né? Christian Ralph, tempo ao tempo.

gente já começou com 2 votos pro César e Paulinho e 1 voto pro Alan e Aladim, tá? Vou deixar pra você, tá bom? Tá certo? É, o Zinho de Torrinha foi no César e Paulinho, olha lá, ó. Nezinho, obrigada, viu? Pires já votando. Oi, Kelly, segunda opção. Cruz tá aqui comigo, ó, no Christian Ralph. Ó, assunto.

Ai, meu Deus, que música linda! Que música linda! Eu tô esperando vocês, tá bom? Dobradinha da manhã, Alan Aladim, César e Paulinho e Christian Ralph, ok? Já, já, a gente abre os votos aí, faz a contagem e vê quem é que fatura essa hoje. Dobradinha da manhã.

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4: Bom, seguinte, são 20 pro meio-dia. Ai, como o tempo passa depressa com esse horário político, aquele Mary tem que correr. Eu nem tenho mais tempo pra você, você já percebeu? Eu nem tenho mais tempo, né? É uma correria danada, né? Ai, a Kelly não está me mimando mais, né? Não tem jeito. É uma correria aqui que eu vou contar pra você, mas tá bom, assim que é bom, hein? Oi, Kelly, tudo bem? Bom dia de Trevisan. Votou no Alan e Aladim, agradeço o voto. Alan e Aladim tá demais, arrasou, né? Essa sabor de mel aqui, eu vou contar pra você, é moda, hein? Quero mandar um beijo pra Cleusa também. A Cleusa votou no César e Paulinho. O Antônio votou no César e Paulinho. Oi, Kelly, César e Paulinho, Márcio Gomes. Piris, oi, fala com a Kelly Mary, bom dia.
5: Bom dia, Kelly, bom vou dia. Na terceira opção.
4: Terceira opção, combinado, é Christian e Ralph. O Zinho, lá de Torrinha, votando em César e Paulinho. Oi, Rô, tudo bem?
6: Bom dia, Kelly.
4: Bom dia,
6: Kelly,
4: meu amor.
6: Lindeza, eu vou ficar com a terceira, meu amor.
4: Terceira opção.
6: Amor,
4: Christian Ralph, obrigado. Oi, Kelly. Segunda opção, Diva de Araraquara. Obrigada, Diva. Oi, Kelly. Rosenir, fala, Rosenir.
7: Bom dia, Kelly, meu amor. É o Rosenir da Vila Alta. Eu vou na terceira.
4: Terceira opção, Christian Ralph, obrigada. Maria Aparecida da Vila Prado, tá com a gente, tá no som do César e Paulinho. Oi, Maria, tudo bem?
8: Oi, Kelly Mel, bom dia, aqui é Maria do Parque da Laranjeira, eu fico com Alan e Aladim.
4: Alan e Aladim, mais um voto. Oi, Kelly, Sandrinha de Doni, voto na 2, César e Paulinho. E o Roberto, oi, Roberto.
9: Bom dia, Kelly. Roberto da Vaga. Eu vou de Alan e Aladim.
4: Alan e Aladim. Adilson Mastelari. Oi, Adilson, tudo bem? O Adilson vai de César e Paulinho. E a Fatiminha?
10: Kelly, eu e o Zé vai na primeira, amor.
4: Primeira opção. Alan e Aladim, obrigada. Kelly Luzia Vacari, segunda opção. Kelly. A Maria ainda não votou, né, Maria?
11: Bom dia, Kelly Mel, tudo bem? A Maria da Sor da Vila Alpes. Eu voto na terceira opção.
4: Terceira opção.
11: Rádio
4: Christian Ralph. A Salete de Dois Córregos mandando um beijo pra Kelly Mary, tá no César e Paulinho. Bom dia, Kelly, Billy, César e Paulinho. Kelly, César e Paulinho, a Ana Escobar é a mãe do Fernando. Oi, tudo bem? Franciele Fernandes, César e Paulinho. Oi, Kelly, Christian Ralph, por mais que eu goste dos outros dois. Combinado, Ivanira. A Ivanira tá em Américo Brasiliense. Oi, Suzana, fala comigo, Suzana.
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13: Bom dia, Kelly Mary, aqui é a Suzana da Vila Brasília. Eu vou ficar com a segunda opção.
4: Segunda opção é Christian, Christian Ralph, não, César e Paulinho. Edilza, Edilza.
14: Bom dia, Christian e Ralph.
4: Christian Ralph, e Almeni, oi meu amor.
15: Beleza, e eu vou na segunda opção.
4: Segunda opção, César e Paulinho, Alex.
16: Eu vou escolher aí, ó.
15: César e Paulinho, pra não quebrar a tradição.
4: César e
15: BBC,
4: Paulinho.
15: BBC FM, Rádio Carinho.
4: Rádio, Rádio.
15: Agora tô conseguindo ouvir vocês, hein?
4: Beleza. Aê, muito BBC obrigada, FM. Meu bem. Um beijo à liderança regional, dona Nena.
16: Oi, Kelinel. Bom dia, dona Nena. Vou participar, viu?
4: Oi.
16: Eu fico com Christian Ralph.
4: Christian Valeu, Ralph.
16: Um abraço.
4: Outro pra você. O Cruz também acompanhando a gente, Christian Ralph. A Elza da Fazenda Fênix vem no César e Paulinho. E a Fátima de Brotas, ó.
17: No César e Paulinho.
4: É, meu bem. César e Paulinho. Outro
17: rádio,
4: beijo.
17: Rádio Amor.
4: Aê.
17: Te amo.
4: Obrigada, tchau. Meu amor, a você. Um beijo. A Marilda da Vila Nery vai no César e Paulinho. Oi, Kelly. Eu também te amo. Aliás, I love you, baby, pra você, César e Paulinho. A Lilian tá comigo. Tá na 2, tá no César e Paulinho. O Valdeir tá mandando um bom dia pra Kelly Mary. Oi, Mari.
18: Kelly, que é marido Capão das Antas.
4: Ah.
18: Eu voto na terceira.
4: Terceira, Christian Ralph.
18: Do Roberto Carlos.
4: Tá bom, meu
18: rádio
4: amor.
18: Carinho.
4: A nossa rádio, amor. Oi, Kelly, é a Jo. A Jo tá aqui comigo, tá votando na 1, tá votando no Alan e Aladim. A Sandrinha ainda não deu seu voto.
19: Oi, Kelly, bom dia. Aqui é a Sandrinha do Jacobucci. Eu vou no César e Paulinho.
4: César e Paulinho, combinado, meu amor. Outro beijo. Luciano Mexerica dando um cheiro para aquele Madeline, votando no César e Paulinho. Esmerinda, Alan e Aladim, meu amor, tá bom, você que manda. A Jo tá no César e no César, a Jo foi no Christian Ralph, né? Terceira opção. A Jo foi no Christian Ralph, mas tem mais gente pra votar. Tem mais gente pra votar, oi.
20: Vamos segundas opções.
4: Segunda opção é César e Paulinho. Nilson Pinheiro, e aí, meu bem, pra onde é que você vai?
20: Bom dia, com alegria.
4: Bom
20: Kelly,
4: dia.
20: Nilson Pinheiro. Ô, Kelly, eu vou no Christian Ralph, Kelly.
4: Christian Ralph, combinado. Ó, é o seguinte, são 11h44. Se eu continuar aqui, eu não consigo colocar o horário político no ar. Então eu vou finalizar com esse áudio aqui, ó. Presta atenção. Presta todo mundo atenção nisso aqui. Antes de colocar o áudio no ar, eu só queria falar que a gente tem aqui, ó. A gente tem, eu não, nem contabilizei todos, tá? Mas tem mais um pouco aqui. A gente tem 6 Alan e Aladim, a gente tem 9 votos Christian Ralph, a gente tem 5, 10, 15, 20, 23 votos aqui César e Paulinho. Eu tenho certeza que se eu continuasse não mudaria muito, né? Porque o César e Paulinho tá bem, mas bem na frente. Ainda tem César e Paulinho aqui do ouvinte, ó, da Mariângela Gobi, ela que adora! Meu amor, você tá me ouvindo aí, Tirapina? Hein? Fala comigo, Mariângela. Você tá me ouvindo em Tirapina? Olha isso aqui, meu amor, pra todos os nossos ouvintes. Olha, gente, ouve isso aqui.
21: Oi, Kelly, bom dia, querida. É o Paulinho, do César e Paulinho. Estamos aqui em Piracicaba, ouvindo a DBC FM, eu, mas a minha esposa Valéria, ouvindo aqui. E um abração pra você, pro André, pra todos os locutores, pros amigos nossos aí da DBC, pra todos os milhares de ouvintes. Parabéns pela programação, viu? Que Deus ilumine sempre a todos vocês. Olha, eu, tanto eu quanto a Valéria, estamos

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6: Muito boa tarde a todos. Hoje é terça-feira, hein? Dia 1 de setembro de 2026, está no ar mais uma edição do seu, do meu, do nosso Jornal DBC. E olha, hoje eu fiquei muito feliz, né? Porque muitas vezes a gente pensa em desistir, né? E pensa em parar, mas quando eu recebi a ligação do Paulinho, do César e Paulinho, a gente conversou um pouquinho antes dele mandar mensagem, ele em Piracicaba, na cidade de Piracicaba, ouvindo a DBC FM. Olha, DBC FM é coisa, como diz Antônio Walter, é coisa de Deus. É um rádio que a gente faz de coração, sempre. E mesmo com todas as pessoas más, né, que convivem à nossa volta, e às vezes até junto com a gente, e a gente não sabe, né, porque no dia a dia nós não conhecemos todo mundo, né, as pessoas que julgam ser seu amigo, né, que julgam ser seu parceiro, né, muitas vezes torcem contra você. Mas hoje eu vi, senti e presenciei o legado de Deus, porque realmente foi uma surpresa muito grande a ligação dele. E ele brincando, vou participar da dobradinha, porque eu tô aí e tal, né? E mostrou que os 36 anos de história da DBC FM, com certeza, fazem parte do coração, da vida e, com certeza, da história de muita gente. E isso nos faz cada dia mais querer estar aqui para fazer um rádio para você, você ouvinte, que há muitos e muitos anos, muitas gerações nos acompanham. Todos os ouvintes que eu ouvi nesses 10 dias, né, que a Rutinha ficou de férias e atendi aqui os bolos do aniversariante, né? As pessoas participando, a história de cada um, isso realmente é muito valoroso, porque são pessoas que se identificam com a verdadeira música brasileira, a música que tem história, que conta a história da vida do brasileiro, a vida do trabalhador, a vida do homem do campo, que acorda cedo, pega a enxada, aquele que dá um beijo na esposa e levando malemar um franguinho na panela, aquele que está na estrada com o sonho sempre de ser caminhoneiro e ter o seu próprio caminhão. É uma vida que mostra através da história, da música, quando a vaca vai pro brejo e aquela velha, o meme, né? Ah, depois a gente desatola ela. Mostra que sempre estivemos no caminho certo. E as pedras que a vida nos traz é para você usar como um degrau para vencer a próxima etapa sempre. E fazer, obviamente, você acordar, né? E mostrar, falar, olha, isso é uma lição. E realmente, hoje eu tive boas lições nessa participação do Paulinho. E com certeza muda a vida de todos. E dizer àqueles que eu sempre falo aqui dentro, para quem convive comigo, ninguém, mas ninguém mesmo, chuta cachorro morto. Leve isso para você, para sua vida, para sempre que acontecer qualquer coisa, você se lembrar disso, porque é uma realidade, sempre. Olha, muito bacana mesmo. Obrigado a você, ouvinte, que está sempre conosco, sempre ouvindo, sempre acompanhando a nossa programação, porque somos todos uma família, a família DBC. Agora são exatamente 12:31 e eu falei ontem, falei, vai chover desde a madrugada. Ufa, ainda bem que eu não errei, né? E choveu mesmo, hein? Hoje, a terça-feira, a chuva vai até o final do dia e início da noite, com certeza, e trazendo junto uma ligeira frente fria que vai derrubar um pouco as temperaturas para esse meio da semana, né? Que com certeza traz aí uma diferença muito, muito grande na temperatura. Afinal de contas, estamos aí a 22 dias da primavera, né? Então, o inverno tem que dar no ar da graça. Esse inverno de 2026, que foi até relativamente atípico, muito menos seco do que outros anos, graças a Deus, essas chuvas espaçadas, mas que vêm como essa de hoje, que abaixam um pouco a poeira, né? Deixam as matas mais verdes, com mais vida, né? E menos seca, menos probabilidade de incêndio, e isso tudo é muito importante. Graças a Deus, e vamos que vamos nesse dia chuvoso, com máximas aí que não passam dos 25, 26 graus, né? Em algumas regiões, mas na grande maioria a máxima vai ficar até os 21 graus e as mínimas chegam aos 14 graus. E a chuva vai ficar aí durante todo esse dia. Dia gostoso, né? Para você ficar em casa, fazer um bolo, fazer um cafezinho e acompanhar a programação da sua DBC-FM. É, muito bem. A trilha do esporte já entrou, vou até começar ela de novo. Porque no esporte nós temos aí o resultado da rodada, famosa 25ª rodada do Brasileirão, né? E olha só, hein, que reviravolta. O Coritiba ganhou do Remo e com a vitória de 3-2, você não sabe. Vou trazer para você. Trouxe para a vitória trouxe para a Vitória o nosso querido Brasileirão, a nossa Liga da EBC-FM, se liga na Liga. Ontem eu até meio que anunciei o vencedor, que hoje é, quer ver, ó, campeonato, eu já postei no nosso Instagram, o Expressinho Paredão era ontem o ganhador, mas hoje o Anderson Cardoso foi o grande vencedor. Você vê, né? Ontem o segundo colocado foi o Cruz, hein, Cruz? Antônio Cruz. Só que você já sabia que você não conseguiria passar pelos jogos que tivemos, né? Descobri isso, viu? Mas não se preocupe, não, tá? E com isso, o Joqueí, o Anderson Cardoso, foi o ganhador da rodada. Já tá no nosso Instagram lá, colocando para quem quiser aí. Ele fez 125.53 pontos na Liga da EBC-FM, foi o ganhador daquele cooler lindo, maravilhoso, né? Daqui a pouquinho eu vou até colocar a resposta lá na postagem, né? Pro pessoal, mas parabéns a todos os outros que participaram, né? E precisamos escalar, olha lá, escala o time, porque senão não vai, apesar que tem uns times aqui que mesmo sem mudar a escalação, estão muito bem. E agora a gente aguarda a próxima rodada, que é no próximo final de semana, né, do 26ª rodada, porque, como diria na meiuca das duas rodadas, nós teremos a quarta de final da Copa do Brasil, que começa hoje, tá? Hoje nós teremos Atlético Mineiro e Cruzeiro nessa rodada, lembrando que os dois ficaram no empate na primeira rodada no 1-1, então portanto é o jogo de volta, então tá tudo igual 0-0 para o jogo de hoje, então a gente aguarda aí e ver o que acontecerá de melhor para um dos dois. Amanhã nós teremos Santos e Palmeiras e Vitória e Vasco, né, nos jogos de volta, e na quinta-feira Grêmio e Internacional, né, com certeza aí um jogaço também. Hoje, para completar a agenda, né, temos campeonatos da Série B, né, o Brasileiro Sub-17, que está na 14ª rodada, né, e muito mais jogos, né, do Brasil e do mundo para você que gosta de acompanhar, né, o Brasileirão e principalmente o futebol, já que o brasileiro gosta mesmo de futebol. Meio-dia 36, vou fazer aquela paradinha rapidinha, tomar uma água e volto já.
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6: Agora são exatamente 12:41. É, propaganda política é assim, gente. Tem que fazer, tem que tocar, não adianta. A única coisa importante que eu ouvi no programa foi um candidato de Franca, eu acho que foi, e ele fez o comentário de que Franca está há tantos anos sem deputado. E nessa linha, você, São Carlense, né, da micro-região, aqui de Escalvado, Ibaté, né, que Ribeirão Bonito, que muitas vezes tem alguns suportes, como por exemplo a saúde, já que a Santa Casa aqui é estruturante, recebe pessoas dessa região, até Itirapina, né, vocês, prestem atenção quando forem votar num candidato, e deem preferência para o candidato de São Carlos. Por quê? Porque ele trazendo verba para São Carlos, ele indiretamente atende todas essas cidades da micro-região. E isso é um detalhe importante. Existem aqueles que mandam, né, muito. Um abraço, Edinho, da Autoelétrica, entendeu? O pessoal aí que manda bastante. Sempre é maior para a cidade que ele mora, que ele vive, que ele conhece, que ele estudou, tem os amigos da escola, os amigos do futebol, né? Os amigos da chincha, os amigos do que for, né? As pessoas de convivência. E isso dá um valor muito maior. A hora que ele for pensar numa verba de 5 milhões, ele vai mandar 200 mil para 10 cidades e os outros 3 milhões que sobrar ele manda para a cidade natal. E isso é natural. Quer dizer, isso já está intrínseco dentro de cada um de nós, né? Porque você vai querer favorecer a cidade onde está seu irmão, sua irmã, seu pai, sua mãe, que você foi criado, da sua história, né? Onde você estudou, isso é natural. E as pessoas muitas vezes têm que prestar atenção nisso. Até o dia que nós tivermos uma política séria, né? Com homens de hombridade, realmente, né? Para não falar saco roxo, que façam uma reforma administrativa, uma reforma política, uma reforma do jeito que tem que ser feita, e não só tirando dinheiro do povo, fazendo reforma trabalhista, fazendo reforma, né, previdenciária, né? Então, assim, fazendo reforma agora tributária, que pode ter reflexos, eu acho que é um ponto importante. Então preste atenção. Eu não posso falar aqui nome de ninguém mais, porque nós já estamos na corrida, né, para o dia 4 de outubro, mas eu acho que você deve prestar atenção para as pessoas da sua região. Você que é de fora, você que é de Araraquara, por exemplo, Araraquara sempre elegeu pessoas, sempre teve deputados, entendeu? E olha a diferença de muitas coisas que a Araraquara recebe, e faz diferença. Né? Isso é realmente importante. Por quê? Porque é uma pessoa que está lá. Se você for na Assembleia Legislativa, fala assim: quem é de São Carlos? Ninguém vai levantar a mão. Né? E automaticamente o São Carlos para as coisas comuns, ele deixa de existir. Para aquelas coisas no dia a dia, para aquela negociação que o deputado, o senador faz: não, eu vou votar aí essa subvenção que você quer para mandar para o seu município, mas na hora que eu tiver algum projeto do meu, você vota para mim, porque assim é política, tá? Política é negócio. Não pensa você que o político está lá pensando no pobrezinho lá do Nordeste. Para quem nunca foi, vai para Maceió para você ver a pobreza que é, entendeu? Uma cidade linda, com um litoral mais lindo do Brasil, e uma pobreza. Você passa da segunda rua, depois da orla da praia, é mais favela do que São Paulo e Rio de Janeiro, as suas favelas, com esgoto a céu aberto. E tem deputados e senadores, né, fortes, que já foram presidente da Câmara, presidente do Senado, que são do Alagoas e não fizeram nada pelo seu estado. Então, para que pensar nessas pessoas? Seja bairrista. E a hora que mudar, tiver alguém que tenha condição realmente de fazer a diferença, mas que assuma a querer fazer a diferença. Porque a hora que chegar lá, é aquela coisa: ou você entra no time, ou você vai sentar no banco. E é assim que funciona, entendeu? Infelizmente, ninguém pode e ninguém conta realmente a verdade. Pior de todos é o Tiririca, que entrou lá para falar como tava e não falou nada, né? Porque, no fundo, ele falou: o pior que tá, não fique, o duro que ficou pior. É? Então, a gente precisa pensar, ter mais consciência política, né, para poder fazer a votação. Porque muita gente fala assim: ah, eu vou votar nesse. Por que que eu vou votar nesse? Porque ele é daqui, porque ele é da cidade. Tudo bem, mas o que ele vai trazer de bom? Isso. Beleza? Então, vamos ter consciência. Consciência que, infelizmente, é somente a educação que traz, né? E hoje, por exemplo, a maior

0: É manter o texto do jeito que está para votar o mais rápido possível e ser aprovada. Que será, escreve aí, apenas após o dia 5 de outubro, tá? Então, é o caminho da política brasileira. Para as pessoas de bem, sobra o quê? Acorde às 5 horas da manhã, trabalhe, entendeu? Feche a boca, lute com as suas guerras, entendeu? E cuide da sua família, porque o resto só a Deus pertence. 12:48 e agora vamos aguardar essa votação para ver o que acontecerá realmente, porque a briga lá em cima, ela é enorme, enorme, enorme, enorme, né? Principalmente agora na reta final, aonde tudo indica que teremos para a presidência do Brasil, segundo as últimas pesquisas, o Flávio Bolsonaro e o Lula, que caminham para o segundo turno. Lembrando, governo do estado e presidente do Brasil tem segundo turno. Os outros, encerra-se a votação no primeiro turno, portanto, e para tanto, né, escolha bem o seu voto para fazer o que for melhor. Agora, 12:49, quero agradecer aqui o Cirilo. Um abraço, Cirilo, muito obrigado. O Pablo tá por aqui também. A Sandrinha, a Cecília, o Gustavinho, boa tarde. O Aguinaldo fazendo sua traíra, né? Ó, bonito, hein? Vixe, ou é curvina? Tá aí. Depois você me passa aí que peixe que é, porque pra mim parece traíra, parece, né? O Alexander Brás tá aqui também, muito obrigado aí a você, também aí o Adilson, o Manuel Gonzalez, né? Obrigado aí a vocês que participam. O Cruz já veio aqui, né? Dar o seu boa tarde. O Rony também, José Edmílio, vai ser um meparado, ato, meu amigo, é, meu amigo, né? Abraço, tá aqui também, muito obrigado. Beleza, valeu, valeu. É, o Cruz está aqui, infelizmente, eleitor que não se importa, exatamente, precisa tomar muito cuidado, né? Pra gente finalizar, a Prefeitura Municipal de Baté está com a sua defesa civil atuante. Ontem registrou aí e atuou em duas ocorrências de incêndio em áreas de vegetação do município. Muito importante, né? A presença da defesa civil nos municípios, isso a gente sempre presta atenção, porque os meninos trabalham para valer mesmo. A Prefeitura de Baté também, por meio da Secretaria de Serviços Públicos e Municipal de Obras e Saneamento, realizou também uma série de melhorias no serviço de manutenção na estação de tratamento de esgoto, localizadas ali próximos ao bairro Real Parque. Os trabalhos são para garantir melhores condições de funcionamento ou conservação da estrutura, contribuindo para o adequado tratamento e direcionamento dos efluentes. Também acho importantíssimo, a gente precisa de saneamento para poder deixar a nossa vida mais saudável, né? Porque menos problema de saúde, mais saneamento, dá menos problema de saúde. Isso quer dizer que lá na ponta, na UBS, na UPA, você tem menos ocorrências e isso ajuda bastante. E a prefeitura também está trabalhando ali no São Benedito com a revitalização, importantíssimo. Obras e mais obras que tem que ser feita acompanhando a população. E São Carlos, além da licitação para ampliar a CEMEI Paulo Freire, com bons investimentos, para isso, né, sempre em crescimento, e precisa ampliar, porque vai passar de atendimento de 240 para 336 crianças, né, no funcionamento em dois turnos, 120 no integral para 168. Isso é atendimento necessário. E uma obra que chamou atenção esse final de semana foi o prefeito Neto Donato, que divulgou e assinou em loco presente a ordem de serviço das obras do campo Raspadão, essa que estava sendo esperada já há algum tempo.
1: Assinamos hoje, no domingo, aqui na final do campeonato aqui do Raspadão, e amanhã já começa a obra. Uma empresa são carlense, a Fragale, que vai cuidar dessa obra, e o prazo em torno de um ano para a gente ter essa

0: Obra maravilhosa aqui para o Grande Cidade Araci concluída. É um complexo esportivo dando dignidade para todos que vêm aqui brincar, tem o seu campeonato amador, mas também as crianças que ficam aqui durante a semana. A gente vai ter trabalhos, projetos esportivos aqui nesse setor. A gente vai fazer uma revitalização geral, além da infraestrutura, mas também da vida diariamente para esse setor. A gente tem que agradecer, são 3 milhões de reais aproximadamente que vai custar essa obra. Obra e que vai mudar a cara, mas preservando a característica que é o grande raspadão aqui, esse campo de terra maravilhoso.
1: Muito bem, obrigado a você, ouvinte número 1, pela sua audiência, preferência e paciência. Estou indo embora, volto amanhã, se o grande arquiteto do universo deixar. Agradeço demais cada um de vocês e até amanhã. Tchau, tchau.

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2: Muito bem, senhoras e senhores, estamos chegando. Eita coisa boa, chegando para mais uma tarde, juntos no rádio, juntos aqui no nosso Paradão Sertanejo. A partir de agora a gente toca aí os clássicos da nossa música sertaneja do Brasil e você também vai pedindo essa canção que a gente vai inserindo aqui na nossa programação. Desejando para você uma excelente tarde, uma tarde próspera, alegre, muito bacana aí para você, para sua família, e vamos juntos nessa viagem musical que tem o apoio cultural do nosso poderoso e inimitável, o nosso Creme MD. 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Para de sofrer, para de reclamar. É o nosso Paradão Sertanejo que começa essa edição com esta canção. Gian Giovanni, Mil Corações, a primeira.
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2: Boa tarde pra você.

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0: Muito bem, senhoras e senhores, uma ótima tarde aí pra você. Nós estamos juntos aqui no Paradão. A partir de agora você fica à vontade pra pedir o seu modão. O programa que é feito pra você e por você. Você que vai trazendo aí as modas que a gente vai tocar aqui em mais uma edição do Paradão Sertanejo, onde a gente também traz aí a participação da amiga culinarista Anice Marcondes, com as suas receitas rápidas, práticas e fáceis. E também aí o nosso jornalista André Verrone, com as suas curiosidades no quadro Você Sabia? É o Paradão Sertanejo, a partir de agora te atendendo, então você fica à vontade, manda zap, atenção, se for mandar áudio, até no máximo, estourando assim, 30 segundos, pra gente conseguir tentar colocar o maior número de pessoas no ar aqui no nosso Paradão, tá? Pode mandar áudio, pode mandar texto no 11 São Paulo 993614924. 11 São Paulo 993614924. Se você preferir, manda mensagem pelo Instagram, @ Milton Bardelli Oficial. Milton Bardelli Oficial. Bardelli é B de bola, dois L's e I de igreja no final, tá bom? Fica à vontade pra você interagir com a gente, que a gente já vai mandando alô, já vai atendendo você aqui no nosso Paradão Sertanejo. Quem tá com a gente aqui? Boa tarde, Milton. É o Cauã, aqui de Bastos. Queria pedir a música e oferecer pra Estância BBF do Bruno, aqui de Bastos. E a gente quer ouvir Horizonte Azul com Leandro Leonardo. Um grande abraço pra todos aí em Bastos. E o Cauã, uma ótima tarde. Muito obrigado pela audiência com o nosso Paradão Sertanejo. Tem áudio.
2: Alô, Milton, boa tarde, é o Paulo de Mococa.
0: Fala, Paulo.
2: Ô, Milton, graças ao nosso grande Senhor Jesus, tá chovendo desde cedo aqui hoje.
0: Olha aí.
2: Fresquinho, maravilhoso.
0: Isso aí.
2: Ô, Milton, se puder, toca a música aí, passa no sininho do André Andrade pra nós.
0: Boa.
2: Valeu, meu amigo.
0: Valeu, valeu, Paulão, abraço pra galera aí, viu? Tudo de bom, obrigado pela audiência sempre com os nossos programas de rádio. Quem mais tá com a gente no Paradão?
3: Boa tarde, Milton Bardelli.
0: Boa tarde.
3: Uma tarde de terça-feira abençoada pra você.
0: Amém.
3: E toda a sua equipe.
0: Ó o cachorro.
3: Milton, oi. Se der, você toca pra mim. Como chama? Sementinha?
0: Sim.
3: É Lio e Léo, né?
0: Tem vários,
3: beijo,
0: né?
3: No seu coração.
0: Mas a gente vê aqui se tem
3: Maria conhece. Aparecida de São Carlos.
0: Beijo, Maria Aparecida. Beijo pra todos aí em São Carlos, curtindo o Paradão Sertanejo. Quem mais tá com a gente aqui no Paradão? Tem áudio.
4: Ô, Mirko Bradeiro, manda um abraço pra nós aqui na galera da construção aqui, ó.
0: Boa.
4: O Baixinho, o Verdeci.
0: É.
4: Tá no pega aqui, hein? Opa. De chuva.
0: Bora.
4: Terçou, hein?
0: Bom trabalho.
4: Monte de Minas.
0: Valeu. Um abraço pra todos em Monte Santo de Minas. Bom trabalho pra todos aí, viu? Obrigado pela audiência. Quem mais tá com a gente aqui no Paradão? Lá em Santa Rita de Caldas. É meu amigo, é Rai ou Raí, né? Eu não sei como é a pronúncia, mas deve ser Rai ou Raí. Tá aqui escrito, final telefone 9059-DDD35. Quer ouvir Olho de Vidro? Ô, meu parceiro, obrigado pelas palavras aí, tá bom? Tudo de bom aí pra você, pra família, pra todos em Santa Rita de Caldas, que tá na audiência do nosso Paradão. Bora então ouvir Leandro Leonardo aqui no Paradão, Horizonte Azul.

0: 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Muito bem, senhoras e senhores, é o nosso programa de rádio tocando esses modão, né? Cada modão bacana, matando saudades, é claro, entretendo, divertindo. 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
1: Eu sou Irene, aqui do bairro Alves Dias, em São Bernardo do Campo.
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0: 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André Andrade no Paradão. Ouvimos juntos Pássaro Sem Ninho.
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0: Muito bem, senhoras e senhores. Olha para nossa amiga Nice Marcondes trazer a sua receita aqui para o nosso programa. Sempre com ideias de pratos rápidos, práticos e fáceis. E qualquer dúvida, chama a Nice lá no Facebook dela, Nice Marcondes, ou no Instagram, @nice.marcondes. Tá legal? Ô, minha amiga Nice, uma ótima tarde. O que você preparou para a gente hoje?
2: Olá, Milton, ouvintes. Nice Marcondes, vamos lá para uma receita. Hoje é uma mousse de milho verde.
0: Olha,
2: anota aí os ingredientes.
0: Vamos ouvir.
2: Nós vamos usar 2 latas de milho verde sem água, 1 caixinha de leite condensado, 1 caixinha de creme de leite, 1/2 xícara de chá de leite e 1 envelope de gelatina sem sabor. E canela em pó para polvilhar. Modo de preparo: você vai colocar no liquidificador o milho verde, o leite condensado, o creme de leite e o leite. Vai bater. Bateu, coa. E aí você devolve o líquido pro no liquidificador. Dissolve a gelatina, modo do fabricante, nunca se esquecendo. Gelatina se usa em ponto de mamadeira, aquele que você coloca o dedo, tá morninho, porém não queima. E aí despeja lá, bata novamente para se misturar. E aí você coloca ou em taças ou no refratário, leva para a geladeira quando estiver firme, polvilha a canela em pó. E aí depois vocês me contam a delícia.
0: Olha lá.
2: E eu espero que vocês gostem. Qualquer dúvida é só chamar. Fez seu Insta Nice Marcondes. Beijos e obrigada.
0: Olha, eu nunca comi uma mousse de milho verde, mas deve ser um gosto parecido com um curau. Deve, né? Uma suposição. Mas deve ficar muito interessante. Mousse de milho verde, qualquer dúvida, chama Nice. Facebook, Nice Marcondes. Instagram, @nice.marcondes. Beijo, Nice! Deixa eu mandar um alô aqui para amigo Isaías e também para Denise, que estão ouvindo a nossa programação. Alô, Isaías! Alô, Denise! Um abraço para vocês, uma ótima tarde. Muito obrigado pela audiência com o Paradão Sertanejo. Tem áudio.
3: Fala, Milton, boa tarde.
0: Boa tarde.
3: Aqui é o Leandro de São João da Boa Vista.
0: Fala, meu amigo.
3: Parabenizar vocês aí pelo programa.
0: Opa, obrigado.
3: E pedir uma música aí. Toca uma do Milionário Zé Rico aí para nós.
0: E.
3: Um abraço, uma ótima tarde a todos.
0: Valeu! Falou, meu parceiro. Abração pra toda a galera aí curtindo o nosso Paradão. Ô, Milton, boa tarde. Boa tarde, terça-feira. Bom mês de setembro pra você. Que Deus esteja sempre do seu lado, te guardando e protegendo. A Maria Helena de Cravinhos. Tá com uma música aí do Milionário Zé Rico. Qualquer uma pra mim deles, tá bom? Obrigado. Mais um pedindo aqui, né? Mais uma pessoa pedindo Milionário Zé Rico. Maria Helena, beijo pra você, viu? Beijo pra toda a família, pra todo o pessoal em Cravinhos, na audiência do Paradão. Boa tarde, Milton. Ótima e abençoada terça-feira pra você, sua família. Manda uma música pra gente, Coração da Pátria, com Eduardo Costa, aqui em Juruáia, sul de Minas, a capital da lingerie. Obrigado, meu amigo, tô sempre ligado aí no Paradão. Obrigado, meu amigo Jorge. Abraço pra você e pra todos em Juruáia. Muito obrigado mesmo pela audiência. Tem áudio.
4: Oi, do Tardelli. Boa tarde, meu patrão.
0: Boa tarde.
4: Manda um alô aqui pros meninos da carpintaria, Luan, Sidão.
0: É.
4: E o TT, menino Aladim. E aí foi embora, deixou só o tapete pra ele.
0: Tá bom. Valeu. Abraço pra vocês aí, viu? Obrigado pela audiência e tudo de bom. Tem mais áudio.
5: Boa tarde, Milton.
0: Tarde.
5: Tudo na benção?
0: Bom.
5: Aí sim, chique, graças a Deus, né? Tudo na paz.
0: Isso aí.
5: Milton.
0: Oi.
5: Toca uma música pra nós aí. Será que foi saudade? Beleza? Zezé de Camargo e Luciano.
0: Beleza.
5: Manda um alôzinho lá pra turma do João Ramalho, Donato.
0: É.
5: Manda uma alôzinha aqui pra nós da Zilor, Riva, Giovana, Frávio. Tamo ligadinho no seu programa, beleza?
0: Valeu.
5: Valeu, Birto.
0: Abração pra galera toda aí, viu? Muito obrigado pela audiência de todos. A Jande em Poços, mandando aquele boa tarde. Quer ouvir Mocoque Paraíso? O céu chorou por mim. Uma ótima tarde pra todos aí, minha amiga. Quem mais tá com a gente aqui no Paradão?
6: Boa tarde, Milton Bardelli.
0: Aqui tarde.
6: Quem fala é o Guilherme da Macaúva. Queria mandar um abraço pros meus amigos lá do Milagre, do Jaguar, pai dele, Sarvim, todo mundo da mercearia do Luiz Carlos. E mandar um abraço também pra minha esposa Luciana, pra minha mãe Fátima, meu pai Geraldo, minhas irmãs Franciele e Fernanda.
0: É.
6: Chuvinha boa aqui, começar o leitinho da tarde. E tamo junto, fica com Deus, tchau, obrigado.
0: Valeu!

0: 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Você sabia?
1: Bora trabalhar, André.
2: Você sabe por que a cerveja faz mais espuma quando é servida em copo plástico?
1: Por quê?
2: Pode parecer estranho, mas isso ocorre porque a água, principal componente da cerveja, molha menos o plástico e mais o vidro. Faça o teste em casa. Encha de água um copo plástico e outro de vidro. Depois esvazie ambos. Você notará que o plástico parece seco, enquanto as paredes do copo de vidro ainda terão uma fina camada de água.
1: Verdade.
2: Essa película faz a espuma da cerveja escorregar pelo vidro, puxando o colarinho para baixo. Quando despejada em um copo plástico, a espuma da cerveja não encontra essa barreira e pode subir livremente, ocupando às vezes quase todo o espaço que deveria ser preenchido por líquido.
1: É isso, você sabia?
0: Curiosidade, você sabia?
1: Deixa eu mandar mais alguns alôs aqui rapidamente no Paradão Sertanejo. Tem muita mensagem nessa tarde de terça-feira.
3: Fala, Milton Bardelli. Olá. E o Leão de Bastos, beleza?
1: Beleza.
3: Você manda um modão aí. Conhecer meu patrão Mortandela.
1: É.
3: A Nayara.
1: Isso aí.
3: E pra Estância BBF.
1: Tá certo.
3: Beleza?
1: Beleza.
3: Tem pão chuvoso aqui em Bastos.
1: É.
3: Tudo de bom pra vocês. Falou, um abraço.
1: Um abração, meu amigo. Abração, mais áudio.
4: Boa tarde, Milton.
1: Boa tarde
4: a todos os amigos queridos e ouvintes do Paratão Sertanejo, que está maravilhoso. Um abraço a todos. E hoje eu quero parabenizar a minha amiga querida Neuza Valente, que está de aniversário.
1: Beijo pra Neuza.
4: Muitas felicidades. E abraço a todos. Gorete aqui da Casa Verde.
1: Valeu, Gorete. Beijo pra você e beijão pra Neuza. Ei, parabéns, Neuza. E dá-lhe palestra, hein? Beijo pra todos aí. Mais áudio.
5: Boa tarde, meu amigo Miltinho. Aqui é a Sandrinha do Jacobucci.
1: Oi, Sandrinha.
5: Toca pra nós. Vitor e Léo, quando você some, eu ofereço especialmente pra você e pra toda a galerinha que tá na escuta. E excelente tarde abençoada pra você e pra sua família.
1: Amém.
5: Fica com Deus.
1: Vocês também.
5: Beijão no seu coração.
1: Beijo pra todo mundo, minha amiga. Beijo pra você. Alô, seu João Biguá, tamo junto. Alô, meu amigo Hélio, Ivaí Simões. Alô, Flávio, curtindo para

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0: 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Paradão Sertanejos, Elisalo, Feitiço Espanhol, fechando o nosso programa nessa terça-feira. Agradecendo a sua audiência. Fala, Salinho! Um grande abraço pra você, o Júlio também com a gente. Um abração pra todos, Ronaldão Marques também com a gente, curtindo o nosso Paradão. A todos a gente vai agradecendo. 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

0: tarde.
1: Oi, oi, oi! Salve, salve, galera! Cheguei, cheguei Brasil juntinho com você nessa terça-feira chuvosa, hein? 1º de setembro de 2026, 19 graus aqui na cidade de São Carlos. Dois córregos, 19 graus, com mínima de 14. E eu convido você a toda a nossa região a começar agora a melhor tarde da sua vida. Em 106.3, o Chega Mais tá no ar. 3307-1011 tá liberado.
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2: Todo mundo com a mão gira em cima, pro lado, pro outro, pro lado, pro outro. Tá lindo demais.
1: 14 horas, 5 minutos e o Chega Mais tá no ar.
2: 1, 2, 3,
1: vai! Eu sigo com você até as 4 da tarde. Moda boa, aquele bate-papo gostoso, a sua participação juntinho comigo, toda a nossa região cravada em 106.3, Rádio Carinho, Rádio Amor.

Cristiano. Oi, tudo bem? Tá tudo bem por aí? Por aqui tá tudo ótimo, né? Terço e você ouve as melhores, hein?

0: Lúcio Manuela vai pra NASA, bebê. 14 horas e 18 minutos. 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
0: E tem Andorinha, mensageira com Barreirito, 14 horas e 20 minutos, 18 graus na nossa terça-feira, 1º de setembro. Seja bem-vindo, setembro, juntinho com você até as 4, viu? E segue o WhatsApp liberado. Vem ser minha companhia, vem.

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3: 14 horas 31 minutos. Olha eu aqui novamente juntinho com vocês nessa tarde gostosa. Tá frio, né, gente? 18 graus por cá, dia 1º de setembro, terça-feira. Ah, lembrei daquela música que falava sobre as manhãs de setembro. Começou muito bem, hein? Vamos que vamos junto. Ô, Toninho, já pedi aqui pra direção incluir aí essa moda no grupo, tá bom? Pra poder colocar cabelos pretos com Lourenço e Lorival na máquina. Mas aí, o que que acontece? Lá pro meu amigo Toninho, vai Se Ainda Existe Amor com Lourenço e Lorival. Lá pro nosso amigão, né? Um beijo pra você, Toninho. Obrigada pela companhia. Quero mandar um abraço agora também. Daqui a pouquinho eu trago um áudio do pessoal que tá juntinho comigo. A Mari Fuazeira, minha linda, maravilhosa, já tá juntinho comigo nessa tarde gostosa. O Júlio César Bueno, lá de São Manuel. Tá frio, né, Júlio? Um beijo pra você. Obrigada pela companhia de todas as tardes. Ô, Lucas Maiello! Você tá bom, Maiello? Que gostoso, muito bom ter você por aqui, viu? O Cido também chega comigo, que é o Guilherme Santiago, jogado na rua. Pensou com frio desse, hein, Cido? Jogado na rua ou largado as traças. Eita, tem jeito não. Ó, aquele recado, né? Quem tem seu cobertor de orelha, preserve, porque nesses dias faz muita falta. É ou não é? Ai, meu Deus do céu, quero mandar um abraço também pro Pablo Gesso, que tá juntinho comigo nessa tarde gostosa. Diretamente de São Manuel, ele, o Elias, né? E o Elias Maia também, de Morada Nova, Ceará, juntinho com a Lana nessa tarde fria, gostosa. Tá cinza, Lana. Ah, gente, cinza também é uma cor e o dia é você que faz, né não? Já com aquele cafezinho gostoso? Que o tempo tá bom pra molinha de fubá, um cafezinho, né? Quem tá aqui comigo também é a Neuzinha. Ela falou, Lana, tô passando roupa, qual a melhor? Deve ser FM, Rádio Carinho, Rádio Amor. Eita, nós, tem companhia melhor? Tem não, né, Neuzinha? Um beijo pra você, obrigada pela companhia. O Luiz Carlos, lá da Zopelari, também juntinho com a Lana nessa tarde gostosa. Um beijo, Lu, pra você. Diretamente de Torrinha, ele, André Michelotto. Aquele abraço pra você também, viu? Marta Alves, um beijão pra você, que Deus ilumine sempre. Diretamente de Brotas, marcando presença sempre, o nosso amigo Lupercio Filho. Um beijo pra você, que todos abençoe. Aliás, que todos aí sejam abençoados, né? Cidade abençoada, Brotas, audiência aí cravadíssima, juntinho com você, viu? Ô, Toninho, maravilha! Maravilha é você pedir moda boa. Tamo junto sempre, tá? O Jefferson Marchiorato também tá falando que a foto tá linda. Ó, essa foto é ao vivo, eu tirei hoje. Essa daí tá sem Photoshop, viu? Tô naturalzona. Quem mais tá aqui juntinho comigo é o Fernandão. Boa tarde, Fer. Deus abençoe você. Obrigada pela sintonia, tá bom? Muito obrigado mesmo. Lana, aqui é o Josineso, da nossa grande Baté. Eu e o Valmir Confusão, trabalhando, escutando a DMC FM. Toca pra nós, Jades e Jadson. Letras Garrafais. É linda ela, né? Oi, Josineso, em Baté, um beijo pra você. Pro Valmir Confusão também. Muito obrigado, viu? Ao vivo e em cores. Ô, Cigano, aquele beijo pra você. Obrigada pela companhia. Você apareceu, é danado. A Cleusa também marcando presença comigo no Chega Mais hoje. Oi, Cleusa, minha maravilhosa. Deus ilumine sempre você, viu? Obrigada pela companhia. Ainda bem que ainda existe amor, né? Lourenço e Lorival, daqui a pouquinho tem seu áudio, hein? Segue comigo.

0: 8h38. 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
1: Boa tarde, Lana. Tudo bem? Um ótimo programa. Se possível, toca agora. Bruno e Marrone, DBC Rádio, cara.
0: Rádio Amor.

14h43. 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Eita, nós, tem estressado aí? César Minotti e Fabiano, conta pra gente. 2h45, na sequência tem 3, 2, 1.

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1: Oi, Dias. Com você de volta na nossa terça-feira deliciosa em 19 graus nesse exato minuto, dia 1º de setembro, primeira terça-feira do mês. Eu desejo pra você um dia lindo, gostoso, cheio de coisas boas. São exatamente 14 horas e 59 minutos e bora agora bater um papo com os nossos ouvintes. Aquele papo bem rapidinho no nosso WhatsApp, no 3307-1011. Tá todo mundo juntinho comigo, né? Bora lá então, vamos por ordem de chegada, dona Lana. Vai lá embaixo e vem. Agora, Maria Aparecida, lá da Vila Prado, vai falar comigo. E o engraçado, sabe qual que é? Eu tava ouvindo o Milton Bardelli hoje e o Theo marcou presença, né, Maria?
2: Boa tarde, Lana.
1: Tarde, Maria.
2: Uma tarde maravilhosa pra você e
1: amém,
2: todos os ouvintes.
1: Amém, a todos nós.
2: Lana, meus parabéns, muitas e muitas felicidades, muitos anos de vida.
1: Ai, meu Deus.
2: Bastante sucesso pra você.
1: Ah, obrigada, uai.
2: Que tudo dê certo na sua vida, tá bom? Muito
1: tá
2: dinheiro
1: bom.
2: Também, né?
1: Ai,
2: muita
1: ai,
2: saúde.
1: Bom, uai.
2: Beijo no seu coração. Maria Aparecida, da Vila Prado. Rádio Carinho.
1: Rádio Amor.
2: O Theo tá rateando aqui.
1: Ô, Theo, eu ouvi o Theo aí no Milton Bardelli. Eu ouvi ele. Ô, Maria Aparecida. Será que é meu aniversário hoje? É isso? Eu acho que tem algum lugar aí que pareceu que é meu aniversário, Maria. Mas mesmo assim, muito obrigado pelas felicitações, viu? Deus abençoe sempre. Sempre é muito bom receber um carinho assim, tá? Oi, Adenilson, piá na Fazenda dos Paveiros.
3: Boa tarde,
1: Laninha.
3: Boa tarde, boa tarde. Laninha, se der, manda aí pra nós, Riozinho Amigo.
1: Com o Lourenço Lourival.
3: Presta pro nosso amigo Marcelo Medeiros, pra Dudinha.
1: Pra Dudinha.
3: E pro nosso amigo Dogrinha. Let's go, Goz Cowboy.
1: DBC
3: FM, Rádio Carinho. Chama, Laninha.
1: Chama na moda. Chama, Denilson, chama, chama na moda. Vai lá pra Dudinha também, né, nossa amiguinha. Ô, menina que tem bom gosto pra moda, né, não, Denilson? Um beijo pro Pia aí. Reginaldo, tudo bem, Rê?
4: Boa tarde, Lani Guedes.
1: Boa
4: Reginaldo
1: tarde.
4: Reginaldo Mastro, você tem que ruir.
1: Você tá bom?
4: Lani Guedes, manda aquela moda pra nós aí, Flor do Sertão, com Leandro e Leonardo.
1: Leandro e Leonardo, Flor do Sertão.
4: Boa tarde pra vocês, tá bonitona aí, moço.
1: Ah, hoje...
4: Aí,
1: hoje,
4: tá trem.
1: Hoje eu tô sem filtro.
4: Manda moda pra nós aí, uai.
1: Ai, Deus, vocês são demais, viu? Hoje eu tô sem filtro. Que nem o Jefferson falou assim pra mim. É, Olana, hoje você tá bonita, ficou mais bonita natural. Hoje tá sem filtro, sem maquiagem. Ixi, tá naturalzona hoje. E aí, o que que eu fiz? Eu bati uma foto até que eu achei legal. Reginaldo, um beijo pra você, viu? Quem chega comigo agora é o Cidinho de São Manuel.
5: Boa tarde, minha querida. Acabei de chegar, já tô te mandando um luzinho, mandando um beijo pra você. Não mandei de manhã cedo, mandei agora.
1: Aí sim,
5: ouvi
1: acho
5: você
1: bom,
5: entregando hein? O bolo, tá bom?
1: Tá
5: então,
1: bom.
5: Te ouvindo. Beijo, beijo, beijo. A foto tá linda. Tchau, tchau.
1: Um beijo pra você também, Cidinho. Um abraço pra você. Oi,
6: boa
1: Fatiminha.
6: Boa tarde, minha linda. Rapidinho, rapidinho, mas tô te ouvindo. Beijo, te amo.
1: Beijo
6: Marisa
1: também. Ô, minha linda, maravilhosa. Tamo junto, viu? Marta Alves também juntinho comigo, né, Marta? Um beijo pra você. Oi, baiano.
7: Boa tarde, minha colega.
1: Tarde, meu colega.
7: Minha colega, por gentileza, dá pra você tocar aquela música, A Casa Assombrada.
1: Casa Assombrada.
7: Eu ofereço pra o meu irmão, Adivaldo, o meu vizinho aqui, o Zé, e a todo mundo aí do DBC FM.
1: Pode deixar.
7: DBC FM, Rádio Carinho.
1: É Rádio Amor, baiano. Um beijo pra você, viu? Casa Assombrada, daqui a pouquinho rola.
8: Boa tarde, Ana Guedes, Reizinho do Araguai.
1: Tudo Tô bem, Reizinho?
8: Do Chitãozinho, Chororaíno, Safado e Gostoso. Chega mais!
1: Chega mais!
8: Ai, de carinho!
1: De amor! Eita, Reizinho. Oi, Paulo.
9: Oi, Lana, boa tarde.
1: Boa tarde.
9: Um beijo no coração.
1: Pra todos nós
9: Tava
1: aí,
9: uma
1: viu?
9: Uma musicona pra nós aí, uma... Tem o Parada Duro, Doutor e a Faculdade, se você tiver aí, tá bom?
1: Tá certo.
9: Um abraço, um beijo no coração aí, DBC, FM, Rádio Carinho.
1: É a nossa Rádio Amor.
9: Que tá no nosso coração.
1: Sempre, sempre. Paulo Marcos Pires, um beijo pra você. Ô, Pia, não é meu aniversário, não. Mas já que ela tá desejando coisa boa, né? Vamos aceitar. É só em maio, dia 2. Tá longe ainda. Mas é sempre bom, né? Receber os parabéns. Gustavo Lima, Café e Amor.

Gustavo Lima. Café e amor. 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

0: 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Meu Deus do céu, é modão, Emiliano.
1: Ô, Lana, boa tarde.
0: Tarde.
1: Canta pra nós aí, João do Tchon Carreiro, até quinta-feira, menina. Estamos aqui escutando você aqui, parado aqui, vendo a chuva
0: coisa
1: cair.
0: Coisa boa, hein?
1: DBC, Rádio Carinho, Rádio Amor. Abraço, Lana, tá linda. Emiliano de Lisontoni, tchau, tchau.
0: Tchau.

0: bobo. Quem já namorou bobo, hein? Eu não sei de nada, eu não sei de nada. A única coisa que eu sei é que esse WhatsApp tá bombando. Esse povo tá falando, Alana, eu tô sabendo que tá tendo propaganda eleitoral gratuita. Mas nós queremos ouvir a sua proposta para o Chega Mais. Olha, eu prometo pra vocês alegria, viu? Alto astral. Eita, Nezinho, boa tarde.
1: Boa tarde, Alana Guedes. Quer dizer, Cabaceira, meu nome é Cabaceira, tem um jeito velho pro Dario, pro seu Aldo.
0: Só a turminha boa. Nós,
1: não pode trazer para o Moraes, meu filho Silvana, Terapino Robles, Santa Luz Silvana, que dele tá escutando você e abençoando o seu programa, Rádio Carinho.
0: É Rádio Amor, meu querido. Um beijo pra você. Obrigada pela sintonia, Nezinho. Quem chega aqui juntinho comigo também é o Cido. Oi, Cido.
2: Tarde, Ana Guedes.
0: Tarde, moço.
2: Pessoais por aqui.
0: Tudo bem?
2: Tá bom. Minha obra tá estourando aqui. Ah. É hoje só dormindo dentro da máquina.
0: Ai, que gostoso. Tirar um
2: qualquer
0: sono,
2: um
0: né?
2: Do Alan e Aradinha aí, toca aí pra nós.
0: Bora.
2: BBC Rádio Carinho.
0: É, Rádio Amor, Cido, um beijo pra você. Obrigada pela audiência. Oi, Roberta.
3: Oi, Lana, boa tarde, Lana.
0: Boa tarde, meu amor.
3: Tem só modão, hein, Lana? Um beijo no seu coração.
0: É de praxe.
3: Beijo, com fé, paz e amor. BBC Rádio Carinho.
0: É, Rádio Amor, minha lindeza. Um beijo pra você. Oi, Zé Paulo, tudo bem, meu querido?
4: Boa tarde, Lana Guedes. José Paulo, vim pra Laranjeira, Araquara. Se passa uma beijo a você, todos ouvindo. Uma perita vem só terça-feira. BBC Rádio Carinho.
0: A nossa Rádio Amor, Zé. Um beijo pra você. O Fernando. Não, quer dizer que aí em São Manuel tá chovendo muito, mas tá chovendo gostoso? Ah, então tá bom. Carlos Santo de Dois Corvos.
5: Alô, Lana Guedes, boa
0: tarde. Tudo bem, Carlão?
5: Que é o Carlão Dois Corvos.
0: Você tá bom?
5: Toca uma moda bonita aí do milionário Zé Rico aí, ó.
0: Olha, acabei de tocar uma.
5: O pessoal aqui de Dois Corvos, você sabe que a BBC aqui é forte,
0: ah,
5: né?
0: Ah, lógico que eu sei, uai.
5: É, aqui
0: o povo gosta de coisa boa aí, né?
5: Da BBC, é verdade.
0: Tamo junto.
5: Beleza?
0: Beleza.
5: Rádio BBC, Rádio Carinho.
0: É muito mais que amor, Carlão. Um beijo pra você e pra todas as Dois Córregos, viu? Sérgio Alves também. Olana, manda uma moda aí pra galera da casa. Nossa, aí você pegou a locutora. Caçorova. É isso? Caçorova. É Caçorova, tá escrito aí. Só se o corretor brincou
6: comigo.
0: Boa tarde,
6: Ana Cris, da Boa Vista. Tudo bem com você?
0: Oi, Cris.
6: Manda pra mim, deixa ela comigo.
0: Deixa
6: pra
0: comigo.
6: Pra mãe Marina, pra Fátima, pra Cássia, Silene, Juca Cowboy, pra todos da DBC e pra você. E aí, tá chovendo muito aí?
0: Ai, tá chovendo,
6: DBC,
0: hein?
6: DBC FM, Rádio Carinho.
0: É, Rádio Amor, tá chovendo, mas tá chovendo bem
7: Boa tarde,
0: gostoso.
7: Lana, tudo bem?
0: Tô bem, Pires.
7: Lana, se der, toca aí com o Tchão Carreiro e Pardinho, esse samba. Malandro da Barra Funda.
0: Eita,
7: BBC,
0: nós, hein?
7: Rádio Carinho.
0: É, Rádio Amor, Pires. Um beijo pra você. O Lucas, o Rafa, o Juninho, lá da RR Automotiva. Meninos, um beijo pra vocês. Obrigada, viu? Pela companhia e um ótimo trabalho aí pra vocês. A Sandrinha. Oi, Sandrinha.
8: Boa tarde, minha amiga.
0: Tarde maravilhosa.
8: Aqui
0: obrigada.
8: É a sua amiga Sandrinha do Jacobus.
0: Tamo
8: Toca
0: junto.
8: Pra nós. João Paulo e Daniel. Alguém.
0: Alguém.
8: Eu ofereço especialmente pra você.
0: Eu preciso
8: pra toda a galerinha
0: ter
8: que tá na escuta. Beijão.
0: Alguém.
8: Fica com Deus. BBC FM, Rádio Carinho.
0: É Rádio Amor, Sandrinha.
9: Tarde, boa tarde, Lana. Tô
0: tarde, Marcelo.
9: Tô aqui.
0: Cê
9: só
0: tá
9: mandar
0: bom?
9: Um abraço pra todo mundo aí.
0: Bora, vamos.
9: Dudinha, pra
0: Ô,
9: você,
0: Dudinha.
9: Pro Piá Santana dos Faveiros.
0: Ah, é, o Piazinho.
9: Mandar pro Douglinhas, pro Valmir, motorista aqui da Pluma
0: Oi,
9: também, que
0: Valmir.
9: Ouve direto. E mandar um abraço pra todo mundo aí. A música é a mesma do P.I. Riozinho, tá
0: Riozinho,
9: bom?
0: Riozinho, pode
9: CPM,
0: deixar.
9: Rádio Carinho.
0: É, Rádio Amor, daqui a pouquinho rola aí pra vocês. Oi, Alfandre, um beijo pra você. Oi, Zetinho.
10: Boa tarde, moço.
0: Salavadinha.
10: Tudo bem?
0: Tô bem, você?
10: Ó. Ah. Só uma brechinha aí, toca Xalana.
0: Xalana.
10: Almir Sato.
0: Xalana.
10: Parece pra todo mundo que tá curtindo o seu programa.
0: Opa.
10: Xalá.
0: Xalá.
10: DBC FM, Rádio Carinho.
0: Olha, amor, tamo junto, Xalabadi. Ô, Rosa Flor, uma ótima tarde pra você, minha maravilhosa. Alfredo Marmosa, um beijo pra você. Luiz da Riviera, tá trabalhando, curtindo chegar mais. Ai, que tudo, quer ouvir aí a Avenida Boiadeira com Zé Fortuna hoje, mas quem chega agora com a cabecinha no ombro é ele, Eduardo Costa, 3:18.

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0: Toninho Gabriel, Eduardo Costa. Velhos vícios. 43 minutos, daqui a pouquinho Arena do Rodeio em DVC, bebê. É nesse nível. Oi, Iracema, tudo bem, meu amor?
1: Oi, Lana, boa tarde, tudo bem?
0: Tudo bem, você?
1: Dá tempo de tocar Paixão de Peão com Rick Renne? Ai, vocês vão, a DVC vai informar quando vai inaugurar a Ed Mais lá na
0: com
1: Aracema.
0: Certeza.
1: Eu quero estar lá.
0: É isso aí, Iracema.
1: Salve com Deus, DBC FM, Rádio Carinho.
0: Rádio Amor, Iracema, um beijo pra você. O Fino de Américo, o Fino, Deus tá com você sempre e eu também, tá? Jamais desanimar. Um beijo pra você, que tudo fique bem aí, tá? Oi, Lori.
2: Tarde, Lana.
0: Tarde,
2: chove
0: Lori.
2: Lá fora e pinga aqui dentro.
0: Bem
2: já
0: assim.
2: Já tá tempo da boiada, da tropa. Tudo em ordem, agora é só cachaça.
0: Eita coisa boa.
2: Toma
0: hein?
2: Cerveja e espetinho. Oh. Encontrei com seu marido lá no espetinho.
0: Ah, lá é gostoso.
2: Gente
0: hein?
2: Boa demais.
0: Ele é mesmo.
2: Combinar pra nós tomar uma lá.
0: Bora, bora,
2: Se Deus
0: Lore.
2: Quiser.
0: Se Deus quiser, vamos que
2: Manda
0: vamos.
2: Manda modão que nós vamos escutando.
0: Vamos.
2: Um abraço, Louro, Rocha Esperança.
0: Vamos que vamos, Lore. É bom lá, hein, Lore? Eita, o novo
3: tarde,
0: põe em São Carlos, filho.
3: E a Dora do Sítio da Praia.
0: Oi, Dora, meu amor. Tudo bem?
3: Olá,
0: Oi, meu amor.
3: Manda uma música aí do Christian Ralph pra mim.
0: Christian Ralph, ó, hoje não dá tempo,
3: Manda
0: Dorinha.
3: Pra mim, meu marido José Barbieri pro Pedrinho, lá na cidade.
0: Christian
3: pra
0: Ralph.
3: Pra todo mundo que gostar das músicas do Christian Ralph. Beijo.
0: Beijo pra você.
3: Deus. Lindona.
0: Linda. Eu vou ver se eu consigo jeitar aqui, vamos ver se vai dar tempo. O Juarez também tá aqui juntinho comigo. Ah, o Zum Ferreiro, Zum. Oh, meu Deus do céu, Zum, Zum, Zum, Zum. Essa daí eu não
2: Olá,
0: tenho.
2: Nadia,
0: com
2: tarde,
0: eles não.
2: Querida.
0: Com eles
2: boy,
0: não.
2: A voz já tá sarando.
0: Aí
2: Lana,
0: sim, hein?
2: Lembra que eu falei pra você dessa dupla aqui que é antiga e tal, que era conheci, mas eu acho que não, hein?
0: Não, não conheço.
2: Essa era a dupla aí, ó. Filho adotivo, Rony Robson. Grande dupla. Se você gostar, tocar, você vai gostar. Toca ela pra mim, vê se você consegue. Se você não conseguir, toca uma dos um, toca Jogo Sem Vitória. Tá bom, Ana? A tardinha gostosa pra... Como é que fala? Pra dar aquela esquentada no encanamento.
0: É, tá bom
2: você
0: mesmo.
2: Você é doida,
0: hein?
2: Mulher. Ser berrante lá.
0: Não conta nada não, Zum. Vai segredo, berrante. Oi, Zé Henrique.
4: Primeira vez participando aí com você no seu programa aí.
0: Seja bem-vindo, Zé.
4: Satisfação imensa de estar falando com você.
0: A sensação é toda
4: Tio,
0: minha.
4: Toca pra nós aí, se for possível, aí, menino da canoa. Ofereço
0: da
4: pra todo mundo aqui de Torrinha, aqui, pra esses índios aqui de Torrinha.
0: Os
4: é
0: índio.
4: Brotense, mas não é torrinhense ao mesmo tempo. Né?
0: E... Ai, meu Deus.
4: Toca aí, toca pra nós aí, menino da canoa.
0: Menino
4: aí.
0: Da canoa.
4: Rádio DBC FM.
0: Rádio Carinho, Rádio Amor. Eita, nós, eu não dou conta de vocês, não. Um beijo pra você aí, Dorinha, pro Pedrinho também, pra Dudinha, pra todos que estão aí na audiência.

0: linda demais, hein, menino da canoa. Pro nosso amigo aí, Zé Henrique, né, que tá na programação. Quem chegou aqui por último também foi ele. Colocar um áudio dele aqui, é o senhor Wilson, é isso?
1: Boa tarde, Lani. Aqui é o Wilson do Open Clube, por favor. Gostaria de ouvir uma música boa aí. Com a Angélica, com o Guilherme, com o Jean, com todo mundo que vai ouvindo aí. Tá? Uma boa tarde pra você.
0: Muito obrigada, eu que agradeço, viu? Uma ótima tarde aí pra você também. Que Deus ilumine sempre. Ô Dorinha, um beijo pra você também, viu, meu amor? Obrigada pela sintonia. Obrigada, viu? Deus abençoe sempre. Eu quero mandar um abraço também lá pro Juarez. Né, Juarez? Uma ótima tarde pra você. O Lore também, que chegou aqui por último, né? A Iracema. Gente, muito obrigada pela companhia. Muito obrigada mesmo. Amanhã eu tô de volta juntinho com você a partir das 14 horas, nosso Minha Linda Semana, na nossa quarta-feira. Todos fiquem bem, tá? A Sabiá Rei já tá no pé do eito pra fazer direito. Você fica agora com a Arena do Rodeio DVC. Fiquem bem, se cuidem. O principal, se amem. A última de hoje, Christian Ralph. Na rua, na chuva, na fazenda, casinha de sapê.

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0: vai embora, Patrick.
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4: Estamos chegando a partir de agora aqui no Pé do Eito para fazer direito. Agradecendo o carinho e audiência desse interior paulista lindo, maravilhoso. Que ama, curte, conhece, entende, modão. Até às 19 horas tem eu, Sabia Reis, o locutor da emoção, sempre os grandes patrocinadores da máquina sonora. Vamos que vamos, terça-feira, 1º de setembro de 2026. É, o mês de setembro tá aí. Chegou com tudo, né? Com essa chuva abençoada, uma chuva que a gente tava precisando. E com certeza será um mês iluminado, cheio de, repleto aí de conquistas e vitórias. E sempre com Deus e Nossa Senhora Aparecida. Setembro é nosso, meu companheiro, minha companheira. Vamos nessa? Lana Guedes já foi descansar, amanhã tá de volta, garota. Não chega mais, grande Lana Guedes. Chega comigo, a partir de agora tem arena.
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4: É nóis!

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0: Alô, Cidão Laranjeiro, meu amigo Cidão, rei da bolinha bago. Família Tomé, ótima semana, ótimo setembro. O Gerro da Dona Maria em São Teodoro, graças a Deus, só chuva.

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0: Vamos que vamos. Roy, Roy, Roy, Cowboy. Roy, Roy, Roy, Cowboy. Manda um abraço pro Alfredo Barbosa do Alfredão. Excelente setembro aí pra você, Alfredão. Cido de Boa Esperança do Sul. Alô, Cido, tudo em ordem, tudo ok. Pediu viola vermelha no Tião aqui. Outro aqui, Pablo do Gesso, trabalhando e curtindo. Hoje não tá comendo, né, Pablo? Hoje tá trabalhando. Aí sim, Pablo. Fala, Zé Maria.
2: Boa tarde, Sabiá. Aqui é o Zé Maria de Ribeirão Bonito. Sabiá, toca pra mim, Irmão da Lua e Amigo das Estrelas, com o Zezé. É. Eu ofereço pra todo mundo que tá ouvindo a rádio e curtindo aí. Alô, um abraço, Sabiá.
0: Outro pra você, Zé Maria. Um abraço aí, gente boa demais. Tá na audiência da gente. Mandar um abraço aqui também de Rádio Ligar, José Paulo.
3: Boa tarde, boa tarde, José Sabiá. É. José Rei, José Paulo Alvim, Paranandeira da Costa. Passando um dia, você está ouvindo? Uma feliz abençoa tarde, noite e terça-feira. Deve ser o ganho.
0: Rádio Amor, obrigado aí. Gente boa demais, grande José Paulo. Tiagão Santa Felícia, alô Tiagão, pai da Gigi. Grande Tiagão, gente boa demais, Tiagão. Manda um abraço aí pro Chicão, adestrador de cães, o pai do João Pedro, filho da dona Tereza, né, Chicão? Abraço aí, boiadeiro. Manda um abraço também aqui, fala Ninja, prosei aí.
4: Oi, boa tarde, Sabia Rei.
0: Oi.
4: A cigana tá falando contigo, meu amigo.
0: Oi.
4: Aí socorro eu e Sabia.
0: Por quê?
4: Minha mulher tá internada, pegou DVC, pegou doença, rapaz, tá ruim no hospital. Eu não sei o que eu faço com a minha vida, manda essa oração aí, da tarde pra mim.
0: Deixa com nós.
4: Pra minha esposa que tá internada, Laura Xavier da Costa Miliano, meu querido, faz favor.
0: Deixa com nós.
4: Socorro, Sabiá.
0: E fé em Deus e Nosso Senhor Aparecida aí. Cigano de Bocana, fé em Deus e Nosso Senhor que vai dar tudo certo, viu, Cigano? Fé em Deus, Nosso Senhor Aparecida. Olha lá, o Luiz mandou foto dos pintinhos por lá também, um abraço aí. Outro aqui, o Ferrugem, Sabiá, tamo na escuteira. A grande Ferrugem, nosso amigo Ferrugem, pé do baralho, Ferrugem. Excelente tarde aí, outro aqui.
5: Oi. Bom, meu companheiro,
1: Deus que abençoe a sua terça-feira, irmão.
0: Amém, nós todos.
1: Deus, um abraço, irmão.
0: Outro. Grande Cipriano, excelente tarde pra você também, Cipriano. Cleusa, lá em Santa Rita do Passa Quatro, um abraço, Cleusa. O Luiz da Zopelari na audiência, grande Luiz da Zopelari. William por aqui, alô, William, um abraço, William. Outro aqui fez ligação aqui, Lázara, tá aí, nós não recebemos ligação, viu? Tá certo, fala aí, ô, meu amigo Baguari, Américo.
5: Oi. Tubarão de Ouro, meu colega, meu amigo.
0: Chique na trave.
5: Eu conheço você, bigode de amêndoa, mas pelo que você me trata eu bem, eu trato você também, e você, os certeza. Ouvintes, velho. Você é Tubarão de Ouro, no último.
0: Você é ninja também, meu amigo.
5: Quero encontrar com você pra tomar um querosene junto.
0: Se Deus
5: mas
0: quiser. Manda
5: uma madeira pra mim aqui, Américo Brasilense, que é AP. Baguari. Chique. Positivo?
0: Grande Baguá. Baguari me acompanha somente de... Eu acho desde o começo, acho que faz 17 anos que ele me acompanha, só isso. É um grande amigo da gente lá em Américo. Grande Baguari, outro aqui.
6: Boa tarde, meu amigo.
0: Tarde.
6: Reis, eu vim da TV de Gravinho.
0: Você tá bom, Bim?
6: Toca uma aí do Juliano Jardel, a mesma mulher aí.
0: É.
6: Só pra mim curtir, a todos que estão curtindo a TBT.
0: Certo.
6: Rádio Carinho.
0: Rádio Amor. Chique na traia aí, meu parceiro. Um abraço aí, tá de rádio ligado com a gente. Gente boa. Deixa eu mandar um abraço também aqui pra outra aqui. Fala aí, Ninho.
7: Que é o Wilson do Jockey Club, o tambor.
0: É.
7: Para ele ouvir a música Prato do Guia.
0: Certo.
7: Pra todo mundo que estiver ouvindo aí, tá bom? Uma boa tarde pra vocês aí.
0: Um abraço pra vocês aí também, Ninja. Eu que agradeço a audiência aí, Wilson. Chiquinho Malandragem, sabia velho falado. Um abraço, Chiquinho. Deus já está no controle da esposa dele, em nome de Jesus aí. A Fernanda mandando aí, ô cigano do Aracê. Fernanda mandando aí, ó. Todo mundo aí nas orações pra esposa aí do cigano ali, do Aracê Santo Antônio. Gente boa demais. Obrigado, Fernanda aí. Brigadão. Boa tarde, sabia só, Giovana de Ribeirão Bonito. Gostaria muito de curtir o Tupi. Ofereço pra todos, grande Giovana. A gente vai tentando apartar. Vai ouvindo aí, ô Giovana. A gente tenta até às 7, nós tá aqui no pé do Ita, tá certo? Chique na traia. Vamos de moda aqui, não para não. Então, chegando musiqueira na veia. Bota essa daqui, filho. Essa daqui, ó.
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0: Mike!

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0: Zezé de Camargo e Luciano, irmão da Lua, amigo das estrelas, chega junto aí.

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do pé do oito pra fazer direito. Agradecendo o carinho e audiência desse interior paulista lindo, maravilhoso, que ama, curte, conhece, entende, modão, vem comigo. 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

0: 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Obrigado aí, viu? Tão na audiência lá. O Carlinho Bota Branca, o Marcelo Bertassini, Pedrinho, seu Ismário, Perucão, Nirdo, as Bota Branca, todo mundo lá. É, pessoal lá, os Bota Branca do Supermercado Zucito, meu muito obrigado pela audiência de vocês. Deixa eu mandar um abraço aqui também. Boa tarde, Sabia Reis, André Furcão, grande Andrezão Furcão lá de Araraquara. Aquele abraço, meu amigo, outro aqui.
1: Boa tarde, Sabia.
0: Tarde.
1: Eu também vou orar bastante pra essa senhora, tá?
0: Opa!
1: Beijo, Rádio Carinho, Rádio Amor.
0: Obrigado, Fatimia de Dumont. Obrigado, esse coração maravilhoso que você tem. É a esposa do Cigano do Aracê Santo Antônio, a dona Laura Xavier da Costa Miliano. É isso daí, outra aqui.
2: Ô, Sabiá, boa tarde.
0: Tarde. Um
2: abraço pra você, pros seus ouvintes.
0: Obrigado.
2: Vamos junto aí, né, ô Sabiá? Fazer uma corrente de oração aí pra
0: isso.
2: Esposa do cigano aí, né?
0: É, da Laura,
2: vamos
0: dona Laura
2: Xavier. Aí, viu?
0: Obrigado, um meu compadre.
2: Tá com Deus.
0: Você também. Obrigado, Adélio Vira. Boa tarde, meu amigo Sabiá, o Maurício de Antônia, Paraná, curtindo a rádio. Olha, de Antônia Altânia. Obrigado, eu que errei. Altânia, Paraná, Maurício. Obrigado, Maurício. O Bim da TV também já mandou, tá, vai orar aqui também, outra aqui.
3: Oi, Sabiá, boa
0: Oi,
3: tarde.
0: Tarde. Bem,
3: gostaria de ouvir com o trio Parada Dura, Quebra Topete. Tchau, fica com Deus, DBCFM.
0: Tchau, Iracema! Rádio Carinho, Rádio Amor, o Careca na escuteira, chique demais, obrigado, Careca! Sabiá, Éder de Brotas, manda pra mim, filha, música de Dudu, que Dalvan Pequitita. Éder mandando pra filha dele, Pequitita. Rapaz, vou tocar uma deles agora que pediram Utopia antes. Se hoje não der tempo, você lembra o amanhã, viu, compadinho? Porque o tempo tá curto, se tocar duas do mesmo cantor, não toca o resto. Mas se eu não tocar hoje, amanhã você lembra eu. Sabiá, tudo bom? Manda uma moto, Zé Rico. A pé na estrada pra todos os ouvintes é o Gui. Alô, Gui! Um abraço, Gui! Chique na traia, Gui, outra aqui.
4: Boa tarde, meu amigo Sabiá.
0: Tarde.
4: Mar da Água Branca.
0: Você tá bom.
4: Excelente terça-feira pra você.
0: Pra nós todos.
4: Por Deus e Nossa Senhora.
0: Obrigado.
4: Por favor, toca pra nós. Preto, velho.
0: Já apartei viola vermelha. Pediram antes Osmar Água Branca. A Maria Aparecida, Vila Prado. Um abraço, Maria.
5: Sabiá, manda pra dona pra nós aqui, que nós acabamos de chegar na pancada.
0: É, coisa bonita.
5: Para, né, filho? Aqui pode chover, faz a sua, faz a sol. Pousar no magão, não para
0: não. Essa não para mesmo, hein?
5: Os peixinhos pra fazer uma costelinha pro pessoal e o filézinho pra fazer um chachimil. Passava, sabia? Manda uma mora pra nós, que ela tá aqui agora. Nos preparativos, sabia?
0: Aí em cima, Magrão.
5: Rádio Carinho, Rádio Amor. Sempre junto e na escuteira, sabia? Vamos que vamos. Pra cima, porque a água tá caindo do céu, hein?
0: Graças ao bom Deus, graças ao bom Deus, Magrão! O tardo é o ninho, tem hora que é bom esse nerninho. Pelo menos choveu agora em setembro, começo de setembro. Provavelmente chove só depois do nosso show Aparecida, dia 2 de outubro. Grande Magrão, pousado Magrão. Ó, as Bia Para tá bonita. E tem tudo live. Tem os curimba também pro sashimi. Vamos que vamos, só tu pega aí.
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0: Ao vivo e a cores, Anitta, Matheus e Cauã. 5 horas 10 minutos.

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0: Tudo que o Dalvão utopia!
2: Essa música...

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0: Um caipira, moda linda demais aqui no Arena. 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Tá lá o Calebinho, tá o Tatão, Nicole, Luizinho, Carioca e toda a equipe. 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Pega o baralho, meu amigo. Antônio Azevedo por aqui, sorte tu pega aí.
1: Ô, conterrâneo Novo Horizonte, como é que você tá aí, meu amigo? Tudo na paz?
0: Bom, graças a Deus.
1: Sim, grande abraço pra
0: Chico,
1: você.
0: Você também. Família.
1: Tudo de bom. Daqui a pouco tô passando aí na frente.
0: Aí sim, Antônio Azevedo.
1: Tô voltando de Viracopos. Grande abraço.
0: Chique na trai. Obrigado, vem com Deus e Nossa Senhora, Antônio de Azevedo Neto de Araraquara. Meu amigo Edinho da Utelete passando por aqui, grande Edinho. André e o Luiz do Buracão. Alô, Luiz, alô, André do Buracão. Do Buraco, né? Abraço aí, o Morto em Ribeirão Bonito. Obrigado, Morto, pela audiência. Cigano de Bocaina, a terra do curtume, outra aqui. Bom.
2: Tá com uma dona Rui pra andar aí. Pensando pro pessoal aqui da Fazenda Santista.
0: Santista.
2: Santinácio. O Fernando Bogaberde, o tiozinho do Pix.
0: É.
2: Pra todo mundo escutar aí.
0: Chique na
2: Rádio Carinho.
0: Rádio Amor. Reta final, Ricardo. Que horta bonita, hein, Maranhão? Deus abençoe. Olha, cara, coisa de novela. Alô, Maranhão, alô, Cléo, a mulher mais feliz desse mundo, só no... É, o Maranhão tem um negócio poderoso lá, um remedinho lá, que eu vou falar um negócio pra você. Alô, seu Alvino, meu amigo, seu Alvino, Juninho, tá lindo, Maranhão, Deus abençoe. Chique na traia, meu parceiro. Outro aqui também é o Pablo do Gesso, não, de agora. O Pablo tá fazendo um cafezinho, já acabou o serviço, tá fazendo um cafezinho.
3: Boa tarde, Sabiá Reis.
0: Bom, Flaviano.
3: Você, Sabiá, manda um modão pra nós aqui no Aras. Flaviano Guzmão, Araraquara.
0: Chique na traia. Firme
3: na DBC aqui, viu?
0: Obrigado, Flaviano.
3: Manda um modão, faz pra nós aí.
0: Deixa com nós.
3: Obrigado.
0: Obrigado, eu, Flaviano, e toda a equipe do Flaviano Guzmão. Alô, Aras, Flaviano Guzmão, vem de moda aí. 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

0: Que você manja. 5 horas, mais 44 minutos.
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0: Bom demais. 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
0: Essa vai pra Iracema. Quebra, topete, trio, parada dura.

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Rainha Amorosa aqui no Arena. Moda linda demais, já antes da oração. É com uma moda 10. E aí, Ninja do Concreto, um abraço aí, boiadeiro. Manda um abraço também ali, seu Ronaldo Piovesan da Casa São Bento. Um abraço pra Sol, pro Ripiadinho. Grande seu Ronaldo Piovesan. Gente de primeira linhagem. Eu quero pedir a todo mundo que está aí antenado a DBC FM, pra nós chegarmos agora na hora da oração. O nosso amigo cigano, ouvinte assíduo aqui da DBC, pedindo oração, pedindo a Ave Maria hoje para a esposa dele que está enferma, né? Dona Laura Xavier da Costa Miliano, tá? Nosso grande amigo cigano lá do Aracê, Santo Antônio. Então vamos colocar as nossas orações, nossos pensamentos positivos, né? Para que ela possa aí curar e possa sair dessa o mais rápido possível. Dona Laura Xavier da Costa Miliano.

A ação vai para a senhora aí e com certeza logo já estará aí em casa ao lado do maridão, o cigano, para ser Santo Antônio. Vamos rezar um pouquinho, um momento de fé.

Bom, meu compadre e minha comadre, aí do outro lado do rádio, a nossa tarde de terça-feira, 1º de setembro de 2026, está indo embora. E com ela chega a nossa noite. E com a noite, a nossa hora santa, hora sagrada, pra gente parar um minutinho e elevar o pensamento às alturas e agradecer a Deus, o nosso arquiteto do mundo. Agradecer a nossa mãe, a nossa padroeira, a nossa rainha-chefe Senhora Aparecida, de Aparecida do Norte, a nossa mãe da Sala dos Milagres, por mais um dia que nos oferece, por mais um dia em que nos concede a graça de abrirmos os olhos e viver. Fica agora no nosso momento de fé, nosso momento da Ave Maria. Daqui a pouquinho tem muito, muito mais.

nosso que estás no céu. Santificado seja o teu nome. Venha o teu reino. Seja feita a tua vontade, assim na terra como no céu. Dá-nos hoje o pão nosso de cada dia. Perdoa as nossas dívidas, assim como perdoamos aos nossos devedores. E não nos deixe cair em tentação, mas livra-nos do mal. Porque teu é o reino, o poder e a glória para sempre.

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0: do pé do oito pra fazer direito, agradecendo o carinho e audiência desse interior paulista lindo, maravilhoso, que ama, curte, conhece o modão, vem comigo terça-feira, 1º de setembro, com os grandes patrocinadores. 35 anos sertanejo classe A.
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0: Ah, oi?
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0: É nós do pé do oito, chega junto. Jacó e Jacózinho, violinha barulhenta, aqui no Arena.

0: 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Fala, Ninja Prozeco, não é? Ô, Brito, você tá bom, Zé?
1: Fala,
0: Brito?
1: Sabiá. Oi. Eu cantor e compositor Zé Brito, amigo, irmão do povo.
0: Chique, Zé Brito.
1: Galera aí, pra todos os fãs do Zé Brito, um abração pra todos os locutores da DBC FM.
0: Obrigado, Zé.
1: Carinho.
0: Rádio Amor, grande Zé Brito, gente boa, canta demais também, Zé Brito.
2: Outro aqui. Oi. Boa tarde.
0: Boa tarde.
2: Muita oração para a esposa do cigano, Nossa Senhora cobre ela com o manto sagrado.
0: Ai,
2: vai dar tudo
0: amém.
2: Certo, se Deus quiser.
0: Se Deus quiser, viu?
2: Fica com Deus, Deus abençoe.
0: Amém, Maria Helena, obrigado aí pela mensagem, viu? Tudo que é que vem de coisas boas, a gente gostou de receber, né? Isso é importante. Meu amigo Marcão Cuteleiro, rei das facas, Mundo Novo. É terça-feira, gelando encanamento, Marcão. Você tá que tá, hein? É, gelando encanamento, manda um alô pra nós. Obrigado aí, meu amigo Marcão. Martinha, Marcos Daniel, Maiara, Vitória e Maíra. Grande Marcão, Zé Valentim, Ribeirão Bonito. Chuva abençoada, chuva abençoada. Eu achei que ia limpar o tempo, Zé. Mas aqui já ia, e carregou de novo, tá carregado. O tempo. Abílio Banzado na audiência. Obrigado, Abílio. Lucas Maiello também. Grande Lucas Maiello. Boa noite, meu amigo. Consagrado Rádio Sabia Reis. Manda um alô especial pra minha esposa Edith Palma. Aqui em Campo Redondo. Toca aquela moda vestido molhado. Ela gosta muito. Abraço, abraço. Eu, Wagner Palma. Fala pra ela ouvir até o final que eu toco, viu? Tá certo? Então tá aí. Obrigado aí, Edith Palma. E obrigado aí ao Wagner Palma. Antes de ir embora, eu toco ela. Essas fotos é do buraco da Rua Episcopal de frente. Ah, mandou aqui, boa tarde. Ah, André, ah, é o Luiz do buraco. Ah, isso aqui não é pra mim não, é pro André Ricardo Frujoé do jornalismo, agora entendi. É, mas tá, amanhã cedo você manda pra ele aí. Tá, de novo, porque senão vai lá pra baixo as mensagens, tá bom, filho? Fala, Luiz.
3: Boa tarde, meu amigo Sabia Reis.
0: Chique.
3: Sabia, oi. Luiz aqui da Riviera, estamos aqui por cá descansando já em casa.
0: Aí sim, Luizão.
3: Mandar um grande abraço a todos da Riviera, o Marcelo Patolino, o Rodrigo Borracha Mole, o Marquinho Vagalume,
0: só
3: o Leandro Lambissal e o Rafael Pelinha.
0: A molecada
3: bruta,
0: boa
3: tarde,
0: hein?
3: Sabia Reis.
0: Obrigado. Oi.
4: De toca aí pra nós, Lio Seu José Goiano. O Machado é motosserra.
0: Certo.
4: Parece a todos de azeite, zerar sempre, não esquecer de ninguém. Tô aqui tomando uma pinga e ouvindo você, hein? Comecei é motolito. BBC, FM, Rádio Carinho, chama passarinho.
0: Rádio Amor deles fazendo faveiro. É, ontem, hoje eu tô resguardado. É, amanhã eu acho que nós começa amanhã. Obrigado, grande Adenilson, fazendo favor. O Galinho, por aqui na audiência. Alô, Galinho, tudo em ordem, tudo ok, né, Galinho? Tá lá no pé do Ei também, forte abraço, boiadeiro errante. Gente boa demais, o Galinho. Vamos de moto. Eu espero que esteja ouvindo ainda o Ninja que pediu a música pra filhona dele aí, ó. A Pequetita do Duque do Alvan.
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0: É o Éder de Botas que pediu essa música. Eu acho que não tá mal ouvindo, não, será? Que tá lá o Éder e a filhona dele, tá aí.
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0: 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Ah, é bom pedir. 6 horas e 23 minutos. Tem Modeira, Chitãozinho, Chororó. Vai pro inferno com o seu amor e galopeira, hein?
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0: Bandeira da Veia, matando saudade. Jogo de orgulho, Leandro Leonardo aqui no Arena. 6:38. Alô, Genilson! Um abraço, meu amigo Genebra. Gente boa demais da audiência. Grande Genilson Guimarães, filho do Zé Coque e Dona Romilce. Um abraço pra vocês aí, viu? Gente boa demais, o Guedão tá dormindo comigo, grande Guedão e Dona Ana. Outra aqui, fala Leandro Amorim.
1: Boa noite, Sabia Reis.
0: Boa noite.
1: Sou Leandro Amorim de Brotas, se possível, manda capela com o Milionário Zé Rico, oferecer pro Nel lá em Américo Brasilense.
0: Ah,
1: lá. E
0: certo.
1: Pra toda a galera ligada na DBC-FM. DBC-FM, Rádio Carinho.
0: Rádio Amor. Obrigado, Amorim, obrigado, Brotas. Eu sou na audiência da gente, gente boa demais, meu parceiro. Outra aqui, boa noite, meu amigo Sabiá. Meu cunhado tá vindo pra cá, Pernambuco. É, eu vi o Val no Russito fim de semana, viu, Cícero? Aí ele falou mesmo, falou, já tô pegando férias já, Sabiá. Um abraço aí, Cícero, lá em Pernambuco. O Val trabalha no Russito aqui. Tá indo passar as férias lá, Orivaldo Mariotto na audiência. Obrigado, Orivaldo.
2: Boa noite, Sabiá.
0: Boa
2: tudo
0: noite.
2: Bem com você? Uma noite de bens pagos, de divino, saúde, vitórias pra você, pra sua família. Que Deus abençoe esse programa lindo seu. Seguindo o Rogério Bucato, um abraço nosso pra você, liberdade, carinho, amor. E que Deus também abençoe a esposa do Cigano.
0: A esposa do Cigano, com certeza, vai abençoar. Manda um abraço pro Gustavinho na audiência. Ô, Gustavinho, você mandar isso pro Marcelo Renato e fica louco da vida, hein? Mandar aqui que o Corinthians tá completando 116 anos, hein? Parabéns aí, né, o time do Corinthians aí, 116 anos hoje. Outra aqui.
3: Torre Matheus Carreiro, Reginaldo Masque Dourado. Matheus Carreiro, toca pra nós aquela moto.
0: Aí encerrou o nome até locutor, meu parceiro. Arnaldo Pedroso, um abraço, Arnaldão. Lupercio, filho da linda Brotas. Alô, Lupercio! Aquele abraço, meu amigo. Você tá bom, Sabiá? Toca Tião Carreiro pra nós. Antônio Júnior, obrigado, Antônio Júnior. Gente boa. Manda um abraço pro Roberto Carlos aqui. Sabiá, Roberto Carlos. Um abraço, Roberto Carlos e a esposa. Grande Roberto Carlos. Outro aqui.
4: Boa noite, Sabiá.
0: Boa noite, Nito.
4: Nito de Itamaraty.
0: Itamaraty.
4: Tô ouvindo seu programa todos os dias tarde. Eu gostaria que você tocasse Atirador de Elite aí pra mim.
0: De modo, eu acho que vai dar tempo mais, viu?
4: Agradeço. Seu programa maravilhoso.
0: Obrigado, meu amigo. Obrigado,
4: Nito. Eu assisto BBC todos os dias.
0: Obrigado ao tchau, povo do tchau. Tangará, viu?
4: BBC, FM, Rádio, Carinha, Rádio Amor.
0: Obrigado ao povo do Tangará aí. Obrigado, Roberto Carlos e a Rosana. Um abraço. Mandar pro tio Nenê e dona Ana. E tia Ana também. Alô, tio Nenê. Alô, tia Ana. Lá na Lagoa Dourada, esse casal maravilhoso, tia Ana e o tio Nenê, hein? Gente de primeira linhagem, nossos amigos. Vamos que vamos. É reto.

0: Henrique Tinoco. Bom demais, bom absurdo pra reta final. Alô, Cro, meu amigo Cro Caçador, tá lá no Rio de Janeiro, só da galinhada, hein? Aí eu dou valor, hein? Grande abraço, Cro, pra toda a família aí no pé do Ei. Tá bonita, tá bonita a galinhada. Gente boa demais, fala aí, Adilson.
1: Ela chegou.
0: Tá lá ouvindo, aê, chapéuzão de couro.

0: DBC FM, nos seus 35 anos. Daqui a pouquinho tem a voz do Brasil, hein? Logo em seguida chega meu grande amigo Marcelão Renato, o grande baluarte da comunicação, até uma da manhã de emoções. Aí, Marcelão Renato, eu já vou ficando por aqui, agradecendo sempre a você de perto, a você de longe, aos grandes amigos patrocinadores pela credibilidade e confiança de cada dia. E estaremos de volta amanhã, a partir das 16h na Arena DBC, se o Papai do Céu permitir, hein? Fica aqui um abraço e um beijo carinhoso aí desse locutor da emoção, né, Flavinho, Sandrinha do Jacobucci. Até amanhã, se Deus quiser.
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0: Oração do sertanejo milionário José Rico. Moda linda demais.

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0: Está no ar a Voz do Brasil. As notícias do governo federal que movimentaram o país no dia de hoje.
1: Olá, boa noite.
0: Boa noite para você que nos acompanha em todo o país.
1: Terça-feira, 1º de setembro de 2026.
0: E vamos aos destaques do dia.
1: Economia brasileira.
0: PIB cresce 0,5% no segundo trimestre do ano.
1: O aumento foi impulsionado pela agropecuária. Márcia Fernandes.
2: O principal crescimento foi impulsionado pelo desempenho da pecuária e da produção de alimentos como café e soja.
0: Mudança no calendário. Começa hoje a escolha do Simples Nacional para o ano que vem.
1: Pequenas empresas têm até 30 de setembro para escolher novo modelo da reforma tributária. Cleide Lopes.
3: Elas poderão optar como irão recolher o imposto sobre bens e serviços e a contribuição sobre bens e serviços.
0: Campanha alerta passageiros sobre consequências de atos de indisciplina em voos e aeroportos.
1: E vamos falar também dos direitos dos viajantes.
0: ANAC Passageiros recebe relatos contra empresas aéreas. Yuri Sherman, gerente da agência, destaca o serviço.
4: É muito importante a gente estimular a utilização da nossa plataforma como uma alternativa mais rápida, mais célere e mais resolutiva até do que o Poder Judiciário.
1: E hoje na apresentação da Voz do Brasil, Luciana Vasconcelos e Luciano Seixas.
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1: O governo reuniu especialistas e gestores para discutir os efeitos das apostas online, nas chamadas bets, na vida dos brasileiros.
0: A ideia é fornecer subsídios para novas medidas na regulamentação do setor.
1: Participaram da primeira reunião entidades ligadas à saúde, indústria, comércio, setor artístico e cultural e crianças e adolescentes.
5: Um dos tópicos foi o impacto das bets na saúde brasileira. A regulamentação da propaganda foi elencada como alternativa a este problema. O ministro da Saúde, Alexandre Padilha, classificou o vício em jogos online como um problema de saúde pública e destacou que o Sistema Único de Saúde oferece atendimento online para ludopatas.
6: Quando a pessoa entra no meu SUS digital, solicita a consulta e começar o plano terapêutico, tem um conjunto de psicólogos e psicólogas que vão atender essa pessoa, pelo menos 10 consultas, depois você pode renovar esse plano para mais 10 consultas, pode continuar a consulta.
5: Leandro Domingos Teixeira, vice-presidente financeiro da Confederação de Bens, Serviços e Turismo, CNC, destacou o impacto das bets sobre o comércio brasileiro e defendeu tributação e limitação do número de plataformas no país.
7: Defendemos uma rigorosa fiscalização sobre os jogos online, ampliando a tributação incidente, já que a atividade que exerce são nocivas à saúde dos apostadores e também à economia popular.
5: Nem as crianças escapam dos riscos envolvendo as apostas online, como destaca Maria Melo, coordenadora do programa Criança e Consumo do Instituto Alana.
8: As plataformas de aposta replicam de forma ainda mais agressiva a mesma lógica de exploração comercial que a gente vê nas redes sociais hoje, que é baseada em desenho viciante, recompensa variável, gamificação e muitas vezes o uso de crianças como vetor de marketing. O uso de influenciadores mirins de até 6 anos de idade.
5: Os participantes da reunião também apresentaram como sugestão a proibição das plataformas de jogos online no país, a criação de programas de saúde mental nas empresas, implantação de estratégias de fiscalização e monitoramento dos sites de aposta, principalmente os ilegais. As propostas serão estudadas pelo governo e servirão de base para as políticas de regulamentação das bets no país. Reportagem Graziele Bezerra.
0: O produto interno bruto brasileiro cresceu 0,5%.
1: O indicador mede o valor de todos os bens e serviços produzidos pelo país.
2: O produto interno bruto, PIB, que mede a soma de todos os bens e serviços produzidos no país, cresceu 0,5% no segundo trimestre de 2026. Os dados são do Instituto Brasileiro de Geografia e Estatística, IBGE. Foram movimentados 3 trilhões e 400 bilhões de reais no segundo trimestre. O principal crescimento foi no setor agropecuário, impulsionado pelo desempenho da pecuária e da produção de alimentos como café e soja. O coordenador de contas nacionais do IBGE, Ricardo Moraes, detalha os setores que tiveram destaque.
9: O produto interno bruto cresceu 0,5% no segundo trimestre em relação ao primeiro trimestre de 2026. Na série com ajuste sazonal, os maiores destaques foram a extrativa mineral, com crescimento de 3,4%, a agropecuária, com 2,8%, e os serviços de informação e comunicação, com crescimento de 2,1%.
2: Entre os demais setores que apresentaram resultados positivos, o setor de serviços cresceu 0,2% e a indústria avançou 0,1% na comparação com o trimestre anterior. A economista Maria de Lourdes Molo explica o que significa esse índice.
10: E é o valor total da produção de bens e serviços finais que são obtidos pelo país em território nacional em determinado período de tempo, geralmente um ano. Em geral, a produção é medida em unidades monetárias. Ele representa tudo que a economia produz, que para essa produção existem empregos, existem salários, existem lucros. As rendas das pessoas são geradas a partir da geração desse produto.
2: Também foi registrado o crescimento do PIB em relação ao ano passado. Na comparação com o segundo trimestre de 2025, o índice teve alta de 2%. Reportagem, Márcia Fernandes.
11: A implantação da reforma tributária está dando mais um passo.
1: A partir de hoje, pequenas empresas devem optar pelo Simples Nacional e a forma de recolhimento do IBS e da CBS em 2027.
11: O prazo vai até 30 de setembro.
3: Micro e pequenas empresas enquadradas no Simples Nacional terão uma nova decisão tributária para tomar ainda em 2026. Entre os dias 1º e 30 de setembro, elas poderão optar como irão recolher o imposto sobre bens e serviços e a contribuição sobre bens e serviços no primeiro semestre de 2027. Pela nova regulamentação, as empresas poderão continuar recolhendo o IBS e o CBS dentro da guia única do Simples Nacional, ou optar pelo chamado regime regular, no qual os dois tributos serão calculados e pagos separadamente. A escolha pelo regime regular não significa sair do Simples Nacional. A empresa continuará no regime simplificado para os demais tributos, mas seguirá regras próprias para calcular e pagar o IBS e CBS. A microempresária do ramo de alimentação do Rio Grande do Sul, Carolina Kader, disse que ainda não fez a opção, mas vai decidir com o seu contador a melhor opção.
12: Eu acho que para isso a gente tem que ter, enquanto empresária, orientação contábil, assim, né? Para poder fazer essa escolha e optar pela melhor forma de fazer essa declaração tributária.
3: O contador Reginaldo Moraes da Silva destaca a importância dessa opção.
13: O IBS, o CBS, ele vem com a reforma tributária, tá? Tá mudando dois impostos, o PIS e o COFINS. Eles deixarão de existir num processo de transição a partir do ano que vem. E aí, o que acontece? Com essa mudança, o IBS e o CBS, que é o IBS, que é o de serviço, e o CBS, que é o de comércio, basicamente, né? A gente vai conseguir aproveitar crédito dos nossos fornecedores.
3: As empresas que fazem parte do Simples Nacional continuarão enquadradas automaticamente. Reportagem Cleide Lopes.
11: Para o empresário individual, não mudou o prazo. O período de solicitação de opção para se tornar ou permanecer sendo MEI permanece em janeiro.
1: E se você tem dúvidas, acesse ainda o site gov.br/Receita Federal.
11: E uma dica, no YouTube da Receita tem um vídeo que pode ajudar o pequeno empresário na hora da escolha.
1: Empresas brasileiras que tiveram as exportações afetadas pelas novas tarifas dos Estados Unidos podem ter mais tempo para cumprir compromissos tributários.
11: O Ministério do Desenvolvimento, Indústria, Comércio e Serviços regulamentou a prorrogação por mais um ano do chamado drawback suspensão.
1: O regime suspende o pagamento de tributos na compra ou importação de insumos usados na produção de bens destinados à exportação.
11: Na prática, a empresa assume o compromisso de exportar o produto dentro de um prazo determinado. E é justamente esse prazo que poderá ser ampliado.
1: Só no mês de julho, a aviação civil brasileira registrou quase 12 milhões de viajantes em voos nacionais e internacionais.
11: Desse total, cerca de 9 milhões e 100 mil foram em voos domésticos, um crescimento de 1,9% em relação ao mesmo período do ano passado.
1: E é nesse cenário, com tanta gente viajando para dentro e fora do país, que foi lançada a campanha para alertar passageiros sobre consequências de atos de indisciplina em voos e aeroportos.
11: Para se ter uma ideia, o Brasil registrou 881 casos de indisciplina no transporte aéreo entre janeiro e junho deste ano.
1: 154 episódios estão inseridos em categoria 3 de resolução da ANAC, Agência Nacional de Aviação Civil. Isso significa que a ocorrência pode comprometer a segurança operacional.
11: Para conhecer melhor a resolução da ANAC, que cria regras para atos de indisciplina nos aeroportos e a bordo, vá em pareceexagero.com.br.
1: Agora a gente vai falar sobre os direitos dos passageiros. E a ferramenta ANAC Passageiros, que ajuda a orientar usuários e mediar reclamações contra companhias aéreas.
11: Sobre o assunto, conversamos com Yuri Sherman, gerente de regulação das relações de consumo da ANAC. Acompanhe. Olá, nós estamos com Yuri Sherman, gerente de regulação das relações de consumo da ANAC. Boa noite, muito obrigada pela sua presença aqui na Voz do Brasil.
14: Boa noite, Luciana.
11: Yuri, vamos começar falando qual é o papel da ANAC na proteção dos passageiros.
14: Obrigado pela oportunidade de esclarecer, Luciana. Essa nossa atuação, ela se dá por duas frentes. Tá? Uma frente voltada a garantir um ambiente econômico favorável à vinda de novas empresas, para que a gente tenha mais concorrência no nosso setor. E no fim do dia, mais concorrência é bom para o consumidor, né? Gera mais oferta de serviços, mais oferta de produtos, mais opções de tarifas para os passageiros. E a gente tem uma segunda frente, que é diretamente voltada à garantia de direitos essenciais aos passageiros. Isso se dá não só por meio da nossa norma, mas pela nossa atuação fiscalizatória, né? Onde a gente tem ali uma atuação nos aeroportos, a gente acompanha remotamente também o cumprimento dos deveres das empresas. A gente tem também uma atuação de educação para o consumo, né? Para que os passageiros conheçam seus direitos, conheçam seus deveres. E ainda nessa linha de garantir direitos, a gente cria um ambiente propício a resolução de conflitos de consumo.
1: Como é que a agência tem atuado para prevenir problemas e estimular a solução desses possíveis conflitos?
14: No primeiro momento, Luciano, por meio da fiscalização, né? Por meio da fiscalização que a gente vai ali a campo, né? Que as empresas veem que a gente está atuante, né? Que a gente está ali acompanhando o que, que elas estão fazendo. As empresas veem que cumprir as regras é fundamental, né? É necessário. Agora, o transporte aéreo, ele é muito complexo, né? Tem várias complexidades no transporte aéreo e, por isso, intercorrências podem acontecer. No caso de intercorrências, você só fiscalizar, você só punir, não resolve os problemas individuais, né? E é daí que vem a nossa atuação voltada à resolução de conflitos. E a gente faz isso tanto pelo monitoramento do saque das empresas, né? Vendo como que as empresas estão respondendo ali no saque, como que os atendentes das empresas estão preparados para responder às demandas dos passageiros. E a gente faz isso também por meio de uma plataforma de resolução de conflitos, que é o ANAC Passageiro.
11: Bem, Yuri, falando em conflitos, nós ouvimos alguns passageiros que tiveram problemas durante a viagem. Uma delas foi a Amanda Evangelista, que teve problema com a bagagem. Vamos ouvir?
15: Oi, meu nome é Amanda, eu tenho 35 anos, sou residente de Brasília. Recentemente, voltando de Foz do Iguaçu, no Paraná, eu despachei a minha mala pela companhia aérea e, chegando no destino, chegando em Brasília, eu verifiquei que itens da minha mala, como perfume, tinham sido roubados, furtados de dentro da minha mala, enquanto a mala estava sob responsabilidade da companhia aérea e do aeroporto, já que ela não estava comigo. Eu queria saber o que fazer nesses casos.
11: Yuri, o que a gente pode falar para a Amanda?
14: Bom, em primeiro lugar, a gente está diante de um cometimento de um crime, né? Então é imprescindível que a Amanda registre a ocorrência policial, né, para que tenha a devida apuração policial. E registrada a ocorrência, ela precisa fazer um protesto junto à empresa aérea na primeira oportunidade, né? Então, assim que ela verificou que tinha algum item faltando na sua bagagem, ela faz o protesto junto à empresa aérea e aguarda a resolução. Caso a empresa não resolva o problema, né, considerando que a empresa tem a obrigação de reembolsar por esses itens surrupiados, né, pela violação da bagagem, aí a Amanda pode registrar uma reclamação na plataforma ANAC Passageiro e lá a empresa vai responder e a ANAC também vai monitorar toda essa situação em âmbito coletivo, né?
1: Tá certo. Tem também aqui a reclamação da Ana Cláudia Ferraz sobre atrasos de voos. Vamos ouvir.
16: Oi, meu nome é Ana Cláudia Ferraz, moro em Rio Branco, no Acre. Recentemente tive um problema num voo que a gente teria que embarcar 00h, né, no horário Acre, e embarcamos, só que permanecemos 3 horas dentro da aeronave, porque a aeronave apresentou problemas. Depois de 3 horas, eles cancelaram o voo, e no cancelamento do voo eles não ofereceram hotel, nem lanche, nem alimentação, e só conseguimos chegar em casa 6h, e nesse caso, como que a gente procede?
14: No caso de atraso de voo, a partir de 1 hora, a empresa é obrigada a fornecer facilidades de comunicação, a partir de 2 horas é obrigada a fornecer alimentação e a partir de 4 horas a empresa é obrigada a fornecer hotel, hospedagem para quem não for residente naquela localidade do atraso. Então, ainda que nessa situação a passageira estivesse dentro da aeronave, né, e permanecido lá durante 3 horas, depois de 2 horas a empresa deveria ter fornecido essa assistência material de alimentação e, resolvida ali a questão da reacomodação em outro voo, deveria encaminhar os passageiros ou para o hotel, né, para que aguardasse ali, né, como pelo que eu entendi houve pernoite, ou encaminhar os passageiros para sua residência e depois também custear o retorno do passageiro até o aeroporto.
11: E agora ela pode fazer uma reclamação no ANAC Passageiros?
14: É imprescindível que ela faça uma reclamação no ANAC Passageiro, tá, Luciana? A nossa plataforma é uma plataforma que propicia a resolução de conflitos individuais. Então ela vai registrar uma reclamação, a empresa vai ter até 10 dias para responder. E depois disso o passageiro vai avaliar como que foi essa resposta da empresa. E a ANAC está ali nos bastidores acompanhando tudo, né, vendo como que em âmbito coletivo se dá essa atuação das empresas, onde que as empresas estão pecando, como que a gente vai utilizar aquilo para direcionar nossos esforços fiscalizatórios. E a gente tem tido resultados positivos com a plataforma, né, resultados que a gente precisa compartilhar, né, coisa de 80% de resolutividade, um tempo médio de resposta pelas empresas na casa de 4 dias. Então é muito importante a gente estimular a utilização da nossa plataforma como uma alternativa, né, mais rápida, mais célere e mais resolutiva até do que o Poder Judiciário.
1: É um aplicativo ou um endereço na internet?
14: A gente tem a versão web, né, do ANAC Passageiro, e a gente tem a opção de acesso também por meio do Super App da ANAC. Os dois são possíveis. Então, entrando ANAC Passageiro, gov.br/ANAC Passageiro, o passageiro entra lá na nossa plataforma, consegue se informar sobre seus direitos e consegue registrar a sua reclamação.
11: E é mais fácil, fica mais rápido resolver os problemas?
14: Muito mais rápido. A gente tem informação clara, com linguagem simples. As empresas, como eu disse, né, têm respondido num tempo muito ágil, né, com um índice de resolutividade que a gente tem considerado satisfatório. Então, agradeço aí pela oportunidade de compartilhar a nossa plataforma.
1: Muito bem, nós conversamos com Yuri Sherman, gerente de regulação das relações de consumo da ANAC, aqui na Voz do Brasil. Muito obrigado pela sua presença.
14: Obrigado a vocês pela oportunidade.
11: será realizado o dia C de capacitação destinado a profissionais de segurança pública que atuam na prevenção e enfrentamento da violência contra a mulher.
1: A formação será realizada presencialmente nas 27 capitais do país, com transmissão simultânea para 80 municípios.
11: A medida integra um pacote de medidas anunciadas nessa semana, ainda dentro do Agosto Lilás, que teve como objetivo conscientizar a população sobre a importância da proteção de mulheres e meninas no país.
1: Além da qualificação, foram assinadas duas portarias. É o que vamos ouvir agora na reportagem de Luciana Colares, de Holanda.
17: A primeira portaria contou com a adesão de todos os estados e do Distrito Federal e estabelece a Secretaria Nacional de Segurança Pública como responsável pela avaliação dos planos estaduais e distrital de combate à violência contra a mulher. A elaboração caberá aos entes federativos, para Michele Gonçalves dos Santos, diretora de ensino e pesquisa da Senasp. A medida contribui para a execução das políticas públicas na área.
18: Reforça a objetividade e a transparência da avaliação desses planos estaduais e distrital, planos esses que são instrumentos bastante efetivos e fundamentais para o planejamento e para a execução das políticas de enfrentamento da violência contra mulheres e meninas em todo o país. Assegura também uma aplicação mais transparente, mais célere e eficaz dos recursos do Fundo Nacional de Segurança Pública para esse fim.
17: A segunda portaria institui um grupo de trabalho para a elaboração de um protocolo nacional de atendimento às vítimas de violência sexual. A ideia é um atendimento mais qualificado em todas as delegacias do país. Além disso, foi anunciado um dia de capacitação em 2 de setembro, chamado de Dia C, destinado a profissionais de segurança pública nas 27 capitais do país. O ministro da Justiça e Segurança Pública, Wellington Lima, falou sobre a importância dessa articulação institucional.
19: A violência contra as mulheres não pode ser enfrentada por uma instituição isoladamente. Portanto, estabelecemos os parâmetros, produzimos conhecimento, capacitamos os profissionais e integramos as instituições.
17: Também foi lançada uma publicação da Escola Nacional de Segurança Pública sobre o tema, que reúne evidências para o enfrentamento às violências de gênero, ainda em celebração às 2 décadas da Lei Maria da Penha. Reportagem Luciana Colares, de Holanda.
20: Dicas do Enem. Meu nome é Caroline Santos e a minha dúvida é: como melhorar o meu repertório para a redação?
11: Quem responde pra gente é Juliana Bessa, professora de Sociologia. Vamos ouvir.
21: Galera, para a prova do Enem, é importante a gente pensar que a gente tem 3 sociólogos importantes, o Durkheim, o Max Weber e o Karl Marx. Mas é importante que você consiga aplicar as ideias deles aos outros temas que são importantes, assim, como cidadania, movimentos sociais, desigualdade social e também política, poder e Estado. São mais ou menos esses temas que você vai ver na prova do Enem. E é importante também pensar que esses temas dentro, por exemplo, de movimento social, você vai encontrar também na redação. Na redação, nos últimos anos do Enem, a gente teve temas como a questão de desafios para a população negra, para os povos indígenas, a questão das mulheres também, a invisibilidade do trabalho feminino. Então, essas são grandes áreas, mas a gente pode pensar vários temas aí dentro.
11: A prova de redação do Enem será realizada no dia 8 de novembro. 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
1: A Companhia Nacional de Abastecimento, a Conab, recebe até amanhã propostas para o fornecimento de 5.368 cestas de alimentos.
11: Elas serão destinadas a famílias indígenas do Rio Grande do Sul e Santa Catarina em situação de insegurança alimentar e nutricional.
1: A adesão pode ser feita de forma 100% digital, como explica Everton Santos, diretor de Normas e Sistemas de Logísticas do Ministério da Gestão e da Inovação em Serviços Públicos.
22: A
4: agricultores familiares, cooperativas e associações já podem acessar o site do Contrata Mais Brasil, conferir o edital e participar. Basta fazer o cadastro na plataforma, informar quais alimentos pode fornecer, escolher a oportunidade e enviar a proposta. Tudo em um só lugar.
11: E atenção, os interessados na venda de alimentos devem acessar o site contratamaisbrasil.sistema.gov.br. Vamos repetir? Contratamaisbrasil, tudo junto, .sistema.gov.br.
1: E essas foram as notícias do Governo Federal.
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1: Com produção da empresa Brasil de Comunicação.
11: Fique agora com as notícias do Poder Judiciário e do Congresso Nacional. Uma boa noite.
1: Boa noite para você e até amanhã.

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1: Você vai ouvir agora notícias do Poder Judiciário.
2: Presidente do STF abre seminário internacional que discute desafios do uso da inteligência artificial no judiciário.
3: Relator no STJ mantém prisão preventiva de tenente-coronel da Polícia Militar de São Paulo, acusado de matar esposa.
2: TSE lança plataforma para combater a desinformação durante o processo eleitoral.
3: Boa noite, eu sou Leandro Bezerra.
2: Eu sou Walter Lima.
3: Supremo Tribunal Federal abre segundo seminário Brasil-Itália da Rede Internacional sobre Sistemas de Justiça e Democracia.
2: O encontro discutiu os impactos da inteligência artificial no judiciário. Marta Ferreira.
4: Na abertura do evento, o presidente do Supremo Tribunal Federal e do Conselho Nacional de Justiça, ministro Edson Fachin, citou riscos concretos do uso da inteligência artificial que desafiam a magistratura, como citações jurisprudenciais inexistentes, vieses discriminatórios reproduzidos a partir de base de dados históricos e a opacidade dos modelos. Na avaliação do ministro, porém, a resposta a esses riscos não pode paralisar a inovação.
5: O caminho parece-nos ser o da experimentação supervisionada, ambientes controlados, registro de ferramentas certificadas, formação obrigatória da magistratura, comitês técnicos e éticos permanentes.
4: A agenda internacional continua amanhã e quinta-feira, com a 17ª Jornada Ítalo-Hispano-Brasileira de Direito Público. O encontro reúne no STF pesquisadores e especialistas dos três países para o intercâmbio acadêmico e a análise comparada de questões relacionadas ao direito constitucional e ao direito público.
3: O ministro do STJ, Reinaldo Soares da Fonseca, manteve a prisão preventiva do tenente-coronel da Reserva da Polícia Militar de São Paulo, Geraldo Leite Rosa Neto.
2: O PM é acusado de matar a esposa, também policial militar. Fátima Uchoa.
6: Pela investigação, em 18 de fevereiro deste ano, na capital paulista, Geraldo teria atirado na cabeça da companheira após discutirem. Depois, teria deitado o corpo dela no chão e alterado a cena do crime para simular suicídio, colocando a arma do crime na mão da vítima. Em abril, o ministro Reinaldo Soares da Fonseca definiu a competência do Tribunal do Júri para julgar a ação penal. E agora, ao negar a liminar, que é uma decisão provisória, o relator no STJ destacou que a prisão cautelar é necessária diante do risco de interferência na produção das provas e dos indícios de que o militar teria tentado alterar a cena do crime. O julgamento definitivo do habeas corpus caberá à quinta turma do STJ.
3: TSE lança plataforma para combater a desinformação durante as eleições.
2: A iniciativa reúne orientações para auxiliar no enfrentamento de conteúdos falsos. Guilherme Firmino.
7: O TSE lançou nesta terça-feira a plataforma TSE Facilita, Plataformas Digitais em Ação. A ferramenta facilita o acesso a informações e orientações sobre a atuação da Justiça Eleitoral e das empresas de tecnologia no combate à desinformação. Para o presidente do TSE, ministro Cássio Nunes Marques, o tribunal e as plataformas têm atribuições e capacidades que se complementam no enfraquecimento aos desafios do ambiente digital. A expectativa é que a ampla divulgação dos materiais contribua para dar mais efetividade às decisões da Justiça Eleitoral.
3: Justiça Federal condena homem que compartilhava na internet imagens de abuso sexual infantil.
2: A denúncia foi apresentada pelo Ministério Público Federal. Sabrine Menezes.
8: Segundo as investigações, o homem armazenava no celular e no computador 237 vídeos e imagens com cenas de conteúdo sexual envolvendo crianças e adolescentes. O material foi disponibilizado na nuvem em três ocasiões durante o ano de 2021. O homem foi condenado a 4 anos e 9 meses de prisão em regime semiaberto, além de multa. A sentença da Justiça Federal em São José dos Campos destacou ainda que o acusado tentou esconder a própria identidade com o uso de dados fictícios nos sites e e-mails para não ser incriminado. Ele foi condenado pelos crimes de distribuição e compartilhamento e posse e armazenamento de conteúdo sexual envolvendo crianças e adolescentes, mas poderá recorrer em liberdade.
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3: A você uma boa noite.
2: E até amanhã.
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0: Eu sou Paula Groba.
1: E eu sou Humberto Pinheiro.
0: E estes são os destaques de hoje do Jornal do Senado, que começa agora.
1: Vacina contra herpes zóster poderá ser oferecida gratuitamente pelo SUS.
0: Novo piso salarial de médicos e dentistas avança e segue para o plenário.
1: Senado aprova indicação de Rodrigo Pacheco para vaga de ministro do Tribunal de Contas da União.
0: Boa noite.
1: Boa noite.
0: Avançou no Senado a proposta que define a implementação gradual do novo piso salarial de médicos e cirurgiões dentistas ao longo de 3 anos.
1: A proposta foi aprovada pela Comissão de Assuntos Sociais e agora segue em regime de urgência para votação no plenário do Senado. As informações com o repórter Márcio Maturana.
2: O novo piso salarial de R$ 13.662 para médicos e cirurgiões dentistas com jornada de 20 horas semanais vai ser aplicado gradualmente ao longo de 3 anos. 40% do valor a partir de 1º de janeiro de 2027, 70% em 2028 e 100% em 2029. Esse é o conteúdo de uma emenda da senadora Tereza Leitão, do PT de Pernambuco, aprovada nesta terça-feira pela Comissão de Assuntos Sociais. O relator foi Fernando Dueire, do PSD de Pernambuco.
3: A implementação gradual do piso assegura que esses empregadores se adaptem de forma planejada, sem demissões e sem interrupção de serviços essenciais.
2: O projeto já tinha sido aprovado nas comissões, mas recebeu emendas no plenário do Senado e por isso voltou aos colegiados. Na rede privada, o piso vai ser atualizado todo ano com base no IPCA, em vez de seguir o aumento do salário mínimo geral, como é atualmente. Na rede pública, o reajuste vai seguir leis específicas de cada unidade da federação, sendo que estados e municípios não vão precisar arcar com o aumento, porque o custeio será do Fundo Nacional de Saúde. O texto estabelece também que o trabalho noturno e as horas extras vão valer 50% a mais que o piso, em vez dos 20% para trabalho noturno e 25% para horas extras. Além disso, o projeto mantém o direito a 10 minutos de repouso para cada 90 minutos de trabalho e reforça que a chefia de serviços médicos ou odontológicos deve ser feita por profissionais habilitados nessas áreas.
0: E a comissão mista que analisa a chamada MP da taxa das blusinhas adiou para esta quarta-feira a reunião para a votação da proposta. O colegiado volta a se reunir nesta quarta-feira às 10 da manhã.
1: O presidente deputado Reginaldo Lopes e a relatora senadora Leila Barros ainda buscam um acordo sobre o texto. A medida zera o imposto de importação para compras internacionais de até $50. A MP perde a validade no dia 8 de setembro.
0: O Senado aprovou a indicação do senador Rodrigo Pacheco para o cargo de ministro do Tribunal de Contas da União, o TCU. A votação ocorreu em regime de urgência após articulação de lideranças partidárias.
1: Pacheco vai ocupar a vaga deixada por Bruno Dantas. Ele renunciou ao cargo nesta segunda-feira. Os detalhes com o repórter Douglas Castilho.
4: Com o rito especial, a indicação foi direto ao plenário, onde parlamentares exaltaram a atuação de Rodrigo Pacheco como presidente do Congresso em momentos delicados da história recente do país, como na CPI da Covid-19 e nos atos de 8 de janeiro. Após o resultado da votação, que se deu por 63 votos a favor e 4 contra, Rodrigo Pacheco agradeceu ao autor da indicação, o presidente Davi Alcolumbre, aos companheiros de parlamento e falou da importância do papel a ser desempenhado.
5: Eu sei o que representa um tribunal de contas num país em que os recursos são escassos. Quando se fala de recursos públicos e de gastos públicos, todo cidadão tem o dever de cuidar e de zelar pela aplicação do recurso público. E tem o dever de se permitir fiscalizar por um controle externo que é desempenhado pelo Congresso Nacional com o auxílio do Tribunal de Contas da União.
4: O projeto de decreto legislativo de indicação do senador agora será encaminhado à Câmara dos Deputados, onde o nome de Pacheco também passará por análise e votação.
0: E nesta quarta-feira, a Comissão de Constituição e Justiça pode votar a proposta que que reduz a jornada de trabalho para 40 horas semanais e acaba com a escala 6x1. Um dos favoráveis ao texto é o senador Paulo Paim, do PT do Rio Grande do Sul.
1: O parlamentar citou experiências no Brasil e em outros países que, segundo ele, mostram que a redução da jornada pode melhorar a qualidade de vida dos trabalhadores sem reduzir a produção. Paim fez um apelo para que a proposta seja votada pelos senadores e enfatizou que o fim da escala 6x1 deve ser visto como uma pauta nacional e não partidária. O texto já foi aprovado pela Câmara dos Deputados.
6: Alguns tentam embaralhar esse debate e dizem que o fim da escala 6x1 é uma questão eleitoral. Não é. Eleição passa, a vida da nossa gente fica. Essa é uma causa maior, é uma causa do país, é uma causa humanitária. E por isso eu repito, a PEC 221 não tem dono, não é de partido nenhum, ela é do povo brasileiro.
0: Já o senador Hermes Klan, do PL de Santa Catarina, defendeu responsabilidade e negociação coletiva no debate sobre o fim da escala 6x1. Ele disse que uma regra única pode não atender a todos os setores.
1: Segundo Klan, a redução da jornada com manutenção dos salários pode elevar o custo da hora trabalhada, afetando contratações, investimentos e preços. O senador também alertou para o risco de o trabalhador precisar de uma segunda renda.
7: É preciso também ter coragem para dizer que uma pauta legítima não pode ser transformada em bandeira eleitoral. É muito fácil anunciar, vamos reduzir a jornada, vamos dar mais descanso. Isso rende aplausos. O difícil é responder, quem vai pagar a conta? Quantos empregos serão afetados? Quanto vai aumentar os custos das empresas? Qual será o impacto sobre os preços?
0: Incitar ou induzir a prática de crimes em locais como escolas, universidades e centros de compras poderá render penas mais duras.
1: A Comissão de Segurança Pública aprovou o projeto que amplia a punição para esse tipo de conduta. A proposta agora segue para a Comissão de Constituição e Justiça. Repórter Bruno Lourenço.
8: O Senado aprovou o projeto de lei que tipifica o crime de massacre. A Comissão de Segurança Pública do Senado aprovou a proposta com normas gerais sobre segurança escolar. E agora a CSP votou a iniciativa que pune a incitação ou induzimento a crimes contra a paz pública. A relatora, senadora professora Dorinha Seabra, do União do Tocantins, diz que as propostas têm como objetivo reprimir e prevenir atentados, principalmente a instituições de ensino.
9: Os projetos em questão têm como objetivo reprimir e prevenir atentados a instituições de ensino, como os que ocorreram em um passado recente, podendo ser citados aqueles na Escola Estadual Tomásia Montoro, em São Paulo, e na creche Bom Pastor, no município de Blumenau, onde crianças e professores foram covardemente feridos e mortos.
8: O texto, que vai à Comissão de Constituição e Justiça, prevê que se da incitação pública resultar a efetiva prática do crime, a pena será aumentada de 3 a 6 meses e multa para 6 meses a 2 anos e multa. Se o chamamento ao crime for feito por meio da internet, a punição pode aumentar para até o dobro.
0: E a vacina contra o herpes zóster poderá ser oferecida gratuitamente pelo SUS a pessoas com mais de 50 anos.
1: O esquema a ser oferecido é de 2 doses. A proposta segue agora para a Câmara dos Deputados. Repórter Márcio Maturana.
10: A proposta recebeu parecer favorável da senadora Damaris Alves, do Republicanos do Distrito Federal.
11: A vacina Comirnaty já possui registro sanitário no Brasil e a indicação para adultos a partir de 50 anos para indivíduos imunocomprometidos.
10: A vacinação também vai ficar disponível para maiores de 18 anos com imunossupressão ou outra condição clínica que comprometa o sistema imunológico. O herpes zóster provoca lesões na pele, dor nos nervos, ardor, coceira e febre. É causado pelo mesmo vírus da catapora, que pode ficar adormecido durante toda a vida e ser reativado em adultos ou em pessoas com sistema imunológico comprometido, como no caso de doenças crônicas, câncer ou transplante.
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1: Música. edição de Paula Groba e trabalhos técnicos de Eliseu Caires, o Jornal do Senado fica por aqui. Acompanhe agora as notícias da Câmara dos Deputados. Boa noite.
0: Boa noite e até amanhã.
13: Jornal Câmara dos Deputados. Câmara aprova financiamento para motoristas de aplicativo e taxistas.
14: Deputados prorrogam incentivos para doações de combate ao câncer.
13: Parlamentares apoiam discussão sobre o fim da escala de trabalho 6x1.
14: Boa noite. Jandira Fegali, do PCdoB do Rio de Janeiro, enumera as principais pautas em discussão no Congresso. Entre elas, o fim da escala de trabalho 6x1 e a proposta que amplia a participação da União na política de segurança pública. Ela cita ainda projetos sobre terras raras e minerais críticos.
13: Jandira Fegali também defende a isenção de impostos para compras internacionais de até $50. De acordo com a deputada, essas matérias estão entre as prioridades do Congresso no trabalho de esforço concentrado antes das eleições de outubro.
14: Alencar Santana, do PT de São Paulo, defende a redução da jornada de trabalho para 40 horas semanais, sem redução de salário, e o fim da escala 6x1. A proposta deve ser analisada pelo Senado e, segundo o deputado, representa uma medida de proteção aos trabalhadores.
13: Alencar Santana sustenta que a mudança pode melhorar a qualidade de vida dos trabalhadores com mais tempo para descanso, convivência familiar e cuidados com a saúde. O parlamentar também destaca a importância de avançar na votação da proposta no Congresso.
14: De acordo com Maria do Rosário, do PT do Rio Grande do Sul, o fim da escala 6x1 é uma pauta histórica para os trabalhadores brasileiros. Segundo a deputada, a medida garante mais tempo de descanso, estudo e convívio familiar, especialmente para as mulheres.
13: Maria do Rosário também critica o empenho da oposição contra uma medida que, segundo ela, beneficia a classe trabalhadora. Na visão da parlamentar, ao tentar derrotar o fim da jornada 6x1, a oposição não atinge apenas o governo, mas impõe um retrocesso à classe trabalhadora.
14: Tadeu Venere, do PT do Paraná, acredita que a aprovação do fim da escala 6x1 é uma conquista histórica para os trabalhadores. Ao rebater a oposição à proposta, o deputado sustenta que a medida representa apenas o exercício do direito ao descanso, ao estudo e ao convívio familiar.
13: No entendimento de Tadeu Venere, os congressistas que tentam adiar o debate sobre a redução da jornada de trabalho demonstram menosprezo pela qualidade de vida da população mais vulnerável.
14: Márcio Gerri, do PCdoB do Maranhão, classifica o fim da escala 6x1 como um avanço no mundo do trabalho. O congressista ressalta o grande suporte popular ao tema e afirma que posicionamentos em contrário no Congresso não serão capazes de alterar esse apoio.
13: Para Márcio Gerri, a mudança em análise no Senado trará mais qualidade de vida com tempo para o convívio familiar, o lazer e a formação profissional. Ele recomenda acompanhar cada voto dos senadores para conhecer quem defende os direitos dos trabalhadores.
15: Trabalho.
14: A Câmara aprovou um projeto que regulamenta o exercício da profissão de psicopedagogo. O repórter Antônio Vital explica o que ficou definido na medida.
16: O plenário da Câmara aprovou o projeto já aprovado pelo Senado que regulamenta a profissão de psicopedagogo ou psicopedagoga. O texto aprovado recebeu parecer favorável da deputada Franciane Baier, do Republicanos do Rio Grande do Sul. Entre outras medidas, estabelece os requisitos para o exercício da atividade, como a exigência de diploma de graduação em psicopedagogia com estágio prático obrigatório. Mas cria regras de transição que permite que profissionais graduados em psicologia, pedagogia, licenciatura ou fonoaudiologia também exerçam a profissão, desde que tenham concluído o curso de especialização na área com duração mínima de 600 horas. A proposta também prevê que quem já exerce ou tenha exercido a atividade poderá continuar a atuar na área. O projeto define a psicopedagogia como uma atividade que envolve a avaliação e a intervenção em processos de aprendizagem. Quem exerce a profissão trabalha com crianças, adolescentes e outras pessoas que apresentem dificuldade para aprender. A relatora explicou que a atuação não se limita ao desempenho escolar. Dificuldades de aprendizagem podem decorrer de outros fatores, inclusive cognitivos, emocionais e sociais. O projeto foi aprovado de maneira simbólica, sem votos contrários, e a votação foi acompanhada das galerias do plenário da Câmara por representantes da categoria de todo o país. Para o deputado Rodrigo Hollenberg, do PSB do Distrito Federal, psicopedagogos e psicopedagogas são fundamentais para garantir os direitos de quem tem dificuldade de aprendizagem.
17: Essa Câmara hoje vai fazer justiça a uma categoria extremamente importante, eu diria indispensável, para garantir o aprendizado de nossas crianças, mas não apenas de nossas crianças. Como presidente da Comissão de Defesa dos Direitos das Pessoas com Deficiência, eu entendo que esse projeto é absolutamente indispensável para garantir que pessoas com dificuldade de aprendizado possam garantir um aprendizado adequado a partir desse apoio promovido pelos psicopedagogos ou pelas psicopedagogas.
16: Por ser uma atividade interdisciplinar, o projeto deixa claro que o exercício da psicopedagogia não pode ser confundido com o dos profissionais de saúde e educação. O projeto obriga ainda o sigilo profissional e, ao contrário de outros projetos que tratam do exercício de profissões, dispensa a necessidade de um conselho profissional. O projeto que regulamenta a profissão de psicopedagogo ou psicopedagoga seguiu para a sanção presidencial e pode virar lei. Da Rádio Câmara de Brasília, Antônio Vital.
15: Economia.
13: De acordo com Cobalcini, do MDB de Santa Catarina, as sobretaxas de até 37,5% impostas pelos Estados Unidos prejudicam a economia catarinense. O deputado destaca o impacto direto em cidades como Caçador, que, segundo ele, correm o risco de perder postos de trabalho.
14: Cobalcini, que preside a Comissão de Meio Ambiente, enfatiza que a produção brasileira é sustentável e baseada no manejo de florestas plantadas. Para ele, as sanções norte-americanas foram aplicadas sem critérios técnicos.
13: Heitor Xu, do PSD do Rio Grande do Sul, defende reduzir a carga tributária sobre o tabaco e combater o contrabando. Segundo ele, o setor gera empregos a milhares de agricultores e a centenas de milhares de trabalhadores, sendo fonte de emprego, renda e arrecadação.
14: Heitor Xu pede também regras para dispositivos eletrônicos para fumar e a produção nacional. Para ele, legalizar a cadeia produtiva nacional e ampliar a fiscalização podem atrair novas fábricas para o país, gerar mais empregos e elevar a arrecadação, especialmente para seu estado.
15: Transportes.
13: A Câmara aprovou uma medida provisória que permite o uso de 30 bilhões de reais para financiar carros novos para motoristas de aplicativo e taxistas. O repórter Antônio Vital acompanhou a votação.
16: A Câmara dos Deputados aprovou medida provisória que autoriza o governo federal a destinar até 30 bilhões de reais para financiar veículos novos para motoristas de carros de aplicativo, taxistas, cooperativas de taxistas e empresas de transporte escolar. A medida provisória faz parte do programa Move Brasil. Além de ampliar o crédito e permitir a renovação da frota, o texto final aprovado, apresentado pela relatora, a deputada Amanda Gentil, do PP do Maranhão, permite o uso do Fundo de Investimento em Infraestrutura Social, gerido pela Casa Civil da Presidência da República. O fundo poderá financiar a troca de veículos que contribua para reduzir custos ambientais, sociais ou econômicos do transporte urbano. Pode arcar ainda com recursos para financiar o seguro do veículo, itens de segurança destinados a profissionais mulheres e até mesmo custos de cartório. Um dos objetivos é estimular a substituição de veículos antigos por outros menos poluentes e permitir linhas de crédito para profissionais que não conseguem obter financiamento com juros menores no mercado. Para motoristas de aplicativo e taxistas, o acesso fica limitado a um veículo por beneficiário. Para cooperativas de táxi, o limite é de um veículo por cooperado. Já para o transporte escolar, não existe um limite definido. As profissionais mulheres beneficiadas pelo programa poderão ainda ter direito a condições diferenciadas de taxas, prazos e carência, o que será definido pelo Conselho Monetário Nacional. Os benefícios a motoristas particulares e empresas de transporte escolar foram defendidos pela relatora, deputada Amanda Gentil, do PP do Maranhão.
18: Porque, às vezes, muitos desses motoristas de aplicativo, muitos desses motoristas de táxi, eles usufruem de carros alugados, que muitas vezes o valor do aluguel é duas vezes o valor de uma parcela, e que aquele bem, que se você pagar a parcela, vai ser seu. Então, a importância que é nós trazermos um projeto que vai entregar um bem para o trabalhador brasileiro, para que ele tenha mais segurança e renda dentro da sua casa.
16: A medida provisória, que já está em vigor, foi justificada por deputados da base do governo como necessária para incentivar o transporte urbano e a atividade dos condutores. Foi o que disse o deputado Bongás, do PT do Rio Grande do Sul.
19: Precisavam também esses trabalhadores terem financiamento específico para poderem comprar o seu veículo e, ao mesmo tempo, poder usar este recurso para outros utensílios, cartoriais, por exemplo, de seguro. Tudo isso foi incorporado no debate para beneficiar os motoristas de aplicativos desse país que estavam reivindicando.
16: O texto final aprovado também altera o Código de Trânsito Brasileiro para autorizar que motoristas habilitados na categoria B conduzam caminhões leves elétricos ou híbridos. Outra mudança inclui a produção de baterias no Programa de Apoio ao Desenvolvimento Tecnológico da Indústria de Semicondutores, conhecido como PADIS. A medida provisória que autoriza o governo federal a destinar até 30 bilhões de reais para financiar veículos novos para motoristas de carros de aplicativo, taxistas, cooperativas de taxistas e empresas de transporte escolar, seguiu para análise do Senado. Da Rádio Câmara de Brasília, Antônio Vital.
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0: defesa nata do PL de Santa Catarina cobra explicações do ministro Alexandre de Moraes sobre denúncias divulgadas pela imprensa envolvendo o ministro e empresário Daniel Vorcaro. A deputada também pediu o afastamento de Moraes e defendeu o impeachment do ministro.
1: Júlia Zanatta acredita que o Supremo Tribunal Federal e o Senado não podem ignorar as denúncias e pede que o ministro se explique em até 48 horas. Para a deputada, os fatos divulgados colocam em dúvida a atuação das instituições e exigem investigação.
0: Hildo Rocha, do MDB do Maranhão, vai apresentar uma proposta para mudar as regras de escolha e permanência de ministros do Supremo Tribunal Federal. Em seu entendimento, pessoas que tenham ocupado cargos comissionados ou mandatos eletivos não poderiam ser indicadas ao STF.
1: Hildo Rocha também defende que os ministros tenham mandato de 5 anos, renovável por mais 5 anos, mediante consulta à população. Ao fim do período, segundo o deputado, eles poderiam atuar como advogados ou professores, mas não poderiam voltar à vida política.
0: Eli Borges, do Republicanos do Tocantins, considera que as eleições para o Senado serão decisivas para o futuro do país. O deputado lembra que caberá aos novos senadores a responsabilidade de sabatinar ministros do STF e de conter o que considera excessos da corte.
1: Eli Borges também pede mais moralização na política e combate à corrupção. Na avaliação do parlamentar, o cidadão deve estar atento aos políticos que defendem o devido processo legal e a soberania popular.
0: Kim Kataguiri, do Missão de São Paulo, classifica como graves as suspeitas de possíveis relações entre ministros da Suprema Corte e envolvidos no escândalo do Banco Master. Ele questiona a inércia das instituições e da sociedade frente às situações divulgadas pela imprensa.
1: Kim Kataguiri critica também decisões da Justiça Eleitoral, alegando supostas diferenças de tratamento entre candidaturas. Ele reclama da suspensão de campanhas por atrasos em declarações eleitorais nacionais, alegando configurar restrição a direitos políticos.
2: Saúde.
0: A Câmara aprovou projeto que prorroga incentivos para doações a instituições de combate ao câncer e assistência a pessoas com deficiência. Mas com a repórter Cibele Comanetti.
3: O plenário da Câmara aprovou o projeto que prorroga até 2031 o prazo para empresas deduzirem do pagamento do imposto de renda doações a instituições sem fins lucrativos, como as Santas Casas, que atuam na prevenção e combate ao câncer ou na reabilitação de pessoas com deficiência. O incentivo acabaria neste ano. A proposta foi apresentada pelo deputado Sérgio Souza, do MDB do Paraná, e recebeu parecer favorável do relator, deputado Antônio Brito, do PSD da Bahia. Os incentivos às doações estão previstos em 2 programas criados em 2012. O Programa Nacional de Apoio à Atenção Oncológica, conhecido como PRONON, e o Programa Nacional de Apoio à Atenção de Saúde da Pessoa com Deficiência, o PRONAS. Os 2 permitem o emprego de recursos privados para financiar projetos desenvolvidos por entidades especializadas e sem fins lucrativos. Segundo o relator Antônio Brito, o PRONON amplia a capacidade de atendimento do Sistema Único de Saúde, o SUS, para a prevenção, o diagnóstico precoce, o tratamento, a reabilitação e os cuidados paliativos de pessoas com câncer. Já o PRONAS aumenta a oferta de assistência às pessoas com deficiência, especialmente no que diz respeito a projetos destinados à reabilitação, diagnóstico, tratamento, desenvolvimento de novas tecnologias e capacitação de profissionais. Antônio Brito comemorou a aprovação da proposta.
4: Quero parabenizar a todos que participaram da elaboração da prorrogação até 2031 do prazo do PRONO e do PRONAS, tão importante na articulação da sociedade civil, do terceiro setor, do governo federal e também das iniciativas privadas no atendimento às instituições filantrópicas, seja ela na área da saúde, no tratamento do câncer, como também nas entidades que atuam com a pessoa com deficiência.
3: O projeto que prorroga até 2031 o prazo para empresas deduzirem do pagamento do imposto de renda doações a instituições sem fins lucrativos que atuam na prevenção e combate ao câncer ou na reabilitação de pessoas com deficiência seguiu para análise do Senado. Da Rádio Câmara de Brasília, com informações de Antônio Vital, Cibele Colmanetti.
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1: Esporte. A Câmara aprovou um projeto que acaba com a obrigatoriedade de férias escolares durante o período da Copa do Mundo Feminina em 2027. O repórter Antônio Vital acompanhou a votação.
2: O plenário da Câmara aprovou o projeto que desobriga as redes de ensino pública e privada de todo o país a concederem férias escolares para todos os alunos durante a realização da Copa do Mundo Feminina de Futebol no ano que vem. Lei de autoria do governo, aprovada no início do ano pelo Congresso, obriga que as férias dos estudantes coincidam com o período do torneio, entre 24 de junho e 25 de julho de 2027. Projeto apresentado pela deputada Anne Ortiz, do PP do Rio Grande do Sul, permite que os sistemas de ensino dos estados e municípios decidam sobre o período de férias escolares, em vez de obedecer ao calendário oficial da competição. Entidades como a Federação Nacional das Escolas Particulares criticaram a obrigatoriedade prevista em lei e alegaram que a alteração do período de férias do meio do ano coloca em risco o calendário escolar exigido pela Lei de Diretrizes e Bases da Educação, que obriga pelo menos 200 dias letivos no ano. A proposta recebeu parecer favorável do relator, deputado Alex Manente, do Cidadania de São Paulo. Para ele, do ponto de vista educacional, não é adequado impor solução uniforme a todos os sistemas de ensino sem considerar as necessidades regionais. O projeto foi aprovado de maneira simbólica pelo plenário, sem votos contrários. O deputado Chico Alencar, do PSOL do Rio de Janeiro, defendeu a medida.
3: O reconhecimento da importância da Copa do Mundo de Futebol está nesse projeto de lei, só que não subordinando os interesses da Copa do Mundo aos sistemas educacionais. Os jogos ocorrem em apenas algumas cidades e, na maior parte das vezes, com um número reduzido de partidas, não se justificando como férias todo o período em todo o território nacional.
2: Os jogos da Copa do Mundo de Futebol Feminino serão realizados em 8 cidades. Belo Horizonte, Brasília, Fortaleza, Porto Alegre, Recife, Rio de Janeiro, Salvador e São Paulo. O projeto que desobriga as redes de ensino pública e privada de todo o país a concederem férias escolares para todos os alunos durante a realização da Copa do Mundo Feminina seguiu para análise do Senado. Da Rádio Câmara de Brasília, Antônio Vital.
1: Educação.
4: Ranieri Paulino, do Republicanos da Paraíba, propõe diversificar a educação profissional e tecnológica, ampliando a oferta em pequenos municípios, áreas rurais e regiões, conforme as demandas e as vocações específicas.
1: Para tanto, Ranieri Paulino apresentou um projeto que altera o Estatuto da Juventude e o Pronatec, articulando formação, trabalho, emprego e renda às características econômicas, sociais e culturais de cada território nacional e local.
4: Termina agora o Jornal Câmara dos Deputados, produzido pela Rádio Câmara, com trabalhos técnicos de Everson Urani e apresentação de José Carlos Andrade e Márcio Aquilissardi. Uma boa noite para você.
1: Uma ótima noite. A Voz do Brasil volta amanhã. 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
1: Boa noite, corujinhas e morcegões, morceguinhas e corujões. Está no ar o Emoções.
2: Marcelo Renato.
1: Bibi, cheguei, terça-feira, 1º de setembro de 2026, 8h06, temperatura predominante na região, vou atualizar aqui, 19 graus, o vento a 10 km por hora, umidade relativa do ar excelente, hein? 95%. Aqui tá dando probabilidade de chuva 9%, mas toda hora tem um chuvisqueirinho aí, né? Hoje eu tomei chuva duas vezes, aquela chuva de molhar bobo, pois é, me molhou duas vezes. Muito bem. Hoje tem também decisão de semifinal da Copa do Brasil. Quem é que vai para a semifinal lá de Minas, hein? É o clássico do pão de queijo, Atlético Mineiro e Cruzeiro. O primeiro jogo foi 1-1. O jogo começa às 9, a gente vai acompanhando aqui, uai. A partir de agora até a 1 da manhã, a noite é nossa, com Emoções DBC, eu e você, juntos como tem que ser. 3, 2, 1.
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0: trem. Anjo loiro e pedaço da minha vida, César Menotti, Fabiano com Tales e Thiago. Antes, duas com Milionário José Rico, Paixão Anônima. E Decida, era pra ser três com Milionário José Rico. É que a hora que eu fui puxar Anjo Loiro, eu puxei errado. É, Marcelo Renato. É porque eu negociei com o tal do Renatinho. Ele tá ouvindo a gente no radinho do Soldadinho de Deus, o radinho que funciona sem bateria, sem pilha, sem energia. Eu não sei o que acontece. Porque ele queria ouvir o Machado e a Motosserra. Eu falei, Machado e a Motosserra agora não dá, vamos negociar. Eu toco 3 dos 1 na abertura pra você. Ok? E no fim eu fui puxar Anjo Loiro, puxei errado. Mas é bom, hein, Thales e Thiago aí. Várias regravações de Milionário e José Rico. E aí, nessa aí é o medley, né? Tem uma do Mato Grosso e Matias também. Pedaço da minha vida. Mas deixa de lero lero e vem cá que eu também quero. Daqui a pouco tem participação do menino aí que eu já vi, que ele já mandou áudio ali. Mas antes tem o Ricardo da Fazenda Santo Inácio e Fazenda Santista. Fala, Ricardo.
1: Boa noite, Marcelo Renato, beleza?
0: Beleza.
1: Toca pra nós, João Paulo, Daniel aí, alguém. Terceiro, minha esposa Marga, pra todo mundo escuteiro aí. Pra Fazenda Santista, Santo Inácio aqui. Pra todo mundo escuteiro aí. Rádio Carinho.
0: Rádio Amor. A próxima música vai ser o pedido do Adilson. Depois a gente coloca o João Paulo e Daniel mais pra frente. Maria Aparecida da Vila Prado, boa noite.
2: Boa noite, Marcelo. Toca pra mim, João Paulo e Daniel. Te cuida, coração. Beijo no seu coração. Maria Aparecida da Vila Prado. Rádio Carinho.
0: Rádio Amor. Duas, hein, de João Paulo e Daniel. A Creuza com R. Boa noite, Marcelo. Foi muito gostoso ir pro trabalho ouvindo você hoje de manhã. Estamos na escuta. Beijos, beijos e um abraço a Marcelão, o corintiano maridão seu aí. E aqui o pedido do Adilson. Ó, boa noite, Marcelo. Renato, manda um alô aí pro Adilson, Nilza, Natália, o Marcos, o Salsicha, Marcelão do Point. Marcelão do Point fez aniversário de casamento ontem. O Adirso, ok? Osmar Ângelo Pardal, né? E ele pediu Cheia de Manias. Eu vou tocar o seguinte aqui, ó. É Cheia de Manias. Cadê a cadê? Aqui. Na verdade, é um medley. É Tarde Demais e Cheia de Manias. Com Raça Negra, Hugo e Guilherme, tá bom? Abraço, meu querido. Obrigado. Zé Roberto de Cravinhos. Boa noite, Zé.
3: Olá, Marcelo Renato. Boa noite. Já estamos na escuteira aqui. Beleza? Tudo bem aí?
0: Bom.
3: Marcelo, toca pra nós aí. Fica o Mário Xodó. Tem alguém nesse lugar, beleza? Meu amigo? Vai pra toda a galera que te ouvindo aí. E lá pra Maria do Ninho. Alô, Maria. Boa noite, viu? DBC, Rádio Carinho.
0: Rádio Amor, obrigado, Zé. Valeu, garoto. O Bim já mandou também. Daqui a pouco a gente vai ouvir o Bim. José Paulo.
4: Boa noite, né? José Paulo Abim, Balaranjeira, Araguato. Passando para dizer aqui a você e a todos os ouvintes, uma feliz e abençoada noite de terça-feira. DBC, Rádio Carinho.
0: Rádio Amor, obrigado. A Suzana está com a gente. Lupércio de Brotas também. Uma noite abençoada para você, meu querido. O Leandro, o pão da Lana Guedes. Fala, Leandro.
5: Boa noite, Marcelo.
0: Boa noite.
5: Manda as vezes aí para o amigo da Lu, Rádio Carinho.
0: Rádio Amor.
5: Rádio Amor, para minha amiga Lana Guedes. Uma boa terça-feira para você. Para minha amiga Lana Guedes.
0: Valeu, o Fino quer fazer a oração de quarta para quinta. Então, de quarta para quinta, se eu lembrar, a Cida já está comprometido aí, o nosso Pai Nosso. Nosso querido Fino vai falar. Ó, o Renatinho, o menino que tem o rádio do Soldadinho de Deus, que funciona não sei como.
6: Ô, Marcelo Renato, boa noite.
0: Boa noite.
6: Dá abraço ao Juju, Arana, o Ritibaba. DBC FM, Rádio Carinho, Rádio Amor.
0: A Mari Mendes, prima da Simone Mendes. Boa noite, Marcelo. Ótimo, emoções para todos nós. Obrigado, minha querida. Eu encontrei a Maria do Socorro no Russito agora há pouco, ó. É ela aqui. Fala, Maria do Socorro, minha querida. Um beijo.
7: Olá. Boa noite, mais uma vez. Marcelo, eu queria uma música do Jean Giovanni, só que eu não sei o título de música. Tem uma música tão linda, bem romântica, mas o nome eu não sei. Mas tocando alguma dele, pra mim tá bom.
0: Tá bom.
7: Você oferece pra mim, por favor. Fico agradecida E uma boa noite pra você, tudo de bom, viu? Tenha uma boa noite e dorme com Deus. Beijo.
0: Vou dormir depois da uma, olha lá, hein? Um beijo, Maria do Socorro. É, ontem não, hoje eu saí daqui uma hora e eu fiquei no computador até umas três. Aí quando eu vi, eu tava aqui de novo já, era 6:30. Ok, muito bem, faz parte. Ok, ainda bem que eu vi, né? Vamos que vamos aí, o jogo daqui a pouco, hein? Tem Clássico Mineiro, um pouquinho mais de meia hora. Atlético Mineiro e Cruzeiro decidindo vaga para a semifinal da Copa do Brasil. Vamos ouvir então Raça Negra com Hugo e Guilherme. Segura, Dilson.
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0: apertem os cintos, o locutor sumiu. Na verdade, não. Eu estava aqui trocando uma ideia com a Paulinha. Lembra que ela tinha uma cirurgia para fazer hoje? Então, agora ela já está em repouso. Foi tudo bem, que maravilha, hein, Paulinha? Tá ouvindo a gente. Olha só, maravilha. Eu só perguntei se ela está em repouso em casa ou não, né? É, tá, eu acho que tá sim, né? Depois a gente vai saber aí. Mas já tá em casa, creio eu, a Paulinha. É que nem eu, quando fiz uma cirurgia, nem lembro quanto, uns 3, 4 anos. E aí, no mesmo dia, eu já tava caminhando. Meu filho ficou louco. Ô, pai! É, muito bem. É, eu cheguei em casa e já fui andar. Ah, ela já tá na casa dela, olha aí, que bom. Boa notícia, Paulinha, brigadu, hein? E hoje vai curtindo o programa mais cedo, né? Normalmente ela chega para ouvir lá pras 10h30, quando sai do trabalho, agora tá de repouso, tá ouvindo a gente. Nosso querido Bim da TV.
1: Boa noite, meu amigo Marcelo, é o Bim da TV de Cravinho. Hoje eu vou com os dois pés na BBC-FM, hein?
0: Vamos lá.
1: Nota aí, Coração Pirata, principalmente para mim, lá para Morena Misteriosa. E a todos que gostam dessa música aí, DBC FM, Rádio Carinho.
0: Rádio Amor, na hora que tocar, vai lá pro Arlindo Aparecido Alvarendo, 3As de Brotas, que é fã dessa música aí, Coração Pirata, ainda mais pro Eduardo Costa, né? José Carlos, do final 2568.
2: Cadê? Oi, Marcelo, Renato, boa noite.
0: Boa noite.
2: Tudo bom?
0: Graças a Deus.
2: Aqui é José Carlos Zanoni, de Araraquara.
0: Pois não?
2: Eu quero oferecer a música do Chitãozinho e Chororó, Fio de Cabelo.
0: É.
2: Pra Carla, pra Lili, pro seu João. Enfim, o pessoal aqui do Instituto dos Cegos.
0: Opa.
2: De Araraquara, Instituto dos Cegos Santa Luzia. Que estão te ouvindo por aqui, ok? Muito obrigado. Tudo de bom pra vocês aí. Até mais. DBC, Rádio Carinho.
0: Rádio Amor. Obrigado, ô José Carlos e a galera toda aí. Do Instituto, hein? Carla Regina Cabral, vamos ouvir aqui.
3: Boa noite, Marcelo, Renato, tudo bem?
0: Tudo.
3: Aqui é a Carla de Araraquara. Eu gostaria de ouvir Sérgio Reis, Menino da Gaita. Eu ofereço para o José Carlos, para a Lili.
4: Obrigada.
3: O Guto, seu João. E para todos meus amigos do Instituto do Cego Santa Luzia.
0: Ok, depois eu mando aí então o Sérgio Reis, o Menino da Gaita. Obrigado, ô Carla. Selma, boa noite, Marcelo, boa noite. Adri, boa noite, amigos ouvintes da Rádio Carinho, Rádio Amor. Se hoje foi pesado, respira. Deus não te trouxe até aqui para te deixar no meio do caminho. Você não está atrasado, você está em construção. E obra grande demora mesmo. Levanta a cabeça, ajeita a coroa. Seu nome ainda vai ser motivo de orgulho. Você não está sozinho. Estamos juntos no amor, no carinho e na fé. Fica com Deus. Beijo da Dri. Ótima noite. Obrigado, Dri. O Marcos Oliveira está com a gente também. E aqui o Otávio. Otávio, onde você estava? Ontem estava em Minas, né? Se eu não me engano. E hoje, o senhor está onde?
5: Boa noite, Marcelo Renato.
0: Boa noite. Bem.
5: Aqui é o Otávio de São Carlos, cargueiro pesado, te ouvindo pelo aplicativo aqui em Barretos. Continua aqui ainda hoje. Se for possível, toca aí pra nós uma do Durval e Davi, Vida pelo Avesso.
0: Valeu, meu querido. Não, ontem ele tava em Barretos mesmo, outro dia que ele tava lá em Minas. Obrigado, Otávio, depois a gente manda. A última vez que eu toquei essa música foi pro Cruz, né? Cruz que pediu. Vida pelo Avesso. E aqui, quem é Marcelo? Aqui, o nome é Marcelo também. Vamos ver aqui, mas o áudio ali parece que o registro não tá bom, não. Vamos tentar. É, realmente não tem. É o Marcelo do final 8799, área 14. Você mandou ou tentou mandar dois áudios aí, mas eu, pelo registro ali, eu já vi que não ia sair nada. Oi, Marcelo, toca por favor, Se Ainda Existe Amor, com Baltazar. É a Cida. É porque eu falei que queria tocar essa música, né? Ontem eu toquei com a Jaine e aí eu vi que tinha com o Baltazar, o Luiz Roda fez o comentário, coisa e tal. Eu falei, a gente precisa tocar qualquer hora com o Baltazar. Então hoje a gente toca. Obrigado, Cida, pela lembrança. Helena Hipólito com a gente. Célia, tá bom, Célia? Nada a ver, viu? É que ele sabe que você gosta e ele manda, entendeu? Obrigado, minha querida. Reginaldo Matos, vamos, dois áudios, Reginaldo, eu vou no primeiro aqui.
4: Boa noite, Marcelo Renato. Boa noite. Reginaldo Matos, manda uma moda pra nós aí, do Fion Canova. Aqueles meninos lá, pra mim, pras mirissó aqui. Tá tudo dormindo no lado do meu travesseiro aqui. Nossa.
0: A noite inteira, hein, manda esse tipo de áudio aí. Vamos ouvir agora João Paulo e Daniel. Alguém?

0: Aí o pedido da Maria Aparecida, da Vila Prado, te cuida coração, João Paulo e Daniel, beijão, Maria, brigadu, brigadu, brigadu, hein? Ok, o Fino de Américo tá com a gente, boa noite, querido MR Pose, tudo bom? Você tá doido, hein, Renatinho? Assim você me quebra. O Zoom chique, hein? Abraço pro Renatinho e pra toda a galera. Parabéns para a Camilinha e também para minha cidade natal, Mogi das Cruzes, fazendo 466 anos. Rapaz, tudo isso? Ô, louco, Pino! O Pino nasceu em Mogi das Cruzes. Ô, oh, é mogiano? Muito bem. Luzia Ribeiro de Santo André. Boa noite, Lu. Opa, segura aí, Lu. Segura que o locutor não abriu o canal aqui. Pronto.
1: Boa noite, meu querido. Ótimo trabalho. Que Deus te abençoe grandemente. Por favor, toca pra nós. Eu não sou brinquedo seu. Obrigado, DBC FM, Rádio Carinho.
0: Rádio Amor. Obrigado, minha querida. É, o Adilson agradecendo aqui. O Nelson. Boa noite, Marcelo. Faz um favor pra mim. Toca pra mim o Bruto. Amor de Outras Vidas. Oferecer pra Paulinha. Melhoras pra ela. Ok. Um abraço, meu querido. Obrigado, Nelson. Quem mais? Marcelo, Ricardo deu um positivo, curtiu a música dele. A Paulinha comentou que essa música do João Paulo e Daniel é sensacional. É, ela se referiu à música Alguém, né? A primeira que eu toquei antes de ter Cuida Coração aí. Aqui a Célia, muito bom ser lembrada. Ok. Maria Silva chegou para curtir as internacionais. A Dilma e a Dona Nena querem ouvir o Raí. Não demora muito, não. Vai ter uma do Raí aí, tá bom? Um beijo, Dilma. Dona Nena, um beijo também. Obrigado. O Diego de Lençóis Paulista. Fala, Diego.
2: Boa noite, Marcelo. Aqui é o Diego de Lençóis Paulista, ligadinho na maior sequência do rádio, DBC FM. Marcelo, gostaria de mandar uma música para minha tia Maria, aí da cidade de Araci. Gostaria de mandar essa música também para a Maria do Gonzaga, da Curva do Ônibus, para todos do Gonzaga.

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1: E o Diego, ele mandou escrito aqui que ele quer ouvir Se Ainda Existe Amor. E aí, como a Cida pediu com o Baltazar, depois a gente manda aí, atende os dois. Obrigado, Diego. É o homem do pastel. É, Maria Aparecida agradecendo, Luiz Carlos com a gente. Quem é? Antes tem o bilhete aqui do tio. Marcelo Renato, é o tio. Coloca pra nós Desejo de Amar com Christian e Raulp. E hoje o que está segurando aí o bilhete do tio é um aparelho de barbear. É muito bem, não é dos antigos não, é o novo, né? Desses moderninhos descartáveis aí. Muito bem. E aí o sobrinho, né? Quem é?
2: Boa noite, Marcelo Renato! Que babo aqui, fi! Nós não tá na escuta, que nós tá no reserva, com medo de um probleminha no alternador ontem de madrugada.
1: Ah, não acredito.
2: Amanhã fica pronto, se Deus quiser.
1: Tomara.
2: Ó o tio, ó o recado do tio que tá segurando aí, ó. Dá uma olhada. Ai, não aguento ele não, hein? Cada vez mais velho, mais nervoso. DBC FM, Rádio Carinho.
1: O que será que ele vai fazer com esse aparelho aí, hein, Rick? Bim, fala, Bim.
3: Marcelão, o Radinho, ele é carregado pela bateria solar do sol. Por isso que ele não usa pilha, Marcelão. Você esqueceu, Marcelo?
1: Não, na verdade, ele tem espaço para bateria. Eu não peguei o rádio na mão. E eu sei que tem também aquele que carrega por energia solar, tá bom? É, mas eu não sei se é o caso desse aí, eu não vi o modelo. Ia até pesquisar. Todo lugar tem, eu quase comprei um dia desses lá na agropecuária, mas eu até comentei com o Morsa, eu falei com o Morsa de manhã, eu falei, de repente tem outra bateria onde vai a lanterna, porque é aquele rádio que tem lanterna, né? E também tem o carregamento por energia solar. Mas como eu não vi o rádio, então não posso afirmar o que você afirmou, mas eu acho que você tem razão. Agora, o dono do rádio aqui, do rádio do Soldadinho de Deus, tá aqui, ó.
4: Assim você me quebra, hein, Marcelo?
1: Ah, quem te quebra é o Bim, né? O Bim que te quebra. A Maria do Araci quer ouvir Cicatriz, depois a gente manda, ela manda pra lá e todos os ouvintes. Opa, olha o chumbão do bigodão de novo aqui.
5: Ah, opa, boa noite, Marcelo Renato, boa noite a todos ouvindo da BC FM. Gente fina, eu vou de carona aí com o menino da gaita aí também, viu?
1: Maravilha.
5: Pode ser, já de boa, oferecendo pra todos os curiangos da noite. Gente fina, eu pergunto e você responde. DBC FM é nossa rádio carinho.
1: Rádio amor, valeu, chumbão. Joana Gonçalves, boa noite, MR. Que Deus abençoe sua programação com muito amor e paz e paciência. Se possível, eu gostaria de ouvir nas internacionais Ed Dalton. Depois eu vou ver se eu tenho aí, não sei se eu tenho, tá? Aí daqui a pouco eu te digo se eu tenho ou não. É, boa noite, olha o que eu estou segurando. Não tem? Ô Sandra, não veio foto, não veio nada? É? Muito bem, vamos que vamos então em frente, que atrás vem gente. A Maria do Socorro pediu para eu escolher uma do Jean Giovanni, eu escolhi essa aqui. É uma das que eu mais gosto do Jean Giovanni, hein? Nem dormindo consigo te esquecer.